0: Fechando bem hoje o programa com Sonzeira Legal, Taylor Daner, Tell Into My Heart. Toquei ainda Sharon com Let The Music Play. Tocamos também The Cure, In Between Days, Furlow com Select. No começo, Rockwell, Somebody Watch Me. No comecinho, a música do Yes, de 1983, One of Lonely Heart. Flash, saudade? Acabou, hein? Acabou! Como dizia o meu saudoso vovô Vicente, acabou o milho, acabou a pipoca, acabou o Golden Hits de hoje. O programa teve produção musical, mixagens e apresentação de Wellington Lopes. Nova edição, próximo sábado, a partir das 7 da noite, de 7 às 9. Quero você comigo nos 105, jovem. A gente se vê no próximo sábado, hein? Fica ligado na nossa programação, vem aí mais uma super atração pra você em 105,1. A gente se vê no próximo sábado, se Deus assim nos permitir. Valeu, gente! Kiss Kiss Fayu! Indo! Fui!
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3: Está começando o Love Night, o programa que transforma lembranças em música. Eu sou Roger Pires e fico ao seu lado nas próximas 4 horas com grandes clássicos românticos. Robbie Dupree, Steal Away.

aqui o amor e a emoção juntos no Love Night. Procol Harum, A Water Shade of Pale.

as mais românticas de todos os tempos, você ouve aqui. Dino Vanelli, Hurt to Be in Love.

O Love Night retorna agora com mais músicas que falam direto ao coração. Continuemos nesse clima gostoso que só o Love Night proporciona para você. Rick James, You and I.

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0: Shake Stevens, give me your heart tonight.

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1: Boa noite.
0: Michael Jackson, I Just Can't Stop Loving You.

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1: Betty Austin and James Ingram. Baby, come to me.

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0: Lil Sayer, When I Need You.

Este é o Love Night na sua noite. Daqui a pouco tem mais Love Night para você. Mais canções românticas, mais emoções e momentos especiais. Já voltamos.

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1: George Harrison e Eric Clapton ao vivo. Something.

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Raspberries, don't want to say goodbye.

Linda essa música, não? Bem, vamos a um rápido intervalo, mas já já voltamos com Love Night e mais uma sequência de grandes sucessos românticos.

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No Love Night, os maiores flashbacks de todos os tempos. Vamos fazer um pequeno break, mas continue conosco. Depois do intervalo, tem mais Love Night, mais música e mais emoção para você.

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1: Chicago, If You Leave Me Now.

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1: Yves Saint John's, I Feel It Coming.

Na sua noite, Love Night, um jeito especial de sentir saudade. The Cranberries Linger.

Aqui só os melhores flashbacks de todos os tempos. A gente faz agora um pequeno intervalo, mas daqui a pouco o Love Night retorna com mais romantismo no ar.

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1: Kenny Rogers e Sheena Easton, We've Got Tonight.

Você está no Love Night, mais romantismo em sua noite. Elvis Presley, Can't Help Falling in Love.

Aqui sua noite é só emoção no Love Night. Não saia daí. Em instantes o Love Night continua, com mais músicas para levar você em uma viagem no tempo.

Estamos de volta com Love Night, trazendo mais melodias apaixonantes para iluminar a sua noite. Lynyrd Skynyrd, Simple Man.

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0: Roxette.

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Love Night, um jeito especial de sentir saudade. Phil Collins, aqui no Love Night. Another Day in Paradise.

Esse é o Love Night na sua noite. Daqui a pouco tem mais sucessos para você, mais canções que aquecem o coração. Aguarde aí.

O Love Night retorna com mais sucessos românticos para acompanhar você nessa noite. Sage, Smooth Operator.

mais românticas de todos os tempos, você ouve aqui. Karen Souza, Get Lucky.

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For Non Blondes, WhatsApp

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0: Bryan Adams, Everything I Do.

Foi uma honra fazer parte da sua noite. O Love Night se despede agora, mas já deixa o convite. Amanhã, no mesmo horário, tem mais músicas apaixonantes esperando por você. Até amanhã.

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1: Olá, seja bem-vindo, seja bem-vinda. Está no ar o Clássicos da MPB. Eu sou Daniela Alcântara e juntos vamos reviver histórias e canções que emocionam até hoje. Muito obrigada a você pela sua audiência. A gente começa o programa com essa linda canção.
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0: boa essa sequência, não foi? Agora, fazemos uma pausa rapidinha, mas já eu tô de volta com mais uma música boa. Fica comigo.
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1: Voltamos e tem muito mais música boa para embalar o seu dia aqui no Clássicos da MPB.

0: Fim de mais um bloco no Clássicos da MPB. Intervalo rápido. E já já tem muito mais música para embalar o seu coração. É rapidinho.
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2: Estamos chegando com a edição do nosso Cassete. É hora de recordar e matar saudade a partir de agora na programação. Eu sou Diego Soares, muito prazer, seja bem-vindo e seja bem-vinda. Bora simbora, já começando a edição da nossa viagem musical ao som de Cidade Negra. Querem meu sangue?
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0: Programa Cassete, conferimos aí Bad Boys Blue com Your Woman, antes Jorge Versilo, Mona Lisa e Fun Factory com Close to You. Intervalinho chegando, o Cassete volta já pra você.
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0: Shaggy com Angel aqui no nosso cassete. Intervalinho chegando, já já, mais recordações pra você.
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0: Ouvimos aqui no cassete Djavan, Oceano, antes Ana Carolina Garganta e Double Dairy com We Belong. Já já depois do intervalo tem muito mais pra você.
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0: Cassete, conferimos aí Nelly Furtado com NDC e antes também Lulu Santos, De Repente Califórnia. Relembramos que de Abelha Poligamia. Já já depois do intervalo, as últimas saudades de hoje.
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0: Detonautas, o dia que não terminou antes, Rubastank, The Reason e ainda Gabriel Pensador, Cachimbo da Paz. Foram as últimas saudades aqui do nosso cassete. Eu, Diego Soares, fico por aqui e a gente se encontra na edição de amanhã com muito mais. Um forte abraço e até lá!
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2: Deus abençoe você e toda a sua família. Que alegria estar aqui com você, começando mais um programa Eu Seguirei. Eu tenho certeza de que Deus vai falar muito ao seu coração através deste programa. Olha, se você pode, eu já quero convidar você a pegar a sua Bíblia, porque hoje nós vamos meditar a palavra de Deus. A palavra de Deus é o nosso alimento, a palavra de Deus que é o nosso sustento. Eu tenho certeza que essa palavra vai mover seu coração. Olha, aqui você vai ouvir a palavra de Deus, aqui você vai poder cantar. São minutos que ficaremos juntos, onde você vai fazer uma experiência com Deus. Lembrando que tudo que você ouvir aqui, depois fica registrado no meu canal do YouTube, Frei Gilson / Som do Monte, no meu Instagram, no meu Facebook, todos com o mesmo nome, Frei Gilson / Som do Monte, para que você possa também compartilhar essa palavra com os seus amigos, tá bom? Então, vamos escutar a palavra de Deus.
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2: Quando o Espírito Santo veio sobre os apóstolos no cenáculo, desceu sobre eles fogo. O Espírito Santo quer vir a mim, quer vir a você. O Espírito Santo quer arder em nosso coração. Eu quero meditar com você hoje sobre o poder do Espírito Santo. Eu quero meditar hoje com você sobre a presença do Espírito Santo em nós, o que que ela gera em nós, o que que ela faz em nós. Fique conosco até o final desse vídeo. Em nome do Pai, do Filho e do Espírito Santo. Amém. Atos dos Apóstolos, capítulo 2, versículo de 1 a 11. Quando chegou o dia de Pentecostes, os discípulos estavam todos reunidos no mesmo lugar. De repente veio do céu um barulho, como se fosse uma forte ventania, que encheu a casa onde eles se encontravam. Então apareceram línguas como de fogo que se repartiram e pousaram sobre cada um deles. Todos ficaram cheios do Espírito Santo e começaram a falar em outras línguas, conforme o Espírito os inspirava. Moravam em Jerusalém judeus devotos de todas as nações do mundo. Quando ouviram o barulho, juntou-se a multidão e todos ficaram confusos, pois cada um ouvia os discípulos falar em sua própria língua. Cheios de espanto e de admiração, diziam: esses homens que estão falando não são todos galileus? Como é que nós os escutamos na nossa própria língua? Nós que somos partos, medos e elamitas, habitantes da Mesopotâmia, da Judeia e da Capadócia, do Ponto e da Ásia, da Frígia e da Panfilha, do Egito e da parte da Líbia, próxima de Cirene, também romanos que aqui residem, judeus e prosélitos, cretenses e árabes, todos nós o escutamos anunciarem as maravilhas de Deus na nossa própria língua. Palavra do Senhor. Meu irmão e minha irmã, o Espírito Santo foi derramado sobre a igreja. Jesus havia prometido que ia derramar o Espírito Santo. Escuta o que eu estou te falando agora. Você precisa do Espírito Santo. O Espírito Santo é um poder. Veja que aqui nós vemos o quê? Poder. A partir de agora, meu irmão, os apóstolos não vão agir mais por si mesmos. Lembra que esses homens eram medrosos? Todos fugiram, só ficou João. Mas agora, depois do poder do Espírito Santo, eles não mais fogem, eles não têm mais medo. Eles realizam curas, eles realizam milagres, eles enfrentam tudo e todos. Eles são amorosos, eles não fazem mal para ninguém, eles amam as pessoas, eles fazem caridade. E o Espírito Santo fez deles pessoas novas. É isso que eu quero que você entenda. O Espírito Santo quer fazer de você uma pessoa nova. São Beda diz assim: ora, o Espírito Santo apareceu em fogo e em línguas, porque a todos os que ele enche, ele faz simultaneamente arder e falar. Olha que interessante, São Beda está nos ajudando. O Espírito Santo apareceu em línguas de fogo. Línguas de fogo. Isso mostra que o Espírito Santo vem a nós para que a gente possa arder em fogo e falar. Arder por causa dele. Esse arder é por causa de Jesus. E falar sobre ele. Que bonito. O Espírito Santo vem em Pentecostes para que eu possa arder no fogo do amor de Deus. O amor de Deus foi derramado em nossos corações pelo Espírito Santo que nos foi dado. Romanos capítulo 5, versículo 5. O amor de Deus foi derramado em nossos corações pelo Espírito Santo que nos foi dado. Portanto, o Espírito Santo foi me dado. Eu agora, o amor de Deus foi derramado. Esse fogo do amor de Deus foi derramado em meu coração. Então, o Espírito Santo em mim, eu começo a arder. Eu começo a arder de amor por Deus, de paixão por Deus. Então, eu quero ler a sua palavra. Eu quero adorar o Santíssimo Sacramento para você que é católico. Eu quero ir para a Santa Missa. Eu quero conhecer Deus. Eu quero amar a Deus e eu quero falar sobre ele. Línguas de fogo. E ao mesmo tempo indicou que a Santa Igreja, quando se espalhasse até os confins da terra, falaria nas línguas de todas as nações. Veja que todos de todas as nações escutam o que eles estão falando. Então eles falam na língua deles e todo mundo escuta na sua própria língua, para dizer que aqueles que são cheios do Espírito Santo vão arder no amor de Deus e vão falar no poder do Espírito para todas as nações. Isso tem que acontecer na sua vida. Você precisa arder e falar. Abra sua Bíblia em Lucas capítulo 24, versículo 32. Diziam então um para o outro: não se nos abrasava o coração quando ele nos falava pelo caminho e nos explicava as escrituras? Um homem cheio do Espírito Santo, uma mulher cheia do Espírito Santo é aquele que arde o coração com as escrituras. Jeremias capítulo 23, versículo 29. Não se assemelha ao fogo minha palavra, oráculo do Senhor. Não se assemelha ao fogo minha palavra, oráculo do Senhor. E por fim, Atos dos Apóstolos, capítulo 4, versículo 20. Não podemos deixar de falar das coisas que temos visto e ouvido. Quem está cheio do Espírito Santo não consegue deixar de falar. Preciso arder e falar de Jesus. Preciso arder e falar de Jesus. Pai, Filho e Espírito Santo. Amém.
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2: Resposta a essa palavra, eu quero convidar você agora a cantar comigo.
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1: O programa de hoje está bom demais e eu quero lembrar você, se você quiser ouvir mais pregações, mais meditação da palavra, basta você me acompanhar no meu canal do YouTube, Frei Gilson barra Som do Monte, no meu Instagram, no meu Facebook, no meu TikTok, e lá você vai encontrar muito mais palavra de Deus para você.
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1: Nós vamos terminar este programa rezando. Eu quero clamar agora por você, quero clamar pela sua família. Senhor Deus, libera agora o teu Espírito Santo sobre cada pessoa que acompanha este programa. Vem, Espírito Santo, enche todos os que estão acompanhando este programa agora. Libera, Senhor, para esta pessoa o que ela mais precisa, para o corpo e para a alma. Libera, Senhor, curas e libertações em nome de Jesus para esta pessoa que assiste, que acompanha, que escuta e para toda a sua família. Eu clamo a tua poderosa bênção. Visita agora com bênção de proteção. A bênção que só o Senhor pode dar. Abençoe-vos o Deus Todo-Poderoso, Pai e Filho e Espírito Santo. Amém.
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queria gritar essa canção para você. Deixa Deus sonhar em ti. Parece algo tão simples, mas não é. Porque a gente quer que os nossos sonhos aconteçam, escute isso, e queremos que Deus abençoe os nossos sonhos. Então a gente quer que a nossa vontade aconteça e que Deus abençoe ela. Mas eu quero te dizer que este não é o ideal. O ideal é quando os sonhos de Deus na sua vida se realizam. E por que que estou dizendo isso? Porque os sonhos de Deus são melhores que os teus. Às vezes você pensa

muitos dos nossos sonhos nos cansam, nos frustram, nos entristecem, nos decepcionam. Quantos sonhos teus te decepcionaram? É porque você não sonhou o sonho de Deus. Eu quero convidar você a partir de hoje a deixar Deus sonhar em você, a deixar Deus realizar o que Ele quer em você. Sabe, eu posso ser muito sincero para você, eu posso ser muito sincero para você. Os sonhos que eu tinha não era de ser pai. Os sonhos que eu tinha lá na minha adolescência era de ter um trabalho, era de ter uma família, de ter uma vida talvez normal, como a da maioria das pessoas. Só que de repente, Deus começa a sonhar em mim. E Deus me vê como padre, Deus me vê como sacerdote. E eu disse, sim, eu quero isso. Se é os teus sonhos para mim, eu quero. Tive que abandonar tudo, não foi fácil, não. Eu tive que enfrentar muitas coisas. Mas eu posso te dizer uma coisa. A melhor coisa na minha vida foi ter deixado Deus sonhar em mim. E eu ter obedecido os planos de Deus para minha vida. Hoje eu tenho muito mais do que se eu tivesse feito os meus sonhos. Por isso eu não sei como está a sua vida hoje. Eu não sei se hoje você está no sonho de Deus ou nos teus sonhos. Mas eu quero que você, a partir de hoje, deixe Deus sonhar em você. E eu lhe garanto que o mínimo que você pode ser

Uma coisa você precisa entender: os sonhos de Deus não acontecem no teu tempo. Os sonhos de Deus não acontecem na tua hora. O sonho de Deus não acontece do jeito que você quer, na hora que você quer. Muitas vezes, o sonho de Deus leva tempo para acontecer. E nós não temos paciência de esperar. Tenha paciência e saiba esperar, porque o melhor Deus tem preparado para você. Espere em Deus, chore em Deus, espere o melhor. Deixa eu te falar, escuta isso: o melhor Deus tem preparado.

terminar, eu quero te dizer uma coisa. Muita gente pode tentar destruir os teus sonhos. Tem pessoas que querem destruir. Mas se o sonho é de Deus, escuta isso, se o sonho é de Deus, ninguém vai destruir.

muita gente contra você, mas ninguém vai conseguir te derrubar. Por um único motivo: porque não são seus sonhos, são os sonhos de Deus. Amém? Os sonhos de Deus ninguém destrói.

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Meu caro, minha cara ouvinte, estamos juntos mais uma vez. É uma alegria muito grande poder falar com você. Que a paz de Deus esteja presente em nossos corações e o seu amor nos motive a vivermos uma vida sempre mais intensa. Eu gostaria de falar hoje sobre a cura de uma imagem intimidadora de Deus, controladora. Muitas vezes nós temos imagens de Deus que não correspondem àquilo que Deus é. Por isso precisamos nos curar dessas imagens. Muitas pessoas trazem consigo uma imagem intimidadora de Deus. Esse é o Deus que controla minhas ações e pensamentos, e pelo qual eu me sinto constantemente observado. A reação a essa imagem consiste então em tentar eu mesmo controlar os meus atos e meus pensamentos. Não tenho medo apenas de Deus. Em última instância, tenho medo de mim mesmo, de meus instintos que me tomam, de meus pensamentos que me desnorteiam. Preciso controlar tudo. Não posso cometer erros. É que nesse caso a vida sairia do controle. Esse tema é descrito por Jesus na parábola dos talentos, que nós podemos recordar. Nessa parábola, Jesus fascina e provoca. Os dois primeiros servos, que receberam mais talentos, negociam e obtêm grande recompensa. Entretanto, o terceiro servo enterra o seu talento. Ao mesmo tempo que nós sentimos compaixão desse servo, nós sentimos raiva. Afinal, por que ele não fez o seu talento dar fruto? Esse terceiro servo revela em sua autojustificação onde está o problema. Ele comparou-se com outros e sentiu-se prejudicado. Por isso ele quer, pelo menos, preservar o pouco que tem sem perda. Ele diz ao Senhor: Senhor, eu conhecia-te, que és um homem duro, que ceifas onde não semeaste e ajunta onde não espalhaste. E atemorizado, escondi na terra o teu talento. Aqui tens o que é teu. O problema do terceiro servo é o medo diante do Senhor. Ele tem a imagem de um Senhor duro que pune. Por isso enterra o seu talento para não cometer nenhum erro. Ele gostaria de ter tudo sob controle, de não abrir mão de nada, mas desse modo não ganha nada. Quem negocia com os talentos concede alguma coisa para receber mais em troca. Mas o terceiro servo guarda tudo para não perder nada. Mas exatamente por isso ele perde tudo. O Senhor trata esse servo com muito rigor. Ele faz exatamente o que o servo imaginara. Ele satisfaz a imagem que o servo tinha dele. Por isso ele pune o servo, porque o servo tinha a imagem de que o Senhor punia. Jesus quer dizer, diante dessa parábola, que quando você tem uma imagem de Deus tão carregada de medo, então a sua vida será desde já pranto e ranger de dentes. Quando você quer controlar tudo, sua vida sai do controle. Quando não quer cometer nenhum erro, você faz

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Divino Jesus, nós vos oferecemos esse terço que vamos rezar, meditando nos mistérios da nossa redenção. Concedei-nos, por intercessão da Virgem Maria, Mãe de Deus e Nossa Mãe, as virtudes que nos são necessárias para bem rezá-lo e a graça de ganharmos as indulgências desta santa devoção. Oferecemo-lo particularmente em desagravo dos pecados cometidos contra o Sagrado Coração de Jesus e Imaculado Coração de Maria, pela paz do mundo, pela conversão dos pecadores, pelas almas do purgatório, pelas intenções do Santo Padre, pelo aumento e santificação do clero, pelos nossos vigários, pela santificação das famílias, pelas missões, pelos doentes, pelos agonizantes, por aqueles que pediram nossas orações e por todas as nossas intenções particulares e pelo Brasil. Creio em Deus Pai Todo-Poderoso, Criador do céu e da terra. Em Jesus Cristo, seu único Filho, nosso Senhor, que foi concebido pelo poder do Espírito Santo. Nasceu da Virgem Maria, padeceu sob Pôncio Pilatos, foi crucificado, morto e sepultado. Desceu à mansão dos mortos, ressuscitou ao terceiro dia, subiu aos céus. Está sentado à direita de Deus Pai Todo-Poderoso, donde há de vir e julgar os vivos e os mortos. Creio no Espírito Santo, na Santa Igreja Católica, na comunhão dos santos, na remissão dos pecados, na ressurreição da carne, na vida eterna. Amém. Pai nosso que estais no céu, santificado seja o vosso nome. Venha a nós o vosso reino, seja feita a vossa vontade, assim na terra como no céu. O pão nosso de cada dia nos dai hoje. Perdoai-nos nas nossas ofensas, assim como nós perdoamos a quem nos tem ofendido. E não nos deixeis cair em tentação, mas livrai-nos do mal. Amém. Ave Maria, cheia de graça.

Senhor é convosco. Bendita sois vós entre as mulheres e bendito é o fruto do vosso ventre, Jesus. Santa Maria, Mãe de Deus, rogai por nós, pecadores, agora e na hora de nossa morte. Amém. Ave Maria, cheia de graça, o Senhor é convosco. Bendita sois vós entre as mulheres e bendito é o fruto do vosso ventre, Jesus. Santa Maria, Mãe de Deus, rogai por nós, pecadores, agora e na hora de nossa morte. Amém. Ave Maria, cheia de graça, o Senhor é convosco. Bendita sois vós entre as mulheres e bendito é o fruto do vosso ventre, Jesus. Santa Maria, Mãe de Deus, rogai por nós, pecadores, agora e na hora de nossa morte. Amém.

0: Pai nosso que estais no céu, santificado seja o vosso nome. Venha a nós o vosso reino, seja feita a vossa vontade, assim na terra como no céu.
1: O pão nosso de cada dia nos dai hoje, perdoai as nossas ofensas, assim como nós perdoamos a quem nos tem ofendido, e não nos deixeis cair em tentação, mas livrai-nos do mal.
0: Ave Maria, cheia de graça, o Senhor é convosco. Bendita sois vós entre as mulheres, e bendito é o fruto do vosso ventre, Jesus.
1: Santa Maria, Mãe de Deus, rogai por nós, pecadores, agora e na hora de nossa morte. Amém.
0: Ave Maria, cheia de graça, o Senhor é convosco. Bendita sois vós entre as mulheres, e bendito é o fruto do vosso ventre, Jesus.
1: Santa Maria, Mãe de Deus, rogai por nós, pecadores, agora e na hora de nossa morte. Amém.
0: Ave Maria, cheia de graça, o Senhor é convosco. Bendita sois vós entre as mulheres, e bendito é o fruto do vosso ventre, Jesus.
1: Santa Maria, Mãe de Deus, rogai por nós, pecadores, agora e na hora de nossa morte. Amém.
0: Ave Maria, cheia de graça, o Senhor é convosco. Bendita sois vós entre as mulheres, e bendito é o fruto do vosso ventre, Jesus.
1: Santa Maria, Mãe de Deus, rogai por nós, pecadores, agora e na hora de nossa morte. Amém.
0: Ave Maria, cheia de graça, o Senhor é convosco. Bendita sois vós entre as mulheres, e bendito é o fruto do vosso ventre, Jesus.
1: Santa Maria, Mãe de Deus, rogai por nós, pecadores, agora e na hora de nossa morte. Amém.
0: Ave Maria, cheia de graça, o Senhor é convosco. Bendita sois vós entre as mulheres, e bendito é o fruto do vosso ventre, Jesus.
1: Santa Maria, Mãe de Deus, rogai por nós, pecadores, agora e na hora de nossa morte. Amém.
0: Ave Maria, cheia de graça, o Senhor é convosco. Bendita sois vós entre as mulheres, e bendito é o fruto do vosso ventre, Jesus.
1: Santa Maria, Mãe de Deus, rogai por nós, pecadores, agora e na hora de nossa morte. Amém.
0: Ave Maria, cheia de graça, o Senhor é convosco. Bendita sois vós entre as mulheres, e bendito é o fruto do vosso ventre, Jesus.
1: Santa Maria, Mãe de Deus, rogai por nós, pecadores, agora e na hora de nossa morte. Amém.
0: Ave Maria, cheia de graça, o Senhor é convosco. Bendita sois vós entre as mulheres, e bendito é o fruto do vosso ventre, Jesus.
1: Santa Maria, Mãe de Deus, rogai por nós, pecadores, agora e na hora de nossa morte. Amém.
0: Ave Maria, cheia de graça, o Senhor é convosco. Bendita sois vós entre as mulheres, e bendito é o fruto do vosso ventre, Jesus.
1: Santa Maria, Mãe de Deus, rogai por nós, pecadores, agora e na hora de nossa morte. Amém.

0: Pai nosso que estais no céu, santificado seja o vosso nome. Venha a nós o vosso reino, seja feita a vossa vontade, assim na terra como no céu.
1: O pão nosso de cada dia nos dai hoje, perdoai as nossas ofensas, assim como nós perdoamos a quem nos tem ofendido, e não nos deixeis cair em tentação, mas livrai-nos do mal. Amém.
0: Ave Maria, cheia de graça, o Senhor é convosco. Bendita sois vós entre as mulheres, e bendito é o fruto do vosso ventre, Jesus.
1: Santa Maria, Mãe de Deus, rogai por nós, pecadores, agora e na hora de nossa morte. Amém.
0: Ave Maria, cheia de graça, o Senhor é convosco. Bendita sois vós entre as mulheres, e bendito é o fruto do vosso ventre, Jesus.
1: Santa Maria, Mãe de Deus, rogai por nós, pecadores, agora e na hora de nossa morte. Amém.
0: Ave Maria, cheia de graça, o Senhor é convosco. Bendita sois vós entre as mulheres, e bendito é o fruto do vosso ventre, Jesus.
1: Santa Maria, Mãe de Deus, rogai por nós, pecadores, agora e na hora de nossa morte. Amém.
0: Ave Maria, cheia de graça, o Senhor é convosco. Bendita sois vós entre as mulheres, e bendito é o fruto do vosso ventre, Jesus.
1: Santa Maria, Mãe de Deus, rogai por nós, pecadores, agora e na hora de nossa morte. Amém.
0: Ave Maria, cheia de graça, o Senhor é convosco. Bendita sois vós entre as mulheres, e bendito é o fruto do vosso ventre, Jesus.
1: Santa Maria, Mãe de Deus, rogai por nós, pecadores, agora e na hora de nossa morte. Amém.
0: Ave Maria, cheia de graça, o Senhor é convosco. Bendita sois vós entre as mulheres, e bendito é o fruto do vosso ventre, Jesus.
1: Santa Maria, Mãe de Deus, rogai por nós, pecadores, agora e na hora de nossa morte. Amém.
0: Ave Maria, cheia de graça, o Senhor é convosco. Bendita sois vós entre as mulheres, e bendito é o fruto do vosso ventre, Jesus.
1: Santa Maria, Mãe de Deus, rogai por nós, pecadores, agora e na hora de nossa morte. Amém.
0: Ave Maria, cheia de graça, o Senhor é convosco. Bendita sois vós entre as mulheres, e bendito é o fruto do vosso ventre, Jesus.
1: Santa Maria, Mãe de Deus, rogai por nós, pecadores, agora e na hora de nossa morte. Amém.
0: Ave Maria, cheia de graça, o Senhor é convosco. Bendita sois vós entre as mulheres, e bendito é o fruto do vosso ventre, Jesus.
1: Santa Maria, Mãe de Deus, rogai por nós, pecadores, agora e na hora de nossa morte. Amém.
0: Ave Maria, cheia de graça, o Senhor é convosco. Bendita sois vós entre as mulheres, e bendito é o fruto do vosso ventre, Jesus.
1: Santa Maria, Mãe de Deus, rogai por nós, pecadores, agora e na hora de nossa morte. Amém.

0: Pai nosso que estais no céu, santificado seja o vosso nome. Venha a nós o vosso reino, seja feita a vossa vontade, assim na terra como no céu.
1: O pão nosso de cada dia nos dai hoje, perdoai as nossas ofensas, assim como nós perdoamos a quem nos tem ofendido, e não nos deixeis cair em tentação, mas livrai-nos do mal. Amém.
0: Ave Maria, cheia de graça, o Senhor é convosco. Bendita sois vós entre as mulheres, e bendito é o fruto do vosso ventre, Jesus.
1: Santa Maria, Mãe de Deus, rogai por nós, pecadores, agora e na hora de nossa morte. Amém.
0: Ave Maria, cheia de graça, o Senhor é convosco. Bendita sois vós entre as mulheres, e bendito é o fruto do vosso ventre, Jesus.
1: Santa Maria, Mãe de Deus, rogai por nós, pecadores, agora e na hora de nossa morte. Amém.
0: Ave Maria, cheia de graça, o Senhor é convosco. Bendita sois vós entre as mulheres, e bendito é o fruto do vosso ventre, Jesus.
1: Santa Maria, Mãe de Deus, rogai por nós, pecadores, agora e na hora de nossa morte. Amém.
0: Ave Maria, cheia de graça, o Senhor é convosco. Bendita sois vós entre as mulheres, e bendito é o fruto do vosso ventre, Jesus.
1: Santa Maria, Mãe de Deus, rogai por nós, pecadores, agora e na hora de nossa morte. Amém.
0: Ave Maria, cheia de graça, o Senhor é convosco. Bendita sois vós entre as mulheres, e bendito é o fruto do vosso ventre, Jesus.
1: Santa Maria, Mãe de Deus, rogai por nós, pecadores, agora e na hora de nossa morte. Amém.
0: Ave Maria, cheia de graça, o Senhor é convosco. Bendita sois vós entre as mulheres, e bendito é o fruto do vosso ventre, Jesus.
1: Santa Maria, Mãe de Deus, rogai por nós, pecadores, agora e na hora de nossa morte. Amém.
0: Ave Maria, cheia de graça, o Senhor é convosco. Bendita sois vós entre as mulheres, e bendito é o fruto do vosso ventre, Jesus.
1: Santa Maria, Mãe de Deus, rogai por nós, pecadores, agora e na hora de nossa morte. Amém.
0: Ave Maria, cheia de graça, o Senhor é convosco. Bendita sois vós entre as mulheres, e bendito é o fruto do vosso ventre, Jesus.
1: Santa Maria, Mãe de Deus, rogai por nós, pecadores, agora e na hora de nossa morte. Amém.
0: Ave Maria, cheia de graça, o Senhor é convosco. Bendita sois vós entre as mulheres, e bendito é o fruto do vosso ventre, Jesus.
1: Santa Maria, Mãe de Deus, rogai por nós, pecadores, agora e na hora de nossa morte. Amém.
0: Ave Maria, cheia de graça, o Senhor é convosco. Bendita sois vós entre as mulheres, e bendito é o fruto do vosso ventre, Jesus.
1: Santa Maria, Mãe de Deus, rogai por nós, pecadores, agora e na hora de nossa morte. Amém.

0: Pai nosso que estais no céu, santificado seja o vosso nome. Venha a nós o vosso reino, seja feita a vossa vontade, assim na terra como no céu.
1: O pão nosso de cada dia nos dai hoje, perdoai as nossas ofensas, assim como nós perdoamos a quem nos tem ofendido, e não nos deixeis cair em tentação, mas livrai-nos do mal.
0: Ave Maria, cheia de graça, o Senhor é convosco. Bendita sois vós entre as mulheres, e bendito é o fruto do vosso ventre, Jesus.
1: Santa Maria, Mãe de Deus, rogai por nós, pecadores, agora e na hora de nossa morte. Amém.
0: Ave Maria, cheia de graça, o Senhor é convosco. Bendita sois vós entre as mulheres, e bendito é o fruto do vosso ventre, Jesus.
1: Santa Maria, Mãe de Deus, rogai por nós, pecadores, agora e na hora de nossa morte. Amém.
0: Ave Maria, cheia de graça, o Senhor é convosco. Bendita sois vós entre as mulheres, e bendito é o fruto do vosso ventre, Jesus.
1: Santa Maria, Mãe de Deus, rogai por nós, pecadores, agora e na hora de nossa morte. Amém.
0: Ave Maria, cheia de graça, o Senhor é convosco. Bendita sois vós entre as mulheres, e bendito é o fruto do vosso ventre, Jesus.
1: Santa Maria, Mãe de Deus, rogai por nós, pecadores, agora e na hora de nossa morte. Amém.
0: Ave Maria, cheia de graça, o Senhor é convosco. Bendita sois vós entre as mulheres, e bendito é o fruto do vosso ventre, Jesus.
1: Santa Maria, Mãe de Deus, rogai por nós, pecadores, agora e na hora de nossa morte. Amém.
0: Ave Maria, cheia de graça, o Senhor é convosco. Bendita sois vós entre as mulheres, e bendito é o fruto do vosso ventre, Jesus.
1: Santa Maria, Mãe de Deus, rogai por nós, pecadores, agora e na hora de nossa morte. Amém.
0: Ave Maria, cheia de graça, o Senhor é convosco. Bendita sois vós entre as mulheres, e bendito é o fruto do vosso ventre, Jesus.
1: Santa Maria, Mãe de Deus, rogai por nós, pecadores, agora e na hora de nossa morte. Amém.
0: Ave Maria, cheia de graça, o Senhor é convosco. Bendita sois vós entre as mulheres, e bendito é o fruto do vosso ventre, Jesus.
1: Santa Maria, Mãe de Deus, rogai por nós, pecadores, agora e na hora de nossa morte. Amém.
0: Ave Maria, cheia de graça, o Senhor é convosco. Bendita sois vós entre as mulheres, e bendito é o fruto do vosso ventre, Jesus.
1: Santa Maria, Mãe de Deus, rogai por nós, pecadores, agora e na hora de nossa morte. Amém.
0: Ave Maria, cheia de graça, o Senhor é convosco. Bendita sois vós entre as mulheres, e bendito é o fruto do vosso ventre, Jesus.
1: Santa Maria, Mãe de Deus, rogai por nós, pecadores, agora e na hora de nossa morte. Amém.

0: Pai nosso que estais no céu, santificado seja o vosso nome. Venha a nós o vosso reino, seja feita a vossa vontade, assim na terra como no céu.
1: O pão nosso de cada dia nos dai hoje, perdoai as nossas ofensas, assim como nós perdoamos a quem nos tem ofendido, e não nos deixeis cair em tentação, mas livrai-nos do mal. Amém.
0: Ave Maria, cheia de graça, o Senhor é convosco. Bendita sois vós entre as mulheres, e bendito é o fruto do vosso ventre, Jesus.
1: Santa Maria, Mãe de Deus, rogai por nós, pecadores, agora e na hora de nossa morte. Amém.
0: Ave Maria, cheia de graça, o Senhor é convosco. Bendita sois vós entre as mulheres, e bendito é o fruto do vosso ventre, Jesus.
1: Santa Maria, Mãe de Deus, rogai por nós, pecadores, agora e na hora de nossa morte. Amém.
0: Ave Maria, cheia de graça, o Senhor é convosco. Bendita sois vós entre as mulheres, e bendito é o fruto do vosso ventre, Jesus.
1: Santa Maria, Mãe de Deus, rogai por nós, pecadores, agora e na hora de nossa morte. Amém.
0: Ave Maria, cheia de graça, o Senhor é convosco. Bendita sois vós entre as mulheres, e bendito é o fruto do vosso ventre, Jesus.
1: Santa Maria, Mãe de Deus, rogai por nós, pecadores, agora e na hora de nossa morte. Amém.
0: Ave Maria, cheia de graça, o Senhor é convosco. Bendita sois vós entre as mulheres, e bendito é o fruto do vosso ventre, Jesus.
1: Santa Maria, Mãe de Deus, rogai por nós, pecadores, agora e na hora de nossa morte. Amém.
0: Ave Maria, cheia de graça, o Senhor é convosco. Bendita sois vós entre as mulheres, e bendito é o fruto do vosso ventre, Jesus.
1: Santa Maria, Mãe de Deus, rogai por nós, pecadores, agora e na hora de nossa morte. Amém.
0: Ave Maria, cheia de graça, o Senhor é convosco. Bendita sois vós entre as mulheres, e bendito é o fruto do vosso ventre, Jesus.
1: Santa Maria, Mãe de Deus, rogai por nós, pecadores, agora e na hora de nossa morte. Amém.
0: Ave Maria, cheia de graça, o Senhor é convosco. Bendita sois vós entre as mulheres, e bendito é o fruto do vosso ventre, Jesus.
1: Santa Maria, Mãe de Deus, rogai por nós, pecadores, agora e na hora de nossa morte. Amém.
0: Ave Maria, cheia de graça, o Senhor é convosco. Bendita sois vós entre as mulheres, e bendito é o fruto do vosso ventre, Jesus.
1: Santa Maria, Mãe de Deus, rogai por nós, pecadores, agora e na hora de nossa morte. Amém.
0: Ave Maria, cheia de graça, o Senhor é convosco. Bendita sois vós entre as mulheres, e bendito é o fruto do vosso ventre, Jesus.
1: Santa Maria, Mãe de Deus, rogai por nós, pecadores, agora e na hora de nossa morte. Amém.

0: 24 de maio de 2026, 38 anos, FM 105, a Educativa Santa Clara. 26 anos, programa 105 Paz e Bem, a Frequência da Fé. No grande jubileu do ano 2000, que celebrava o solene início do terceiro milênio da encarnação de Jesus Cristo, e diante de um contexto de muita expectativa pela chegada desse novo tempo e dos novos desafios para a evangelização das famílias, exatamente na solenidade de Pentecostes, festa do Espírito Santo, idealizamos esse espaço de conteúdo religioso, informativo e pastoral dentro da programação dominical da FM Educativa Santa Clara.
1: Padre Sátiro Cavalcante Dantas sempre foi o seu maior incentivador. Inclusive, foi ele mesmo quem escolheu o nome do programa. Ao receber uma relação de vários nomes, ele indicou o nosso grande referencial, Programa 105 Paz e Bem, fundamentado na milenar saudação utilizada por toda a família franciscana. Foi um verdadeiro momento novo, como nossa característica musical propõe. Na caminhada pastoral da comunidade do bairro Dom Jaime Câmara e de toda a Diocese de Santa Luzia de Mossoró.
0: A FM 105, inaugurada em 18 de maio de 1988, se consolidou ao longo de seus 38 anos como a voz da comunidade e da pastoral da Gruta, e se integrou a outras importantes ações desenvolvidas nas áreas religiosa, educativa e social, pelas diversas unidades da FUNCERN, através do empenho e determinação de seu presidente fundador.
1: 2026. Chegamos aos 26 anos de comprovada audiência. Nas manhãs de domingo, sempre garantindo a valorização e o nosso espaço musical com a participação ao vivo dos artistas moçoroenses. Inicialmente, o programa tinha apenas 2 horas de duração. Diante da aceitação de sua proposta e atendendo a inúmeros pedidos, posteriormente, o horário do programa 105 Paz e Bem foi ampliado. E na atualidade, no Dia do Senhor, estamos no ar, das 6 às 9 horas.
0: Agradecemos o apoio recebido ao longo dessa trajetória pela Direção-Geral da FM 105 e da Presidência da FUNCERN, atualmente tão bem representadas, respectivamente, pelo padre Charles Lamartine e o padre Demétrio de Freitas Júnior. E o nosso reconhecimento ao profissionalismo de toda a equipe da emissora pioneira de Mossoró, na pessoa do nosso amigo Fábio Oliveira, diretor comercial e coordenador de programação. E enfim, queremos expressar nossa imensa gratidão a todos nossos diletos ouvintes, anunciantes, amigos e colaboradores.
1: Que o Divino Espírito Santo continue confirmando e fortalecendo a missão, que é de todos nós: anunciar o amor e fazer o bem ao povo de Deus e à Diocese de Santa Luzia de Mossoró. Atenciosamente,
0: Nivaldo Amaral
1: e Helenildo José.

0: Agora em Mossoró, pontualmente, 6 horas da manhã, 6 da manhã, deste dia 24 de maio de 2026. É dia de festa, é dia de alegria, é dia de gratidão. 38 anos da FM 105, a educativa e a boa de Mossoró. 26 anos do programa 105 Paz e Bem, a frequência da fé. Seja muito bem-vinda, seja muito bem-vindo, amigo ouvinte da FM Santa Clara. Com alegria estamos juntos nessa manhã e vamos permanecer até as 9 da manhã, esperando contar com sua audiência, com sua participação pelo nosso WhatsApp, 981050105, e levaremos até você as informações da igreja, como tradicionalmente fazemos, também as mensagens recebidas ao longo desta semana pelos nossos amigos, colaboradores e ouvintes. Então o espaço está aberto para você, 981050105. E aqui conosco, na bancada da apresentação, Helenildo José. Seja bem-vindo, Helenildo, neste dia de festa. Estamos juntos, mais um domingo, dia do Senhor.
1: Muito bom dia, Nivaldo Amaral. Bom dia, meus clarissos, queridos ouvintes da Rádio Educativa Santa Clara, 105 FM, a boa de Mossoró. Parabéns para nós, Nivaldo.
0: É isso aí.
1: É hoje o domingo, nessa solenidade de Pentecostes. É um grande motivo de alegria para nós. Estamos completando 26 anos no ar, levando informações, música de qualidade, muita coisa boa e principalmente a sua participação. Muito obrigado a você que desde cedo está sintonizado aqui conosco na Boa de Mossoró e também aos que nos acompanham pelas ondas da internet. Vamos ficar juntinho até as 9 horas da manhã e daqui a pouco vamos divulgar o que você vai estar concorrendo aqui conosco. Porque tá na 105, Nivaldo Amaral. É bom demais.
0: É bom demais, é isso aí. Conosco aqui na técnica de som, ele que também foi um dos idealizadores do programa 105 Paz e Bem, Eficiência Total.

0: Vinde Espírito Santo, enchei os corações dos vossos fiéis.
1: E acendei neles o fogo do vosso amor.
0: Enviai o vosso Espírito e tudo será criado.
1: E renovareis a face da terra.
0: Oremos.
1: Ó Deus,
0: que instruíste os corações dos vossos fiéis com a luz do Espírito Santo, fazei que apreciemos retamente todas as coisas segundo o mesmo Espírito e gozemos sempre de sua consolação. 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
1: Agora são 6 horas e 10 minutos, 6 e 10 na cidade. É o programa 105 Paz e Bem com você. Neste domingo, dia do Senhor, festa de Pentecostes, celebrando 26 anos de presença no ar, na Boa de Mossoró, que também está celebrando 38 anos, levando a você música de qualidade, informação e também educação e prestação de serviço. 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E a nossa promoção especial de hoje já está no ar. Você já vai mandando sua mensagem de áudio ou de texto informando o nome completo e o bairro. E aguarde, a qualquer momento nós podemos ligar para sua casa, para o seu WhatsApp. Você, ao receber a ligação do 98105-0105, você não vai responder alô, você vai dizer 105 Paz e Bem, 26 anos no ar, ok? 105 Paz e Bem, 26 anos no ar. Então vamos já à primeira ligação. Você que já passou o áudio bem cedinho, vai se identificar, né? Respondendo. Oi?
2: Chegou, tá no ar.
1: Chegou. Bom dia.
3: Bom dia.
1: Ah, tá bom. Como foi a primeira?
3: Nivaldo.
1: Isso. Tá. Oi, tudo bom? É Dona Alzeny? Tá.
3: Oi.
1: Tu acordou cedo.
3: Ai, Nivaldo.
1: Pois é.
3: Tô feliz porque vocês ligaram.
1: Pois é. Meu, tá ouvindo, Deus, o programa?
3: Tô, sim.
1: É, só não esqueceu de dizer a senha. Qual é a senha? 105.
3: Hã?
1: Qual é o que eu falei? Que quando atender, era pra responder 105.
3: Ai, meu Deus, eu não lembro.
1: 105, Paz e Bem, 26 anos no ar. Mas tudo bem, pelo tempo de audiência, né, como foi a primeira ouvinte, nós vamos considerar. E a senhora acabou de ganhar um Pix de R$50, tá bom?
2: É que o aniversário é nosso, mas o presente quem ganha é o ouvinte.
3: Eu vou fazer uma doação.
1: Pronto. Obrigado, Nauzeni, a senhora que acompanha tanto tempo,
3: Nivaldo, 105
1: Paz e Bem, que acompanha o Reflexão e acompanha ainda hoje, né? Grande amiga de Padre Sátiro.
3: Ai, meu Deus, velho.
1: Recebeu, inclusive, Nivaldo, a visita dele em sua casa, né? Sim, pode falar. Hã? Pode falar.
3: Nivaldo,
1: sim.
3: Eu tenho assim aquela gratidão, sabe? Eu digo bem cedo, eu digo, meu Deus, eu não quero perder esse programa, porque aqui é muito, assim, sabe, barulhento, né?
1: Sim.
3: Aí eu dormi tarde, aí eu, meu Deus, eu tenho que ouvir, graças a Deus que deu tempo ainda rezar os mistérios.
1: Sei.
3: Do texto. E é felicidade grande, parabéns, Nivaldo, parabéns, e que no próximo ano, se Deus quiser, eu posso estar novamente me comunicando com vocês. Deus abençoe.
1: Amém.
3: Deus abençoe todos vocês, viu?
1: Amém.
3: E porque 39 anos, eu quero chegar até uns 40.
1: É, 38 a
3: 105. Dos 105.
1: Tá certo.
3: Pois tá bom, Nivaldo, obrigado.
1: Pronto,
3: Deus abençoe.
1: Dona Zeni, a Helena deve falar com você para pegar a chave do Pix para a gente encaminhar já, tá certo? Tá bom? Pois muito obrigado. Quer pedir música?
3: Eu já pedi no áudio, né? Eu pedi no áudio qualquer música de Frei Gilson.
1: Frei Gilson, tá bom? Pronto, daqui a pouquinho. Muito obrigado, bom dia, Deus. Paz
3: obrigada,
1: e bem.
3: Obrigada, bom dia.
1: Um abraço.
3: Bom dia.
2: Nós que agradecemos, né, Nivaldo? Sim. Tanto carinho.
1: Tanto carinho. Dona Alzeny, inclusive, era ouvinte assíduo e é ainda do programa Reflexão. E Padre Sátiro teve a distinção de um dia fazer uma visita surpresa para agradecer pessoalmente a Dona Alzeny, a audiência que lhe dava toda semana no programa Reflexão. Ela mandou um testemunho muito bonito, como o programa Reflexão foi importante na vida dela, no momento difícil que ela passou, a dificuldade. E a mensagem do Padre Sátiro diária diz que ajudou muito a superar e a vencer aqueles momentos difíceis. Então, Padre Sátiro uma vez fez uma visita surpresa a Dona Alzeny, tomando conhecimento, né, desse comentário que ela fez, e foi um momento muito marcante. Pronto, vamos mandar mais um, agora valendo mais um Pix de R$50. Você não vai responder a Lu, atenção, não responda a Lu. Você vai dizer 105 Paz e Bem, 26 anos no ar. Bem fácil, né? 105 Paz e Bem, 26 anos no ar. É a senha para você ganhar agora mesmo R$50. 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
4: 105 Paz e Bem, 26 anos.
1: No ar, muito bem.
2: Muito bem.
4: No ar. É.
1: Muito bem.
4: Desde 5 eu já entro com o texto ouvindo.
1: Muito bem. Quem tá falando?
4: Kátia Lúcia, do Santa Júlia.
1: Canta, Kátia Lúcia, tá a gente na Boa Vista, vamos lá pro Santa Júlia. Muito bem. Obrigado pela audiência, né?
4: Tudo bem carinho, aí, né?
1: Acordar cedinho pra ouvir a Boa de Mossoró na manhã de
4: pois
1: domingo.
4: É, com certeza.
1: Quer pedir música, Kátia Lúcia? Ou quer mandar também
4: eu
1: alguma
4: pedi
1: mensagem?
4: Aí, oração pela família.
1: Pronto, daqui a pouquinho. Pronto, aí ele vai falar com a senhora pra pegar a chave do Pix, tá bom?
4: Encaminha tá bom, obrigada.
1: Muito
4: viu?
1: Obrigado,
4: Deus
1: domingo
4: abençoe.
1: Abençoado. Pois é, a qualquer momento nós podemos ligar para sua residência. 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Então tudo isso vamos ter hoje, além de outros brindes também que nós vamos anunciar daqui a pouco. Amanhã é nossa. Obrigado, vamos de música, Senhor. Vamos cantar, é tempo de agradecer. 6h17.
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0: Conosco, nossa amiga Dilson Mendes, membro da coordenação do Terço dos Homens Rainha, que vem falar, trazer informações sobre a 15ª Romaria do Terço dos Homens, que vai acontecer no próximo domingo, dia 31 de maio de 2026. Mas vamos continuar na nossa promoção, agora valendo mais um Pix de R$50. Você vai, ao atender, não diga alô, você vai responder 105 Paz e Bem, 26 anos no ar. 105 Paz e Bem, 26 anos no ar. 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E agora, Helena's Variedades, na rua Celina Viana, Conjunto Liberdade 2, Sumaré. Vamos ver se o ouvinte está atento.
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0: 105 Paz e Bem, viu? A rádio é 38, mas tudo bem, vamos aceitar, né? Pronto, seu nome?
1: É Dinara Medeiros, Belo Horizonte.
0: É Dinara, fomos para começamos na Boa Vista, Santa Júlia, agora já estamos no Belo Horizonte, né? No BH, Paróquia da Imaculada Conceição. Muito bem, seu nome completo?
1: É Dinara Silvina de Medeiros Araújo.
0: Pronto. Quer pedir música, Dinara?
1: Eu já pedi uma de Tiago Bravo.
0: Tiago Bravo. Minha essência. Puta, quer oferecer?
1: Ofereço para minha mãe Raimunda, que todo domingo está na escuta, viu, Nivaldo?
0: Ô, coisa boa. Um abraço, Ana Raimunda. Obrigado pelo carinho. Obrigado por você.
1: E para todos que estão na escuta, né?
0: Pronto, tá certo. Pronto, Helenildo, bairro Belo Horizonte, né? Pronto. Helenildo vai falar com você para você passar a chave do seu Pix, tá bom? Obrigado,
1: tá bom,
0: pelo carinho,
1: obrigado.
0: Bom domingo. Participação aqui do nosso ouvinte Gideon Gomes, parabéns ao programa 105 Paz e Bem pelos seus 26 anos de evangelização, fé e esperança no Rádio Mossoroense, um programa que leva todos os domingos palavras de paz, oração aos ouvintes da FM 105 de Mossoró. Que Deus continue abençoando essa missão de comunicar bem através do rádio. Ele pede a música Deus é Família, com o padre Marcelo Rossi, para... Oferecendo a Nivaldo, obrigado, Helenildo.
2: Obrigado.
0: Enio, Tereza, Nildinha, Julivete, todos que estão na sintonia do 105 Paz e Bem. Mais um Pix. O terceiro Pix agora foi de Helena's Variedades. E agora vamos ter mais um Pix de uma doadora anônima, não quer se identificar, mais um Pix de R$50. Ao atender, não diga alô, diga 105 Paz e Bem, 26 anos no ar. 105 Paz e Bem, 26 anos no ar. Tem que estar recebendo a nossa ligação, já sabe qual é a senha. Vamos ver. Agora são 6h31 na cidade.
1: 5 Paz e Bem, 26 anos no ar.
0: Ah, estava atenta. Pronto, a Helenildo vai falar com você.
2: Então, muito bem, com quem eu falo?
1: Com a Rose.
2: Rose, qual o sobrenome, Rose?
1: Valcácio.
2: Muito bem, tá falando de onde?
1: De Grossos.
2: Olha aí, Nivaldo, direto do litoral.
0: Opa,
2: da Costa,
0: olha aí,
2: Branca.
0: Coisa boa, seja bem-vindo.
2: Grossos se preparando, né, para a festa do Sagrado Coração de Jesus.
1: Isso, exato.
2: Muito bem. Vou entrar em contato, olha aí. Enio tá confirmando aqui que Rose é ouvinte, Nivaldo, do programa 105 Paz e Bem desde o início.
0: Muito
2: ouvinte
0: bem.
2: Fiel,
0: brincadeira
2: cativa.
1: Com certeza, parabéns para vocês que estão sempre levando esse programa aos domingos, abençoando os nossos lares e que venham muitos e muitos 26 anos, viu?
0: Amém.
2: Muito obrigado, Rose. Gostaria de pedir música?
1: Pode ser Oração pela Família, que já pediram aí mais na frente.
0: Pronto, tá certo.
2: Muito obrigado.
1: Amém, obrigado.
0: 6h32 agora na cidade, a nossa promoção continua, fique atento, a qualquer momento nós podemos ligar para você e você não vai responder alô, vai dizer 105 Paz e Bem, 26 anos no ar. Neste ano jubilar franciscano, comece o seu domingo com mais amor e esperança em nossa sintonia. 105 Paz e Bem, 26 anos aqui, Jesus está em primeiro lugar.
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Olá, gente. Bom dia, Nivaldo. Bom dia, Lenildo. Participei, né, algumas vezes do programa Paz Bem, a convite do nosso amigo Nivaldo. E era sempre uma alegria, né, receber esse convite, chegar cedinho na rádio, tomar café com os meninos, ouvir as lorotas de Enio, atender os ouvintes, realizar os sorteios. Enfim, é muito gratificante fazer parte da trajetória de uma rádio que tem um trabalho tão significativo na nossa cidade, né? Então, parabéns a todos, parabéns.

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0: Anunciar o amor de Deus, valorizando o sentido cristão da vida, eis a nossa missão. Programa 105 Paz e Bem, 26 anos com você. Há pouco tempo nós ouvimos a mensagem da nossa querida amiga Fábia Talita, e nós agradecemos através de Talita tantas pessoas que nos ajudaram ao longo desses 26 anos, pessoas que nos auxiliaram e foram muito importantes em nossa trajetória. Lembro aqui Thelma Fernandes, Lúcia Alves em memória, José Medeiros, Evandro Rodrigues, Joana Carapinta, Calidiana Formiga, Paulinha Gugel e os operadores do período, Everton Oliveira, Fredson Oliveira, Wenderson Galdino e Valber Oliveira, além de Lenilma Pontes e também da nossa amiga Araceli Rebouças. Também Araceli nos deu ajuda. E falando em Lenilma, ontem foi o aniversário de Lenilma, nós queremos aproveitar para parabenizar nossa querida amiga Lenilma Pontes, que trabalha aqui na 105, aquela simpatia, recebendo a todos que chegam aqui na 105 da Boa de Mossoró. Que Deus abençoe e ilumine sua caminhada. Nossa programação musical para você, Lenilma Pontes. Também, dia 18, junto com a FM 105, que aniversariou foi a nossa amiga Maria Clara, lá da PASCOM, coordenadora da PASCOM, pastoral da comunicação do Santuário de Santa Clara. Também receba os nossos parabéns.
1: Nivaldo, que aniversariou ontem foi a Emília Cristina, esposa de Eider Barbosa.
0: Ah, um abraço, dona Emília. E Eider também vai apresentar aos ouvintes mais um kit, né, kit de limpeza. E nós vamos sortear também daqui a pouquinho, né? Também o texto dos homens, coordenação diocesana, está também contribuindo com uns pix de R$50, também participando da nossa promoção dos sorteios. Vamos então a mais um sorteio, mais um pix. Você não vai responder alô, vai dizer 105 Paz e Bem, 26 anos no ar. Sua resposta, sua senha para ganhar nesse momento R$50. 105 Paz e Bem, 26 anos no ar. Agora valendo.
2: Alô?
0: Ah, infelizmente. E a senha seria, o seu bom dia seria 105 Paz e Bem, 26 anos no ar. Pois é, então daqui a pouquinho vai se reconcorrer nos sorteios finais. Vamos mais um. Agora o pix de R$50 do nosso amigo Dr. Naerton Soares, Movimento Cursinho de Cristandade, benfeitor aqui do Santuário de Santa Clara. Você não vai responder alô, diga 105 Paz e Bem, 26 anos no ar. Agora são 6h52.
1: Quando a gente liga pro ouvinte, Nivaldo, como a gente tá ligando pelo WhatsApp, vai aparecer o 105 na tela. Pronto. Aí não vai ter problema de você ter dificuldades, né, para identificar quem é. Aí, em vez de dizer alô, você vai dizer
0: 105, Paz e Bem, 26 anos no ar.
1: Muito bem.
0: Vamos então para mais um ouvinte. Daqui a pouquinho, participação, mensagem chegando dos nossos ouvintes. 105 Paz e Bem, 26 anos no ar. É a senha para você ganhar R$50 do programa 105 Paz e Bem.
2: 105 Paz e Bem, 26 anos no ar.
1: Isso aí, muito bem. Bom dia, com quem eu falo?
2: Bom dia,
1: Alice. Não entendi, pode repetir?
2: Alice do Sumaré.
0: Alice, né?
1: Alice do Sumaré. Muito bem, Alice. Muito obrigado pela participação. Gostaria de pedir música?
2: É, Utopia de Padre Zezinho.
1: Boa.
0: Pronto. É isso aí, então. Helena vai falar com você, pegar sua chave do Pix. E o Sumaré está em festa, a festa do Divino Espírito Santo. O encerramento é hoje. Daqui a pouco, domingo, Sávio Sarave deve estar conosco também, trazendo mais informações. Na quinta-feira, participando lá da festa do Divino Espírito Santo, no bairro Sumaré, juntamente na noite da participação do neo-sacerdote, Padre Pedro Vitor, né, que foi ordenado em Pau dos Cerros, é conterrâneo de Padre Sátiro, e ele presidiu a missa, né, na quinta-feira, na festa do Divino Espírito Santo, a primeira missa na quase paróquia São João Paulo II. Um abraço, Pedro Vitor, que está também em nossa sintonia. Agora 6h53, vamos de música, né? Daqui a pouquinho mais mensagem, mais participação. Bom dia, Silvana Maria, lá em Montadas, Paraíba, mandou um abraço também carinhoso para você. Nosso muito obrigado pela audiência de todos os domingos.

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2: Citações bíblicas de hoje, 24 de maio de 2026, solenidade de Pentecostes. A cor litúrgica para hoje é a vermelha. Lembrando que a solenidade de Pentecostes é dividida, esta liturgia é dividida em missa da vigília, que foi ontem, as igrejas, as comunidades que celebraram à tarde ou à noite, e a de hoje, a missa do dia. Portanto, as citações bíblicas serão da missa do dia. A primeira leitura é dos Atos dos Apóstolos, capítulo 2, versículos de 1 a 11. Primeira leitura dos Atos dos Apóstolos, capítulo 2, versículos de 1 a 11. Salmo responsorial 103. Enviai o vosso Espírito, Senhor, e da terra toda face renovai. Salmo responsorial de número 103, que traz como resposta: enviai o vosso Espírito, Senhor, e da terra toda face renovai. A segunda leitura é da primeira carta de São Paulo aos Coríntios, capítulo 12, versículos de 3 a 7 e de 12 a 13. Segunda leitura da primeira carta de São Paulo aos Coríntios, capítulo 12, versículos de 3 a 7 e de 12 a 13. Nesta liturgia temos sequência. A sequência é o conectivo entre as leituras e o Evangelho, dando introdução ao Senhor que nos vem falar. Em o Espírito de Deus, enviai dos céus um raio de luz. Vinde, Pai dos pobres, dai aos corações vossos sete dons. O Evangelho é segundo São João, capítulo 20, versículos de 19 a 23. João 20, de 19 a 23. Ao anoitecer daquele dia, o primeiro da semana, estando fechadas, por medo dos judeus, as portas do lugar onde os discípulos se encontravam, Jesus entrou e, pondo-se no meio deles, disse: a paz esteja convosco. Depois dessas palavras, mostrou-lhes as mãos e o lado. Então os discípulos se alegraram por verem o Senhor. Novamente Jesus disse: a paz esteja convosco. Como o Pai me enviou, também eu vos envio. E depois de ter dito isso, soprou sobre eles e disse: recebei o Espírito Santo.
1: Muito bem, logo mais aqui no Santuário de Santa Clara, celebrando o dia em que o Espírito Santo desceu sobre os apóstolos, renovando seus corações e enviando-os em missão, que neste Pentecoste também sejamos inflamados pelo fogo do amor de Deus, fortalecidos na fé e renovados pela graça do Espírito Santo. Então, a nossa programação normal aqui no Santuário, 16 horas confissões, 16h15 ofício das vésperas com as irmãs Clarissas e às 17 horas a Missa dos Peregrinos com a transmissão da FM 105 do canal Santa Clara Mossoró no YouTube. E ontem tivemos um momento muito, muito importante, uma grande celebração, um momento de gratidão ao Senhor, quando a irmã Maria Graça, das Santas Chagas de Jesus, proferiu os votos solenes e perpétuos na Ordem de Santa Clara. A concelebração eucarística foi presidida pelo nosso bispo diocesano, Dom Francisco de Sales, que daqui a pouquinho vai participar também conosco. Ele que presidiu, que tendo como concelebrantes o padre Alisson Felipe, reitor do Santuário de Santa Clara, e o padre Guimarães Neto, da Casa da Santíssima Trindade. 7h04 agora na cidade. Muito bem.
2: Nivaldo, só reforçando, né, com os nossos ouvintes que no nosso WhatsApp não teremos mais como entrar em contato com os ouvintes por ligação, que congestionou o nosso WhatsApp.
1: Isso, muita gente ligando, aí blogou aqui, deu um bloqueio aqui no celular, que nem consegue colocar os áudios no ar e nem também ligar para os ouvintes, né? Para ainda continuar aquela promoção que estamos realizando, ligando para o ouvinte. Mas vamos tentar contornar aqui.
2: É um problema, né, do próprio aplicativo, isso, né? Que graças a Deus estamos com uma participação muito boa hoje.
1: Sinal que a audiência está boa, né, isso, hein? Pronto, a gente vai ligar direto para o ouvinte, né, aqui do telefone da rádio, certo? Para que a gente possa continuar. Não diga alô, a mesma senha. Não diga alô, você vai responder. 105, paz e bem, 26 anos no ar. Então, a qualquer momento nós podemos ligar aqui do telefone da rádio. O telefone termina no 105, hein? Pronto. Tá certo? Então assim que você receber uma ligação, você vai responder. Espera, vamos fazer o teste aqui, ver se dá certo. Então, a qualquer momento a gente pode ligar para você do novo número, o número aqui da FM 105, que a gente não pode divulgar, que é uma ligação, um telefone interno, né? Pronto, já está valendo. Nós estamos tentando ligar para o ouvinte, valendo um Pix de R$50, mais um Pix. Vamos ver se o ouvinte está atento.
0: Parabéns,
1: 25,
0: 26 anos no ar.
1: 105, paz bem, 26 anos no ar, muito bem. Com quem estou falando?
0: Com Márcia.
1: Como?
0: Márcia.
1: Márcia, qual é o seu bairro, Márcia?
0: Eu moro aqui no Alfredo Gugel.
1: Alfredo Gugel, diga seu nome completo, gentileza.
0: Márcia Raquel Lopes Jeremias.
1: Márcia Raquel
0: Lopes.
1: Lopes
0: Jeremias.
1: Jeremias, muito bem. Você, daqui a pouco. Elenildo vai falar com você na linha interna para você passar a sua chave do Pix, tá bom? Quer pedir música?
0: Queria pedir qualquer uma de Frejilson.
1: Qualquer uma de Frejilson, muito bem. Daqui a pouquinho nós vamos atender seu pedido musical, tá bom?
0: Ok, obrigada.
1: Um abraço para você, tá certo?
0: Igualmente.
1: Gratidão pela audiência. E esse Pix de R$50 já é o sexto, né, Elenildo? Eu acho que é o sexto. É uma oferta do Casal Benfeitor do Santuário de Santa Clara e do Mosteiro das Irmãs Clarissas, Dr. Bolívar Freire e Dulcineiva. Obrigado a vocês que sempre colaboram conosco. Agora 7:07, daqui a pouquinho vamos ter mais participação do ouvinte, certo? Vamos ligar para também pontuar nossa programação de hoje. E hoje acontece o encerramento da festa do Divino Espírito Santo no Sumaré. Uma grande participação aqui na quase paróquia São João Paulo II. Bom dia para a nossa ouvinte, Aline Dayana Nova Vida, na nossa sintonia. Também nossos amigos Madalena Vieira, lá na Abolição 4, na sintonia. Nossa amiga cantora Amanda Costa, lá de Areia Branca, está em sintonia com o programa em Areia Branca. Paulinha também, Maria Jales. Antônio Jales, vocês são aí no condomínio José Negreiros, na Abolição 1. Paulo Marcelo, Edilson Mendes, daqui a pouquinho vai estar participando conosco. Gedeon Gomes, o Guineto, no Planalto 13 de maio. E muita gente boa está em nossa sintonia. Nós agradecemos demais esse carinho. Nosso amigo Jales Júnior, lá do grupo Peregrinos da Fé, inclusive ele manda aqui a programação. Próxima quinta-feira, Casa da Mãe Rainha, 15 horas, Adoração ao Santíssimo, 18 horas, Texto dos Homens em Família, às 19 horas, Missa das Famílias e Coroação de Nossa Senhora. Vamos então ligar para mais um ouvinte. Você não diz alô, vai responder. 105 Paz e Bem, 26 anos no ar, valendo um Pix de R$50, oferta da nossa amiga Cláudia Leite, da equipe da Caminhada de Santo Expedito. Obrigado, Cláudia, Frânio, Danísia. Vamos tentar aqui o contato com o ouvinte. 105 Paz e Bem, 26 anos no ar. Você vai responder. Já estamos ligando, tá bom? Você recebeu a nossa ligação. Vai responder assim. Vamos ver se o ouvinte está atento.
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1: Isso, muito bem. No final acertou. Seu nome?
0: Terezinha Vieira da Silva Alves.
1: Terezinha Vieira da Silva Alves. Qual o bairro?
0: Barrocas,
1: nós estamos circulando por toda a cidade, né? Rodando toda a cidade, já estamos nas Barrocas. Obrigado pela audiência, Terezinha.
0: Obrigado, Nivaldo, essa audiência aqui é muito boa.
1: Oh, graças a Deus, nós ficamos muito felizes. Quer pedir música, Terezinha?
0: Eu já pedi a música de Alessandro Campos.
1: Alessandro Campos.
0: Estamos sem Jesus.
1: O que é que eu sou sem Jesus? O que é que eu sou sem Jesus? Muito bem, daqui a pouquinho nós vamos tocar.
0: Ok, obrigado.
1: Um abraço.
0: Bom dia pra vocês.
1: Pronto, não desligue, a Elenildo vai falar com você na linha interna para pegar sua chave do Pix, tá bom? Pegou R$50. Programação de encerramento, festa de Pentecostes, hoje lá nas Barrocas. 17 horas, missa de encerramento no Centro de Evangelização Padre Guido Toneloto. Procissão saindo da Capela do Divino Espírito Santo, passando pelas ruas Luiz Colombo, Venceslau Braz, Rodrigues Alves, Nilo Peçanha, João Cordeiro, Marechal Deodoro, até o Centro de Evangelização Padre Guido Toneloto. Todos os grupos de oração em todas as comunidades com seus estandartes e respectivas camisetas e o arreamento das bandeiras. Tudo isso hoje a partir das 17 horas, lá no Centro de Evangelização nas Barrocas, Padre Guido Toneloto. Vamos participar. Frejilson, chega e canta pra você, 7:10. Continue participando. Daqui a pouquinho podemos ligar.

talvez você esteja vivendo um momento de desespero. Uma grande tempestade abateu a sua vida. Fique calmo, não tenhas medo, porque o Senhor está contigo, o Senhor está no seu barco, e Ele vai acalmar essa tempestade na sua vida, no tempo certo, na hora certa, tudo vai se acalmar.

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8: Bom dia, ouvintes da FM 105, paz e bem. Aqui quem fala é Kleber Pereira. Pude contribuir ao longo dessa jornada do FM 105, paz e bem. Logo lá no seu iniciozinho, estou aqui para parabenizar o programa, a rádio também pelos seus 38 anos, né, de existência, de comunicação com os ouvintes e com todos que gostam, né, da FM 105. Meu amigo Nivaldo, Bárbara, Roberta, a todos, né, o Enio, a todos que fizeram parte desse início do projeto também da FM 105 Paz e Bem e que hoje perdura, né, que faz, né, os ouvintes pela manhã dos domingos encantar com sua paz, com sua transmissão de pensamentos e de orações desse programa maravilhoso e abençoado. Um abraço a todos, um dia abençoado. Escutem o 105 Paz e Bem com muito amor e sucesso.

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2: Agora em Mossoró são 7 horas e 24 minutos. Desde o início de sua trajetória, o programa 105 Paz e Bem sempre contou com o apoio do Padre Sátiro Cavalcante Dantas, idealizador e fundador da FUNCERN e da direção da FM 105, atualmente constituída pelo nosso diretor-geral, Padre Charles Lamartine, pelo Padre Demétrio de Freitas Júnior, diretor administrativo e presidente da FUNCERN. E, ao longo desse tempo, a apresentação de vários agentes da Pastoral da Gruta. Nivaldo Amaral idealizou ao lado de Enticiano, um mito, né, o programa, esse momento que há 26 anos está no ar. E também tivemos a colaboração muito importante na apresentação, da bancada apresentação, de Bárbara Aparecida Tavares, né, na época era Bárbara Aparecida, agora é Bárbara Tavares. Kleber Rodrigues, nós ouvimos agora a sua mensagem. Maria José Bezerra, Lucinha Gugel, em memória. Roberta Rebouças, da Comunidade da Capela de São Vicente, e do Caçula da Comunicação, denominado Repórter dos Padroeiros, Helenildo José. É isso aí, estamos aqui. Pois é, Helenildo agora está aqui na bancada, representando todos estes nossos colaboradores, que ao longo desses 26 anos, dividiram comigo aqui a apresentação desse momento dominical aqui, dia no dia do Senhor.
3: É isso aí, Nivaldo, e representa muito a continuidade do trabalho dos apóstolos, né? Eles começaram lá no início, sendo chamados pelo próprio Jesus Cristo, dando continuidade nessa construção do reino de Deus, e a gente continua aqui, como esses servos, discípulos do Senhor, levando a palavra todos os domingos para os lares cristãos da nossa diocese de todo o planeta, não
2: é? É isso aí. Você pode acompanhar nossa programação através do site fm105mossoró.com.br, pelo aplicativo RádiosNet e também outras plataformas digitais. Então você pode acompanhar de qualquer parte do planeta nossa programação.
3: Inclusive da Alexa.
2: Alexa, exatamente. É, e estamos aqui recebendo nossa amiga Dilson Mendes, que fazia tempo que não aparecia aqui, mas um tempo que não vinha nos visitar. Ele vem trazendo informações sobre a 15ª Romaria do Terço dos Homens, que vai acontecer no próximo domingo, dia 31 de maio. Seja bem-vindo, Edilson.
4: Bom dia, Nivaldo. É sempre uma alegria, né, muito grande estar aqui participando do Paz e Bem com vocês, né? Ser sempre bem recebido, né? Já me sinto em casa aqui com vocês. E sempre que venho, eu venho trazer convites, né, do nosso Isso. amado Terço dos Homens, né, a pastoral que tanto cresce, que tanto evangeliza os homens de nossa cidade, nossa diocese, né? Mas antes de começar a falar, eu queria aproveitar o espaço
2: Sim.
4: e parabenizar, né, a nossa querida e amada 105 pelos seus 38 anos, o programa Paz e Bem pelos seus 26 anos, né? 26 anos não são 26 dias.
2: É verdade.
4: Né? Eu me lembro, pequenininho ali no Belo Horizonte, nas manhãs de domingo, minha mãe sempre já colocava ali cedinho na 105 e a gente sempre já vinha ouvindo, né, essas músicas, né, e durante esses 26 anos o Paz e Bem vem dando esse toque de fé, né, esse toque de paz no coração do nosso povo, né, que tanto precisa.
2: Muito bem. Obrigado, então, desde já, sua mãe, sua família. Você mandou um alô, né, para sua avó, aproveite e manda agora, né, um alô, se todo mundo você pede para retransmitir.
4: Exatamente, sempre manda mensagem, minha avó Lourdes, lá no sítio Passagem do Rio. Pode ter certeza que ela está ouvindo todos os domingos, né, ouvinte fiel. E também aproveito para mandar para Didi, lá no Alto da Conceição, que também é um ouvinte fiel do Paz e Bem, também da 105, né?
2: Muito bem. Então vamos à programação que será desenvolvida no próximo domingo. Então, essa romaria tradicional, todo mês de maio, né? No outro domingo de maio, todos os anos o texto faz essa romaria. E esse ano coincide exatamente com o dia 31, que é uma data muito importante. A coroação de Nossa Senhora é o encerramento do mês mariano. É a festa da visita de Nossa Senhora, né? Da visitação de Nossa Senhora Santa Isabel. Então tem todo um significado que o texto, tenho certeza, vai se inspirar muito bem

0: de amor de Nossa Senhora, para que a Romaria venha acontecer da melhor forma possível, né? A programação está previsto lá para a gente iniciar às 5 horas da manhã, com acolhida e café da manhã, na Praça Frei Damião, ali ao lado da Matriz de São Miguel Arcanjo, né? Às 7 horas da manhã, vamos estar saindo, né, a caminhada, rezando o terço, passando pelas ruas da cidade de São Miguel, rumo ao memorial, onde será, né, seguida e concluída toda a programação da Romaria. Às 8 horas, previsto um momento de louvor e espiritualidade, né? Às 9 horas da manhã, uma palestra, cujo tema: Fazei tudo o que ele vos disser. Às 9h40, testemunhos. Às 10 horas, vamos ter um momento de comunicação, né? Essa Romaria vai ser diferente. A gente vamos ter muitas novidades, né? Às 10 horas, a gente vamos estar passando alguns comunicados. Preparamos também um momento de coroação de Nossa Senhora, né? A gente, muitos não vão poder participar da missa no domingo, porque vão estar lá na Romaria. E muitos moram a cidade longe, né? E para não perder esse momento, para não deixar de viver, né, esse momento de coroação, né? Isso, a gente preparou esse momento lá de coroação também, dentro da programação da Romaria. E nesse mesmo momento de comunicação, a gente vai estar anunciando a nova coordenação diocesana.
1: Pronto, eu já ia perguntar, tô sabendo que vai ter novidade, né?
0: Isso, vamos ter novidade, né? Já preparamos a nova coordenação, ficamos muito felizes em convidar os homens e receber de prontidão sim. Né? E a gente está muito feliz por esses homens que vão assumir e já rezando para que eles venham, né, seguir essa missão, fortalecendo sempre.
1: Eu estou sabendo que uma pessoa me disse que o novo coordenador já esteve aqui conosco várias vezes, né?
0: É, exatamente. O novo coordenador já esteve aqui várias vezes, né, participando do Paz e Bem. E acredito que ele vai seguir sempre participando com vocês,
1: muito,
0: né?
1: Muito bem. Então, parabéns pela indicação e êxito nessa missão tão importante.
0: A gente sempre agradece, né, as orações, né, aproveitamos também para agradecer por esses anos que se passaram, a coordenação, né, em nome de Ranieri, que é o nosso coordenador, eu sou o vice, e Newton Mar, que é o nosso secretário, Aristides Carlos, que é o nosso tesoureiro, e Rubean, que é o responsável pelas relações públicas, né, agradeço já em nome de todos. E Nivaldo, seguindo a programação, né, após as 10 horas, esse momento de comunicação, onde será passado essas comunicações que eu passei, às 10h30, vamos estar dando início à Santa Missa, que esse ano também vamos ter a alegria, né, de ter a missa celebrada pelo nosso bispo diocesano, Dom Francisco de Sales.
1: Muito bem. É isso aí, é o meu dia de encerramento. Então, obrigado, Edilson. E já junto está mandando um abraço para você também. Tá bom?
0: Agradeço.
1: Então, vamos encerrar com essa conversa, com essa música tão bonita. Amigos para sempre. Você, nós aqui, você aí, essa amizade, 26 anos.

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3: Muito bom dia a todos que fazem a FM Educativa Santa Clara e a todos que estão em sua audiência. 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Como professora, como gestora, como cidadã, eu não poderia deixar de também, através da minha declaração, da minha fala, está presente nesse importante momento em que celebramos a existência dessa importante emissora, deste importante meio de comunicação que é a nossa FM 105, a Educativa Santa Clara. 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Um grande abraço a todos.

0: Muito bem, agora são 7 horas e 42 minutos. Agradecemos aí a mensagem da professora Socorro Batista, secretária estadual de Educação. Vamos voltar aqui rapidamente para Edilson Mendes, que ele esqueceu um lembrete importante com relação às caravanas, né? Então, fica à vontade, Edilson.
1: É, Nivaldo, agradecendo, né? Voltar novamente, rapidinho. É, desde já agradecer o espaço.
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1: São tão grande, né? Que abrange tantas cidades, tantas pessoas, né? E voltando rapidão, só para reforçar o convite, dia 31 de maio agora, Romaria do Texto dos Homens. Você que tem interesse de ir, procure, né, os homens do texto de sua paróquia, de sua capela. É, algumas caravanas ainda têm vaga aqui na cidade de Mossoró. Você que tem interesse de ir, é, temos caravana lá da Casa de Mãe Rainha, né, procurar Jales ou Cosme. É, temos caravana lá da paróquia de São João Batista. Temos também lá da Abolição 4. É, tem também lá do Aeroporto 2, né, Nossa Senhora das Dores. O pessoal lá vai sair também com um ônibus. E tem também aqui da paróquia de São Manuel, né? Você que tem interesse de ir, está próximo, procura o pessoal lá para estar agilizando, né, e confirmando a sua participação na Romaria. E Nivaldo, para encerrar...
0: Sim, nosso amigo Ranieri mandou um recado aqui, muito especial. Um abraço, Ranieri.
1: Nosso coordenador diocesano Ranieri pediu aqui, né, para que a gente registrasse os parabéns para o seu netinho João Miguel, que hoje está fazendo 5 anos, né, e pediu uma música de Frei Gils, né, como gratidão por este momento. Também queria aproveitar o espaço rapidinho para registrar aqui um alô para os alunos lá do Colégio Manuel Assis, que estão, né, ouvindo o programa hoje. Nilton Mar viria participar aqui comigo, nosso secretário. Houve um imprevisto, não pôde vir. E queria só registrar esse alô para os alunos lá do Colégio Manuel Assis. E também um alô para minha mãe, Nira, meu pai, Nen, que está na escuta lá do programa 105, lá no bairro Bom Jesus. Muito obrigado, Nivaldo. Obrigado a todos aí pela oportunidade.
0: Ok, obrigado, Edilson. O espaço está sempre aberto.
3: Nivaldo, quem está na sintonia conosco, nossa amiga Dávila Estefânia.
0: Sim, um abraço, Dávila.
3: É isso aí, um abraço,
0: ela estava participando da celebração no Santuário de Santa Clara, presidida pelo nosso bispo Dom Francisco de Sales, onde a irmã Maria Graça proferiu os votos perpétuos e solenes na Ordem de Santa Clara. Isso aí, um abraço, Dávila, a todos vocês, todos da Pastoral da Gruta, que estão sempre em sintonia conosco.
3: Muito bem, vamos mandar um alô pro pessoal que está falando conosco aqui. Infelizmente não temos como colocar o áudio no ar, mas estamos vendo muitas mensagens de texto. Aqui vai um alô para Luzia Maria de Lima no Valfredo, Gorete, o esposo do O, lá nos Três Vinténs, Humberto do Mel na Casa do Mel, Damião dos Canudinhos, nossa amiga Francisca Célia também, Helene Mar Pereira. Muito obrigado pela participação de todos. E mais mensagem aqui de Janete Nogueira. Abençoado dia para Helenildo José e Nivaldo Amaral.
0: Obrigado.
3: Peço a música Nossa Senhora para oferecer a todos da minha família, em especial João Bento e Maria Sara, e todos que fazem o programa Paz e Bem. E também quero participar do sorteio. Está participando, Janete? Muito obrigado pela participação. Ela pedindo a música Nossa Senhora, Enio. E também Marujo, lá no Vucu Vucu. Gostaria de ouvir a canção Terra Seca, com o Frei Gilson. É o nosso amigo Wellington Alves de Lima, conhecido como Marujo. Abraço, meu irmão. E Gilca Lima, do Sumaré. Bom dia, paz e bem. Parabéns, programa maravilhoso que eu amo. Obrigado, Gilca Lima. E o nosso amigo André Cruz. Bom dia, Nivaldo. Bom dia a todos que fazem o programa Paz e Bem. Gostaria de ouvir a música Minha Alegria. Ofereço a todos da minha família, que é o André Cruz, do BH. Muito obrigado pela participação.
0: E nós temos uma novidade, certo? Muitas participações e, graças a Deus, muita gente colaborando com os brindes. Então, nós vamos, no próximo domingo, dia 31 de maio, anote aí, segunda parte do especial 105 Paz e Bem, especial de aniversário. Mais sorteios, mais participações. Inclusive, vamos ter uma novidade, participação ao vivo da banda Os Benevides, né? Eles já estiveram aqui em outra oportunidade. Então, Mônica, daqui a pouco vamos colocar o convite de Mônica, Mônica do Grupo Benevides, convidando para esse momento que vamos ter aqui. Vai ser um momento especial, de homenagem a Nossa Senhora, a música de Padre Zezinho, aquelas músicas mais tradicionais em homenagem a Nossa Senhora, no próximo domingo, a partir das 6 da manhã, na continuação do nosso especial.
3: É isso aí, Nivaldo. E falando em Os Benevides, o nosso amigo Guilherme Fernandes, o mais novo integrante dos Benevides, mandando mensagem de texto aqui. E o meu alô no sítio São Romão, em Caraúbas, Nivaldo.
0: Muito
3: bem. Guilherme Fernandes, Sérgio Neto e... do grupo Os Benevides, escutando também aí, tanto ele como outros integrantes também.
0: Muito bem, vamos ligar valendo mais um Pix de R$50, certo? E você não vai responder alô, nem bom dia, e sim, 105 Paz e Bem, 26 anos no ar. 105 Paz e Bem, 26 anos no ar. Nosso WhatsApp bloqueou aqui tanta gente ligando que congestionou tudo. Mas vamos ligar de outro número para você. Agora 7h48, vamos ver aqui se o ouvinte vai, estar atento. Vamos ver se o ouvinte está atento. Alô?
4: Pois não.
0: Ah, perdeu. Pois é, não digitou a senha, né? Não pronunciou a senha. Vamos ao mais um número, certo? E enquanto isso, hein, lembrando que as equipes Nossa Senhora vai realizar um evento no dia 30 de maio, no próximo sábado, portanto, a sétima noite romântica, 30 de maio, lá no Termas Hall, às 21 horas, tendo como atrações Edmilson Nascimento, Caroline Melo e Robbins Band. E lembrando que as equipes Nossa Senhora estão disponibilizando 3 senhas, né, desse show. Você que está participando vai concorrer daqui a pouquinho aos sorteios, né? Em prol da realização dos retiros de formação das equipes de Nossa Senhora. Um abraço para os nossos amigos Dário e Ija e todos que fazem as equipes de Nossa Senhora. Então, dia 30/5, tendo como atrações Edmilson Nascimento, Caroline Melli e Robbins Band. O ingresso custa R$70 lá no Termas Hall a partir das 21 horas. Então, daqui a pouquinho vamos sortear as 3 senhas que foram oferecidas, né, pelas equipes Nossa Senhora para presentear nossos ouvintes neste programa especial de aniversário. 105, Paz e Bem, 26 anos no ar, é a senha para você ganhar R$50, o Pix de R$50. Vamos ver se o ouvinte vai estar atento. Opa!
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0: 26 anos no ar, muito bem. Seu nome completo?
4: É Josiele Silva, Nivaldo.
0: Josiele Silva. Qual bairro?
4: Estou no Belo Horizonte.
0: Belo Horizonte, BH, Capela de São Francisco, Paróquia Imaculada Conceição. Sempre acompanha o 105 Paz e Bem?
4: Sim.
0: Muito bem, obrigado. Quer pedir música?
4: Não, já ouvi aí a oração pela família.
0: Pronto. Então...
4: Obrigada, Nivaldo.
0: Será que o Paulinho tá aí?
4: Paulinho tá dormindo de novo.
0: Eita, um abraço pra toda a família. Continue na linha que a Helenildo vai falar com você pra pegar a chave do Pix, tá bom? Um abraço, obrigado. É isso aí. Então, próximo domingo teremos a continuidade do especial 105 Paz e Bem, aniversário da 105 FM, 38 anos e 26 anos do programa 105 Paz e Bem, participação ao vivo da banda Os Benevides. Então, você convidado próximo domingo a partir das 6 da manhã. Vamos cantar Roberto Carlos chegando com essa bela homenagem à Nossa Senhora. 7h51.

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4: Queridos irmãos e irmãs, paz e bem. Depois de refletirmos sobre a nossa história passada e recente do nosso mosteiro, hoje queremos apresentar a vocês um pouco da história da nossa ordem. Tudo nasceu do coração ardente de jovens italianos, Francisco e Clara, que na Idade Média deixaram tudo, riquezas, prazeres e a própria família para seguir ao Cristo pobre, humilde e crucificado. São Francisco, após a sua conversão, decidiu viver pobremente e seu testemunho de vida arrastou outros jovens a viverem o mesmo ideal. Foi assim que surgiram os frades menores. Ao tomar conhecimento da decisão de Francisco, a jovem Clara sentiu-se impelida a seguir o seu exemplo e, deixando a sua vida nobre, passou a viver com outras irmãs na igrejinha de São Damião, recém-restaurada por São Francisco. Assim surgiu a Ordem das Irmãs Pobres, as Clarissas. Como filhas e herdeiras desse grande ideal de vida, deixado a nós pelos nossos fundadores, somos chamadas a viver com fidelidade e perseverança os passos do Cristo que se fez pobre, buscando a cada dia sermos semelhantes a Ele, doando-nos com amor pelos irmãos e pela Santa Igreja. Por isso, rendemos graças a Deus, pois, como diz nossa mãe Santa Clara, entre outros benefícios que temos recebido e ainda recebemos diariamente da generosidade do Pai das Misericórdias, está a nossa vocação, que quanto maior e mais perfeita, mais a Ele é devida. Recebamos então a bênção de Santa

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1: Agora em Mossoró são 8 horas e 6 minutos, 8 e 6. Recebendo aqui nos estúdios nosso amigo Domingo Sávio Sarabia. Daqui a pouquinho vai falar sobre a programação de encerramento da festa do Divino Espírito Santo, a Comunidade do Sumaré, com as paróquias São João Paulo II. É isso aí. E nós agradecemos a você que está participando. Lembrando, as pessoas que foram contempladas com o Pix, nós informamos o seguinte: houve um problema aqui, até o aplicativo travou. Então, assim que for possível, provavelmente amanhã, quando for liberado, nós vamos repassar os Pix dos últimos sorteios, tá bom? Então, não se preocupe, já estou com todas as chaves aqui. Assim que for liberado, a gente encaminha os Pix que foram sorteados agora por último. Não é isso, Aline? Porque a gente não conseguiu mais passar. E o nosso WhatsApp continuou bloqueado. Muita gente ligou, porque a gente é que tem que ligar para o ouvinte, mas muitos ouvintes ligaram para o WhatsApp da FM 105 e acabou bloqueando, né? Travou, congestionou tudo e travou. Então a gente também está tendo essa outra dificuldade, mas estamos aqui, na medida do possível, divulgando as mensagens e atendendo a você, ouvinte, que está participando neste domingo, dia 24 de maio, especial 105 Paz e Bem, 38 anos da FM 105, 26 anos do programa 105 Paz e Bem. Lembrando, próximo domingo, dia 31, vamos ter a continuidade do nosso especial com a participação ao vivo do grupo Os Benevides, que estarão conosco aqui, abrilhantando dia 31, coroação de Nossa Senhora, encerramento do mês mariano, a solenidade, a festa da visitação de Nossa Senhora, e tudo isso nós vamos estar junto homenageando também nossas mães, né? O mês de maio todo ele é dedicado às mães, então também nossa homenagem à Mãe do Céu e às nossas mães aqui na Terra também, inclusive aquelas que já estão na eternidade, não é isso, Helenildo José?
2: Exatamente, Nivaldo. Só reforçando, aqui na interna, aos poucos eu estou entrando em contato com cada ganhador para pegar a chave Pix e enviar o comprovante. A gente vai conversando aqui na interna.
1: Muito bem. É isso aí, então, Sávio já está aqui, vamos aproveitar. O tempo está bem corrido. Vamos pedir a Sávio que nos fale como é que está a festa do Divino Espírito Santo e a programação que está prevista para hoje. Hoje é o grande encerramento, sempre existe uma grande expectativa para o encerramento, que é o ponto alto de toda a festa de padroeiro. Então seja bem-vindo, Sávio. O espaço aqui sempre aberto. Estivemos lá na quinta-feira participando do novenário com a presença do neo-sacerdote, né, padre Pedro Vitor, né, celebrando pela primeira vez na quase paróquia São João Paulo II, exatamente na Capela do Divino Espírito Santo. Seja bem-vindo.
3: Bom dia, Nivaldo. Bom dia, Helenildo, Enio, todos os ouvintes do programa 105, que também está aniversariando, né?
1: É isso aí.
3: Desde já a gente parabeniza.
1: Dupla comemoração hoje.
3: A Rádio 105 também, né? Que isso. Faz aniversário também.
1: Fez segunda-feira, dia 18.
3: Fez aniversário esse ano, esse mês. Então é muita festa, é muita
1: graças
3: comemoração.
1: A Deus. E o Divino nos abençoando, né?
3: Com certeza. Nesse dia especial de Pentecostes, nós fazemos a memória dessa solenidade tão bonita da vinda do Espírito Santo. Concluiremos a nossa festa, que tem sido uma bênção, né?
1: Graças a Deus.
3: Temos tido uma bonita participação todas as noites. Ontem foi o show de prêmios, o jantar, a última noite, o Lucernário, conduzido pelos seminaristas, né? Os nossos irmãos Kaique e Isaac. E tivemos uma programação muito bonita, né? Tivemos a presença do padre o sacerdote, como você mencionou, padre Pedro Vitor, padre Jefferson, que é um jovem padre também que passou por aqui.
1: Isso.
3: Padre Rafael, né, que veio lá do Encanto também, e jovens da comunidade que estão fazendo o caminho de missão do catecumenato, também foram pregadores durante esse ano. Então, no ano da juventude está sendo assim uma bênção, uma festa, né? E participação. E hoje nós estamos aqui, agradecemos o espaço mais uma vez aberto aqui nesse programa que de fato chega aos lares, né, de toda Mossoró e para além de Mossoró também, né, pessoas que escutam pelas redes sociais,
1: pela internet,
3: em qualquer lugar. Nossa alegria em poder participar do programa e fazer um convite, de um modo especial a você que nos ouve, que mora aqui pertinho, que é morador do Sumaré, que é morador das comunidades também aqui da paróquia de São Manuel, você que vai participar da Missa da Solenidade de Pentecostes hoje, tem a opção de nos prestigiar com a sua presença na Missa de Encerramento, que também vai ser presidida por um neo-sacerdote, nosso querido Padre Miquéias.
1: Um abraço, Padre
3: Miquéias. Onde nós teremos uma missa campal. A procissão sairá lá do Espaço Celebrativo de São João Paulo II, às 18h30. A imagem com os fiéis, né? em direção à nossa capela e lá, às 19 horas, teremos a Santa Missa da Solenidade, encerrando a festa. Mas para brilhantar, Nivaldo, há 4 anos, esse ano é a 4ª edição, né? Nós teremos a juventude fazendo a apresentação do espetáculo Uma Canção de Pentecostes. Então, quem não teve a oportunidade de assistir, quem já assistiu, com certeza vale a pena rever. O espetáculo cada ano está crescendo, são muitos jovens que trazem a sua energia, a sua alegria.
4: Importante isso.
3: E com muita dedicação, porque eles começam a fazer os ensaios 3 meses antes, né?
4: Verdade.
3: E enfrentam sol, enfrentam chuva.
4: São bem engajados.
3: Estiveram
1: aqui com a Intercendo gravando aqui a Canção de Pentecostes.
3: E isso, né, a gente agradece também a 105 pelo apoio que todos os anos nos dá, né? Nessa gravação.
1: Juventude,
3: fazendo aí a parte de preparar essas falas, esses momentos do espetáculo. Então, o espetáculo também é uma oportunidade de evangelização, sobretudo para você jovem. Você que às vezes pensa que a igreja é aquela coisa que, é tudo do mesmo jeito.
4: É coisa de velho.
3: É coisa
4: muito
3: de velho.
4: Muito pelo contrário.
3: Pois
4: o Espírito Santo sempre renova.
3: Sempre renova. O Espírito Santo faz a renovação, ele que dá a vida à igreja ao longo desses mais de 2000 anos. E a juventude mostra isso para nós através desse espetáculo. Cada ano a gente vê o espetáculo crescer e também a gente vê como eles crescem, como eles são congregados, são fraternos, são unidos, né? E nesse ano da juventude a gente precisa ainda mais prestigiar esse espetáculo, com certeza.
1: Então, obrigado, Sávio, pelas informações, e é isso aí. Então, a partir das 18h30, a procissão saindo do espaço celebrativo da Quase Paróquia São João Paulo II, indo até a Capela do Espírito Santo, onde acontecerá toda essa programação riquíssima.
3: Exatamente, exatamente. Aproveitar para dar um alô a todos. Sim. Que fazem a festa do Divino, né? A festa tem sido feita por muitas mãos, todas as equipes, não vou citar não, mas todos aqueles e aquelas que contribuem para que a festa seja essa bênção na nossa comunidade. Então, a todos da Quase Paróquia também, um abraço para todos, pra minha família também, para minhas filhas que estão me ouvindo, Maria Eliane, Mira Letícia, para minha esposa, e para todos que nos escutam, e a vocês que fazem a 105, nossa gratidão mais uma vez pelo espaço, que Deus abençoe, parabéns. Amém. E que venham muitos e muitos anos do programa 105 e da Rádio 105, chegando aos corações, aos lares das nossas famílias.
1: É isso aí, parabéns pela festa e também pela bonita camisa. Eu reencomendei a minha, viu?
3: Pois é, Nivaldo Amaral foi lá e já quer garantir a dele. Nesse ano nós estamos.
4: A camisa tá muito bonita.
1: Muito bem, obrigado então, Sávio.
3: Obrigado a vocês, bom dia.
1: Um abraço a toda a comunidade do Sumaré. Agora teremos a participação do excelentíssimo senhor prefeito municipal, Marcos Medeiros.
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1: Muito obrigado, excelentíssima senhora governadora do Rio Grande do Norte, professora Fátima Bezerra, participando também conosco, mandando sua mensagem de carinho. Vamos então agora à participação do nosso amigo, colaborador, benfeitor, doutor Marcos Araújo, do Movimento Cursílio de Cristandade. Seja bem-vindo, doutor Marcos.
7: Meus queridos ouvintes da FM 105, que estão aí sintonizados na Boa de Mossoró, que assistem, escutam e vivenciam aos domingos o programa Paz e Bem, que já faz 26 anos, né? A rádio tem 38 programas, faz 26 anos. Foi conduzido por Lucinha Gugel, sempre sob a batuta de Nivaldo Amaral, hoje com um jovem dividindo a mesa da apresentação. Então, queria levar vocês, jovens apresentadores, a Nivaldo, a todos que estão na escuta, os votos de parabéns. E dizer que a rádio é um auspício no nosso meio, é uma aurora de catequese, a aurora de mensagem cristã, é uma luz que ilumina os passos da caminhada de um povo que escuta, acredita, tem perseverança no Deus vivo. Então, queria levar a vocês um abraço, parabenizar pela missão. Vocês são missionários, catequizadores do reino. O programa leva música, entretenimento, alegria para o povo cristão. Então, neste domingo em que vocês estão festejando a data, nós festejamos também a missão de vocês. Um forte abraço e que esse programa se perpetue, porque já é cativo na nossa memória, no nosso coração e na história do povo e da nossa gente. Um forte abraço.
1: Sim, obrigado, doutor Marcos Araújo, colaborador permanente aqui do nosso programa e dos dois Pix de R$105, que ainda iremos sortear. Então, fique ligado e cante conosco, homenagem a Santa Clara, a boa de Mossoró. Santa Clara.

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9: Agora são 8 horas e 25 minutos. 105 Paz e Bem especial de aniversário. Próximo domingo tem mais, dia 31, a segunda parte, com a participação de os Benevides e mais brindes e sorteios para você. É isso aí, daqui a pouco teremos show de bola com Danta Júnior e Ticiano. Na sequência tem o Domingo Maior com Luciano Barreto, dono da audiência, Boa de Mossoró, sua programação dominical, levando comunicação cristã, levando informação, levando notícias esportivas, enfim, tudo que você precisa saber. Vamos ligar para a Marro 20, hein? Daqui a pouquinho, certo? Enquanto isso, nós vamos lembrando, logo mais às 17 horas aqui no Santuário, a transmissão, a Missa dos Peregrinos, transmitida pela FM 105, pelo canal Santa Clara Mossoró no YouTube, e acontecendo também a programação do mês mariano, de segunda a sexta-feira, resta do terço, com as famílias aqui do bairro Dom Jaime Câmara. A pergunta, e você vai atender e vai dizer 105 Paz e Bem, 26 anos no ar. Não diga alô, não diga bom dia, é 105, paz e bem, 26 anos no ar. Vamos ver se o ouvinte está atento. Já, quantos pix já, Helenildo?
10: Já foram 8.
9: 8, né? Então vamos ao último pix de R$ 50. Vamos ver quem foi o doador agora. Nossa amiga Yáscara Marques, lá da UERN, também participando
10: conosco. Grave recado agora.
9: Não deu certo, daqui a pouco. Vamos tentar, não deu certo, vamos tentar mais um. Pois é, e daqui a pouco vamos sortear três senhas da terceira noite romântica, de uma realização das equipes Nossa Senhora, lá no Termas Hall. É dia 30, sábado, a partir das 21 horas, em prol da formação das equipes Nossa Senhora. Senhas à venda ao preço de R$ 70,00. Participação é de Edmilson Nascimento, Caroline Melo e também o grupo Robbins Band. Então, tudo isso, dia 30. Espaço do ouvinte. Vamos lá, ouvinte. Vamos ligar para o ouvinte. Você vai dizer, 105 Paz e Bem, 26 anos no ar. Ok, o telefone já está chamando, agora são 8h27. 8h27. Bom dia para os nossos ouvintes, Salete Nascimento, Danise Freitas. Opa!
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9: Muito bem, já atenta, seu nome completo?
11: É Elissandra Daiane.
9: Elissandra Daiane.
11: Isso.
9: Qual bairro?
11: Sumaré.
9: Sumaré, aqui pertinho da gente, está vivendo a festa do Divino Espírito Santo. É para logo mais a programação de encerramento da festa?
11: Sim.
9: Muito bem. Levo o nosso abraço a todos, a toda a comunidade, a todos os devotos do Divino Espírito Santo. Muito bem. Helena, eu vou falar com você na linha interna para pegar a chave do Pix. E assim que for liberado o aplicativo, hoje ou amanhã a gente encaminha, tá bom? Muito obrigado pela participação e pela audiência. 8h28. Vamos de música, agora são 8h28, daqui a pouquinho tem mais sorteios para você e mais informação. Fique ligado, até as 9 da manhã, 105 Paz e Bem especial de aniversário está no ar.

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1: Às 8h41, registrando novas mensagens chegando, mais mensagens. Nossa amiga Bárbara Tavares, também dos artistas da terra, nosso amigo Ed Lemos e também a Amanda Costa, primeiramente, a nossa Cinderela de Areia Branca e do Rio Grande do Norte. Vamos então à participação deles, que são tão importantes para a nossa missão, para o nosso trabalho.
2: Bom dia, Nivaldo. Bom dia, Lenildo. Bom dia aos ouvintes da FM 105. Aqui é Bárbara Tavares, locutora desta casa há 25 anos. E a minha história com a FM 105 se confunde com a história também do programa 105 Paz e Bem. Em 2001, a convite do Padre Sátiro, eu estive ao lado de Nivaldo Amaral por 2 anos, né, comandando aí junto com ele o programa 105 Paz e Bem. Né? Foi aí a minha escola, foi onde eu pude despertar para a comunicação no rádio. E tenho um carinho enorme por esse programa, por essa época, por essa vivência, uma gratidão assim imensa. Né? E quero desejar vida longa ao programa 105 Paz e Bem, a FM 105. Sou muito feliz de ter a FM 105 como a minha segunda casa, desde o comecinho de tudo ali até hoje, nesses 25 anos que completarei em 11 de julho. E estou muito feliz de poder estar participando aqui e quero deixar o meu abraço a você, Nivaldo, Elenildo, toda a direção da FM 105, nas pessoas do Padre Charles Lamartine, Padre Demétrio Freitas Júnior, e agradecer, né, por terem abraçado aí a nossa rádio após a partida do nosso saudoso Padre Sátiro Cavalcante Dantas e de Lucinha Gurgel. Quero mandar um abraço muito carinhoso para os ouvintes que fazem tudo isso acontecer nas nossas vidas, né? Toda essa alegria de poder estar comunicando todos os dias. Enfim, a FM 105 se confunde com a história da minha vida e sou muito feliz e grata por ter iniciado no programa 105 Paz e Bem. Grande abraço, feliz aniversário 105, parabéns 105 Paz e Bem.
3: Bom dia, gente. Aqui é a cantora Amanda Costa, passando para parabenizar a 105 FM pelo seu aniversário. Em especial, o programa 105 Paz e Bem, meu querido amigo Nivaldo. Tudo de bom, sucesso e que Deus continue iluminando toda essa equipe maravilhosa. Um abraço a todos.
4: Olá, gente. Aqui fala o cantor Ed Lemos. Eu quero mandar esta minha mensagem parabenizando a FM 105 e ao programa 105 Paz e Bem, pelas portas sempre abertas, pelo carisma, pelo carinho, para comigo e para todos os artistas e para com todos os ouvintes. São muitos os ouvintes que escutam essa rádio há muitos e muitos anos, e principalmente o programa 105 Paz e Bem. Eu quero já, desde já, dar os meus parabéns e dizer que estou muito feliz em fazer parte desse grupo de artistas em que sempre teve portas abertas através desse programa. O meu beijo especial e sintam-se abraçados por Ed Lemos. Sou eu, o cantor de Conceição, nome de Santa, e que sinto saudade de vocês e espero que vocês continuem por muitos e muitos anos escutando o programa 105 Paz e Bem, pela FM 105.
1: É isso aí, essa música marcante na nossa programação dominical, 26 anos. Conceição, nome de Santa, homenagem a todas as mães.
5: E agora, vamos de

0: Às 8h48, participação do cantor, talento moçoroense Ed Lemos, participando conosco, Amanda Costa, também Bárbara Tavares. E é isso aí, daqui a pouquinho vamos ter um encerramento com o nosso bispo-dom Francisco de Sales, que ele vai conceder uma bênção especial a toda a equipe da FM 105, direção, funcionários e também a todos os nossos ouvintes que estão na sintonia da Boa de Mossoró. Só lembrando aqui rapidamente, vai acontecer, aliás, a festa de Santa Rita de Cássia, lá no, na Alameda dos Cajueiros, de 26 de maio até o dia 30. Jesus olhando para ele, o amor. Festa de Santa Rita, Alameda dos Cajueiros, uma intensa programação, e o Santuário Santa Clara vai estar participando na quinta-feira, dia 28, o novenário acontecendo às 19 horas lá na Capela de Santa Rita de Cássia, na Alameda dos Cajueiros. Um abraço para todos. Também vem a festa de Santo Antônio 2026 na histórica Capela de São Vicente, de 10 a 13 de junho. Depois vamos dar mais detalhes da programação. Lembrando, próximo domingo, a segunda parte do nosso especial de aniversário, com mais sorteios, mais participação e também teremos aqui a presença ao vivo da banda Os Benevides, cantando ao vivo as músicas do Padre Zezinho, homenageando a todas as mães no encerramento do mês mariano. Então você é convidado a permanecer, a continuar ligado conosco. Daqui a pouquinho vamos anunciar os próximos ganhadores, né, Helenilda? Ela já está aqui terminando aqui os sorteios, pegando aqui o sorteio aqui pelo aplicativo. E lembrando aqui, as pessoas que foram sorteadas com Pix, né? Assim que o nosso aplicativo for liberado, hoje ou amanhã a gente está encaminhando o restante dos Pix que ainda não conseguimos devido ao bloqueio aqui no aplicativo, no aplicativo do banco, certo? Mas vamos encaminhar assim que possível. Agradecendo então a todos, nosso abraço aos nossos ouvintes, Salete Nascimento lá na Bairro Boa Vista, Danísia Freitas, Cursilho de Cristandade, também registrando aqui a participação, muita gente, nosso amigo Zé Givan Costa, Kleber Rodrigues está nos ouvindo lá em Vitória, no Espírito Santo, pelo aplicativo Rádios Net. Obrigado, Kleber que já falou aqui, trouxe a sua participação dentro do programa 105 Paz e Bem especial de aniversário. Próximo domingo tem mais, certo? Então, vamos registrar aqui a participação aqui do nosso ouvinte. Deixa eu ver aqui. Bom dia, meu amigo Nivaldo, paz e bem. Passando para desejar um excelente domingo, início de semana, e também parabenizar essa maravilhosa rádio pelos seus 38 anos de existência. Também esse programa que faz toda a diferença nas manhãs de domingo. Manda um alô para minha mãe, Dona Raimunda, sou ouvinte fiel todas as manhãs de domingo. Abraço fraterno, Eudes e Renilda, no BH. Paróquia Imaculada Conceição. Helenildo.
1: Muito bem, Nivaldo. Além dos Pix que nós sorteamos aqui, entramos em contato com os nossos ouvintes, sorteamos 9 Pix de R$50. Agradecemos a todos. E temos agora mais 3 prêmios extras, né? Mais 3 brindes extras, cortesia de Ana Catarina, de Estética de Beleza Abdômen Zero. Primeiro, uma limpeza de pele. A contemplada foi Dona Nicásia Bernardo, final do telefone 6964. O segundo brinde extra, sessão de ventosa terapia, Rosa do Liberdade 1, final do telefone 9999. E uma sessão de dreno lipo, Gorete, esposa de Duó, lá nos Três Vinténs, final do telefone 5235. Então, repetindo, Dona Nicásia Bernardo ganhou uma limpeza de pele, Rosa do Liberdade 1, sessão de ventosa terapia, e Gorete, esposa de Duol, lá nos Três Vinténs, uma sessão de dreno lipo. Cortesia de Ana Catarina, Estética de Beleza, Abdômen Zero. Nivaldo, para as pessoas que ganharam os brindes extras, como faz para poder adquirir o prêmio?
0: Nós vamos entrar em contato, né, para passar, para que vocês entrem em contato e agendem diretamente com Ana Catarina, tá certo? Então agora nós vamos entrar em contato.
1: Então, muito bem, nos minutos finais do programa 105 Paz e Bem, agradecemos a todos vocês que desde cedo estiveram ligados conosco e continue na nossa programação. 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O Senhor que nos deu o bom começo, nos dê a graça do crescimento e da perseverança até o fim, nos diz Santa Clara de Assis. Muito obrigado, boa semana, bom domingo, paz e bem. Vem aí, show de bola com Dantas Júnior e Ennio Tiziano.

0: Muito bem, agora também agradecendo a você que esteve com nós desde as 6 horas da manhã, certo? Vamos encerrar com a participação do nosso bispo Dom Francisco de Sales, trazendo uma bênção especial a toda a equipe da FM 105 e também aos nossos ouvintes. Espírito
1: Santo. É com alegria que nós saudamos todos os radiovintes que nos acompanham. É como foi dito, nós acabamos de celebrar com muita beleza, com muita dignidade, a consagração definitiva de Irmã Maria Graça na Ordem de Santa Clara. Para a nossa Igreja Diocesana, é uma alegria poder ver o nosso mosteiro que floresce a cada dia com novas vocações consagradas ao serviço da oração, da contemplação, do acolhimento das pessoas. Para a rádio, que faz aniversário também, uma graça, uma alegria poder participar e partilhar também desse momento de graça, de vida, na caminhada desta rádio, que tem feito um bem tão bonito, sobretudo nesse espaço onde ela está inserida, levando às pessoas essa comunicação de qualidade, até com seus programas como este, no qual nós participamos, cujo o horizonte é sempre a mensagem da verdade, a mensagem do Evangelho, fazer Jesus projetado sobre as realidades desse nosso tempo, desse nosso mundo, sua mensagem viva e atuante entre nós, provocando também a conversão dos corações para que o Evangelho entre e penetre nos espaços, sobretudo daqueles mais desafiadores onde a sua luz precisa alcançar. É missão de todos nós, é missão da boa comunicação. Portanto, a gente parabeniza a rádio pelo seu aniversário, parabeniza o programa pelo seu aniversário e pede que Nosso Senhor, nessa solenidade de Pentecostes, derrame o seu Espírito sobre todos e derrame a sua bênção generosa, trazendo a saúde do corpo e da alma para quantos necessitam. Que a graça de Deus esteja presente na vida, nos lares, no coração de cada um dos nossos radiovintes. E que a bênção de Deus Todo-Poderoso, Pai, Filho e Espírito Santo, desça sobre todos e permaneça para sempre.

0: top de 5 segundos, mais um programa campeão de audiência. Vem aí, show de bola, show de bola. Comando Dantas Júnior, Dantas Júnior, Dantas Júnior.
1: Já se passaram 20 anos que um jogador do Rio Grande do Norte foi convocado para uma Copa do Mundo. Estou me referindo a Antônio Naelson Matias, o Sinha, que é natural ali de Itajá, no Grande Açu, né? Ele que atuou pelo México no Mundial de 2006, um Mundial que foi disputado na Alemanha. Ele se naturalizou mexicano. Sinha entrou para a história como o único do Rio Grande do Norte a marcar um gol em Copas do Mundo, na estreia do México, diante do Irã, por 3-1. Ele que é ídolo lá do Toluca, onde ele vive até hoje, lá no México. O primeiro foi o moçaroense Dequinha, que foi convocado na Copa de 54, na Suíça. O volante que ele não entrou em campo, mas abriu o caminho para que outros jogadores aqui do estado pudesse caminhar aí na seleção brasileira. Dequinho, que foi destaque do Flamengo no tricampeonato de 53, 54 e 55. Eita, e foi escolhido pela imprensa carioca e conselheiro entre os 11 melhores da história do Clube de Regatas Flamengo. Torcedor do Flamengo, sabe qual é a seleção centenária do Flamengo? Pois anota aí, Raul Plasma, aquele que jogava com a camisa amarela, geração de 80, lembra-se, Leandro, Domingos da Guia, Moser e Júnior. O meio de campo, Dequinha, Zizinho, mestre Ziza e Zico. Olha aí, o meio de campo, onde está o nosso moçorense Dequinha, destaque nos 11 melhores, o ataque Joel Leondas da Silva, o inventor da bicicleta, e Bebeto. Desses aqui, quem jogou em Mossoró? Jogou Moser, jogou Zico, jogou Bebeto. É. E Júnior também. Quando Júnior enfrentou, o Flamengo enfrentou o Potiguar em 79, quando o Flamengo venceu por 3-1. Tá aí. Jogadores que passaram aqui por Mossoró, para quem não se lembra. E Dequinha, essa história bonita entre Dequinha, Flamengo e Mossoró, até um samba Dequinha foi premiado, né? Um samba de Wilson Batista. Essa geração mais nova não se lembra, mas se lembra da Zico, Adílio, Adão. Mas antes, lá na década de 50, tinha Rubens, Dequinha e Pavão, plagiando épocas diferentes. Você já imaginou você ser premiado, como foi Dequinha, até num samba? Pois é, é a história mais rica do nosso futebol. E esquecido por alguns aqui em Mossoró, né? Dequinha, que foi revelado pelo Atlético aqui de Mossoró. Aí foi para o Potiguar, foi para o ABC de Natal, América de Pernambuco, Botafogo, passou pelo Botafogo, e Campo Grande. Pois é. Ele que morreu em 97, aos 68 anos. Dequinha foi até treinador do Sergipe. É. E claro, o nome de maior destaque, terceiro, Marinho Chagas, né? Nasceu em Natal. Lá atrás, que titular absoluto da seleção brasileira de 74, lá na Alemanha. Era conhecido como a Bruxa. Ele que atuou nos 7 jogos na campanha que o Brasil foi quarto colocado. Ele revolucionou a posição, porque naquela época o lateral não poderia passar, ultrapassar. E Marinho, ele teve até alguns problemas com o próprio goleiro Leão, com o treinador que... Marinho sempre se projetava para frente, marcava gols de falta, Então ele tinha confiança nisso, era difícil. E ele desobedecia taticamente. Por isso teve alguns problemas. Ele foi ao lado do Paul Bright, né, escolhido o melhor lateral pelas revistas da época, especializado, o melhor lateral da Copa do Mundo de 74. Bright, lateral da Alemanha, que foi campeão na Copa quando venceu a Holanda por 2-1. Agora, pouca gente sabe também que Marinho foi revelado pelo Riachuelo. Riachuelo, que era uma filial do América, o time naval, que muitas vezes jogou aqui em Mossoró. Mas foi destaque no ABC, quando ele foi campeão metropolitano em 70. Inclusive, ao lado dele, outro moçoroense, Gambeu, que esteve aqui conversando com a gente. Gambeu, que teve para ir para o Vasco da Gama, formou dupla com o Nivaldo Dantas aqui do Potiguar. Aliás, eu não vi jogar o Gambeu. Meu pai, meu saudoso pai, viu jogar. Etevaldo, meu tio, viu jogar e disse que era de excelente qualidade. Gambeu, boa estatura, ao lado de Nivaldo. Inclusive, foi campeão aqui com o Potiguar em 66. Tirou o título do Baraúnas. Aí, Marinho jogou no Náutico. Depois do ABC, foi para o Náutico. Passou pouco tempo e foi para o Botafogo, onde ele explodiu de vez. Também jogou no próprio Fluminense. Jogou no São Paulo. Foi para o New York. Cosmo, né? Lá nos Estados Unidos. Levado por Pelé. Olha aí. Lá, vários jogadores no Cosmo. Pelé, Beckenbauer, Carlos Alberto, Hugo Sanches. Que assim, uma verdadeira seleção. Então, essa projeção de Marinho. E ele que ainda jogou aqui no América de Natal. Pouca gente sabe, né? Já é final de carreira, né? Fortaleza, né? Mas o grande momento de Marinho foi no Botafogo. Foi no Botafogo, onde se projetou, chegou à seleção brasileira, estreou contra a Colômbia, naquele 6-0, marcando um dos gols, né? Contra a seleção colombiana, que era o titular ali, era Vladimir. E quando a seleção não vinha bem, o Marinho assumiu a titularidade e aí daí para frente não deu mais para ninguém. Marinho, que faleceu em 2014, com 62 anos, e hoje o nome Arena das Dunas, que pouca gente fala, é Arena Marinho Chagas. Mas só fala Arena das Dunas, esquece o Marinho Chagas. Então, mas o nome oficial é o de Marinho Chagas. E está aí, a seleção brasileira teve a convocação, 24 anos estamos sem conquista de título, e a expectativa, como é que é? Só fazer uma cronologia, 2006, nós fomos eliminados nas quartas de final na Alemanha, pela França. Em 2010, fomos eliminados nas quartas de final pela Holanda, 2-1. Em 2014, aquela vergonha aqui no Brasil, né? Aquela semifinal lá no Mineirão, 7-1. Rapaz, essa 7-1 ninguém vai esquecer, não. Para muitos, foi pior que a de 50. Aquela do Maracanã, quando perdeu para o Uruguai. Agora, 7-1, amigo, o Brasil aqui sendo humilhado. Aqui no Brasil, 7-1, eu acho que não vai ter outra, não. E se tiver, meu amigo, aí a gente não vai aguentar, não. 2018, fomos eliminados pela Bélgica e 2022 pela Croácia. Tempo normal, 1-1, tiros livres, 4-2. Vejam a eliminação só por equipes europeias. A gente tem uma dificuldade de enfrentar os europeus. É por isso que a gente fica com... E o grupo que está aí, né? Vamos jogar com o Marrocos, a Escócia, que é ali do Reino Unido, e o Haiti. Eu vim até falando aqui a Pedro. Se a gente não passar nessa primeira fase, onde tem Brasil, Marrocos, Escócia e Haiti, meu amigo... É para fechar para a balança. A outra fase, eu não sei. Mas nessa, eu até acredito que iremos passar, porque se não passar por um grupo que tem Marrocos, Escócia e Haiti, meu amigo, aí tem que fechar para balanço. Bom dia.

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1: ABC e América fazem um clássico decisivo na Série D no Brasileirão.
2: Ai, papai.
1: Morumbi ontem, muita chuva, 26 mil torcedores viram o empate de São Paulo e Botafogo 1-1. E o Palmeiras goleou o Flamengo no Maracanã ontem, 3-0, e quebrou um tabu de 10 anos. Há 42 anos, a seleção do Rio Grande do Norte empatava com o Flamengo lá no saudoso Castelão, em Lagoa Nova, Natal.
2: Ai, papai.
1: Olha, papai. Arena. Eita, Arena. Arena Grêmio. 39 mil. Muita gente. 39 mil foram ver a vitória do Grêmio diante do Santos, 3-2. E no Barradão, em Salvador. Olha aí o Leão. Vitória. 26 mil torcedores viram a vitória do Vitória em cima do Saci Colorado, que é o Internacional. 2-0. E no Maião, olha aí, 8 mil torcedores, o Leão Caipira. Você sabia que o Mirassol é o Leão Caipira? Venceu o Fluminense. 1-0.
3: Me dê, papai.
1: Olha, papai, ó. Presta atenção aí, ó. A FIFA, os velhinhos lá, estão estudando e ampliar a Copa do Mundo de 2030 para 66 seleções. Aqui, meu amigo, aqui a esculambação tá feita. 66 seleções, amigo, a gente tem que aguentar. Perdendo qualidade. Quer é dinheiro, meu amigo.
3: Me dê, babai.
1: Olha, papai. Assalto violento, rapaz, deixa o Alan Prost com traumatismo craniano após ataque dentro de casa na Suíça. Você pensa que foi aqui? Não, foi na Suíça, amigo. Assalto. E aqui também tá demais, né? Guardiola deixa o Manchester City após 10 anos, 20 títulos conquistados.
4: Não vai não, ele não vai não.
1: Pep Guardiola. Aí eles estão traguejando pro Baraú, não sei. Nem pra seleção, mas pro Baraú. Será que quebrar aqui o tabu, hein? Guardiola e tu?
2: Ai, papai.
1: E quem foi que disse? Preste bem atenção. Quem foi que disse? Só renovo meu contrato se vocês me derem uma carroça com um burro de carga. Quem foi esse jogador? Eita. 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

0: eternidade é um relógio sem ponteiros. Hoje, 24 de maio de 26, já se passaram 144 dias, faltam 221 para acabar o ano.
1: Brasil. Eita, está vazio na tarde de domingo.
0: 18 dias para começar a Copa do Mundo. Eita, e a estreia no dia 13, 7 da noite, contra Marrocos. Marrocos é o oitavo no ranking da FIFA, viu? Esse vai ser um jogo complicado.
2: Sabe jogar, viu?
0: Sabe. O segundo jogo vai ser contra o Haiti. O Haiti é o 48º.
2: Fazia tempo que o Haiti não participava, né, Dantas?
0: É. Na Copa de 74, o Brasil foi o último jogo, venceu por 3-0. Você se lembra? O último gol foi de Valdomiro. Aquele, Valdomiro. Foi.
2: Do Inter, né?
0: É.
2: Não é Valdomiro? Do Inter. Camisa 7 do Inter.
0: É. Valdomiro. E o terceiro jogo contra a Escócia, que é o 38º no ranking da FIFA, dia 24, 7 da noite. Eita, são 104 jogos. A FIFA quer aumentar para 66 seleções. Aí ele disse, tá bom, vai ter jogo de madrugada, de noite.
2: É bom por isso, quanto mais jogo, melhor.
0: É.
2: E só lembrando, Dantas, hoje, hoje, a partir de hoje, o povo só fala Copa do Mundo, é álbum de figurinha, não é isso, Dantas? Hoje.
0: Já tem gente sendo presa, viu?
2: Você
0: tá sabendo disso?
2: Mas quem tá doando um kit, álbum com 10 pacotes de figurinha é meu amigo Tiago, lá da Livraria Ainda. Hoje, no final do programa, a gente vai sortear 10 pacotes de figurinha.
0: Eu me lembro que focava figurinha, né, rapaz?
2: O bafo.
0: Ali no parque, tá calçado no parque. Aí você tinha uma figurinha, não tem a sua, gente. Vamos trocar aqui.
2: E vamos pro bafo.
0: Vamos pro bafo.
2: E só lembrando,
0: final, tempo bom danado,
2: final do programa.
0: Pedro tá achando gasto. Pedro fica muito bafo.
2: Olha, final do programa, a gente vai sortear um álbum. E 10 pacotes de figurinha.
0: E daí aperreia balão ali, balão. Você se lembra de balão, hein?
2: Me lembro demais.
0: É irmão de Chechel.
2: Você
0: se lembra de Chechel, hein?
2: Chechel, me lembro. Chechel, que era assim, um motor de
0: Didi? Não.
2: Não é aquele, não?
0: Chechel ali é irmão de Josué.
2: Sim, é sim.
0: Chechel, lateral esquerdo, ferroviário. Balão.
2: Só lembrando no final do
0: programa. Mas balão você conheceu?
2: Conheci.
0: Quantas balão botou você pra fora do Pax?
2: Nenhuma, que eu já ia direitinho, viu?
0: Era?
2: É, olha, só lembrando,
0: orelha, não?
2: Não. Dantas, no final do programa a gente vai sortear. Olha, um álbum com 10 pacotes de figurinha da Livraria Independência. Olha, figurinha original na Livraria Independência. O resto é papo furado.
0: Hoje é o dia do café. Ô, rapaz, um cafezinho muito bom. Dia Nacional do Milho. Você gosta do pamonha, hein?
2: É bom.
0: Gosta de canjica?
2: Não, que sim, porque a chapa lasca.
0: Sim, porque a chapa lasca, né?
2: Então, canjica é bom.
0: Canjica. Com canela ou sem canela?
2: É bom com canela.
0: Né?
2: Não gosto.
0: Então hoje é o dia do milho, viu?
2: Quem quiser vir deixar...
0: Uma canjica.
2: Uma canjiquinha com canela. Eu não quero sem canela, não. Não vem sem canela, não.
0: Desde gente, com canela. Com canela.
2: Eu gosto com canela.
0: Hoje é o dia do milho. Então, a gente quer canjica hoje. Quem tiver uma canjiquinha aí, traga com canela.
2: Olha, com canela, sem canela não presta.
0: Dia da infantaria, dia do datilógrafo. Você fez datilografia?
2: Na São Lázaro ali, mas.
0: Foi?
2: Eu só fiz uma semana.
0: Didol, foi? Foi.
2: Dedógrafo.
0: Dia do digitador, dia do telegrafista. Dia da bermuda hoje.
2: Dia
0: da bermuda.
2: Bermuda.
0: Domingo é dia de bermuda?
2: É.
0: Então pronto, final de semana. Dia do cigano brasileiro. Ainda tem cigano em Mossoró? Você conhecia algum cigano?
2: Conheci.
0: Hein?
2: Tinha um cigano.
0: Hoje é o dia do cigano.
2: É.
0: E você que tá nos ouvindo aí, tem algum cigano passando por aí? Passa um zap aqui pra cá. Tem cigano. Lá nos paredões tem, Pedro? Cigano? Hein? Cigana? Tem cigana lá? Hein? Na sua rua passa?
2: A cigana
0: passa?
2: Leu minha mão.
0: Hein? Alguma cigana leu sua mão, hein, Pedro? Já? Faz tempo, Pedro? Leu sua mão? Foi o que ela disse, Pedro. Você pode dizer? Foi o que ela disse?
2: Diz que...
0: Não, pode...
2: tá meio complicado.
0: Ele disse que não pode dizer, não.
2: Sou doido, não.
0: E aí, meu amigo, alguma cigana leu sua mão, se liga. Se leu, passa um zap. E hoje é o dia do sapateado, hein? Você sapateou, hein?
2: Não sei nem o que
0: sapateou,
2: é. Nunca dancei.
0: Oi? Cavalo de aço?
2: E só lembrando, oi? Dantas, olha, vai lá no WhatsApp.
0: Rapaz,
2: no
0: dia do sapateado.
2: Programa, a gente vai sortear um álbum da Livraria Independência com 10 pacotes de figurinhas. E a partir do próximo domingo a gente vai sortear muitas figurinhas para o ouvinte aqui. cada ouvinte, a partir do próximo domingo, isso é próximo domingo, a gente vai sortear 10 pacotes de figurinha, porque a Copa do Mundo, o povo só fala em Copa do Mundo.
0: Vai ter muito bafo.
2: Figurinha, vai ter
0: bafo. Vai ter muito bafo.
2: 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O resto é papo furado.
0: Já tem religando papito. Passou cigano aqui na minha casa. Vixe Maria. Hoje é dia do cigano. Olha, 85 anos do cantor, escritor, ator, pintor. O compositor de canções que se tornaram verdadeiros hinos e de várias gerações. O norte-americano Roberto Allen Zimmer. Quem é ele?

0: Bob Dylan é mundialmente aclamado por suas letras poéticas, profundas e repletas de críticas sociais. Nasceu para o mundo nos anos 60. Obras atemporais como Blood Pain e Like a Rolling Stone. Esta última frequentemente eleita uma das maiores canções de todos os tempos. No álbum 39, o artista se junta aos 120 milhões de discos. Muito, viu? Ao redor do mundo, ele vendeu isso aí. 125 milhões. Bob Dylan, 85 anos. 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

0: A imaginação nos proporciona sentimentos e emoções fascinantes. Aqui no início do programa, eu quero fazer um agradecimento todo especial ao professor psicólogo Lima. Na última quinta-feira, ele me convidou para fazer uma roda de conversa, uma palestra, lá no 8º curso de Direito da Universidade Estadual do Rio Grande do Norte. Eu fiquei muito grato para abordar um tema novo, que foi abandono afetivo, que é um dos direitos de família, é um dos que tem mais avançado. Então eu fui abordar esse tema, abandono afetivo, lá no 8º período do curso de Direito. Então, quero agradecer a atenção dos alunos, que foi um tema muito importante para o dia de hoje, e também o feedback, né? Porque a gente teve uma interação com os alunos, e eu quero agradecer por demais ao professor Lima, que é ouvinte aqui do Show de Bola de muito tempo. Ele é um ouvinte qualificado. E também quero convidar vocês, na próxima quinta-feira, irei participar de um podcast, que é LegalCast. Quinta-feira, dia 28, 18 horas. Quero agradecer aqui a doutora Fernanda Moreira e o doutor Glenn Torquato. E vamos abordar um tema muito importante, que é guarda compartilhada e alienação parental. Temas importantes. Até onde vai o direito e onde começa esse problema, que é a guarda compartilhada e alienação parental, que será abordado quinta-feira, 18 horas. Então, convidei de já para você nos assistir e participar, interagir com a gente. Agradecer aqui demais a doutora Fernanda Moreira e doutor Glenn Torquato.
1: E só lembrando, Danto, o ouvinte vai lá e no final do programa, vai lá no WhatsApp 81050175 e no final do programa a gente vai sortear um kit da Livraria Independência da Copa do Mundo, um álbum e 10 pacotes de figurinha. A partir do próximo domingo a gente vai distribuir muitas figurinhas pro ouvinte, Danto. E só lembrando, Danto, sim, homem, essa semana,
0: sim,
1: eu fui convidado pra comer, sabe o quê? Rapaz, você não vai acreditar. Meu amigo Creca, lá do Alto da Conceição, com sua sogra, né? Com sua sogra, que é torcedora do Palmeiras, tá muito feliz.
0: Creca, manda aí a canjica. Canjica, com quem? Com canela, é?
1: É com canela.
0: Você quer com canela, né?
1: Com canela, só gosto de canela.
0: Mande com canela.
1: E só lembrando,
0: hoje é o dia do milho.
1: E só lembrando, vamos aqui pro comercialzinho da filha de meu amigo Creca. 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Bom, um abraço, meu amigo Creca. Muito obrigado. Dantas, eu comi um pirão de galinha feito pela esposa do meu amigo Creca. É bom, Dantas?
0: É bom.
1: Pirão de galinha é bom. Olha, a galinha tava gostosa. E não era galinha do pescoço vermelho, não.
0: Era não, né?
1: Era a galinha
0: normal. Por isso você comeu, né?
1: Rapaz, olha, eu botei, sabe o quê? Pirão. Repeti 5 vezes, Dantas, que eu sou doido pro pirão.
0: É muito
1: e bom. A fome tava grande, viu? Obrigado, meu amigo Crack, sua esposa e sua sogra, que é torcedora do Palmeiras, tá muito feliz. E eu também, eu achei é pouco. O Flamengo perdeu de 3-0. Ai, como eu gostei.
0: Olha, hoje teremos lá no Frasqueirão ABC.

0: 206. O ABC venceu 208. O América 186, com 182 empates. O jogo é no Frasqueirão. 38 jogos lá. 19 vitórias do ABC, 15 do América e 6 empates. Já jogando na Arena das Dunas, foram 32 jogos. O América venceu 10, o ABC 12 e 10 empates. O Alex, 38 anos. Terceiro maior goleador da história do ABC, com 108 gols. É o maior goleador do clássico, com 15 gols. E Baíca, Baiquinha. Lembra de Baiquinha, Pedro? Baiquinha? Muito bom. Baíca é o maior artilheiro do clássico ABC, do clássico contra o ABC, 15 gols. Interessante. E o Alisson, que está com 38 anos, é o maior com 15 gols. Só que o Alisson está em atividade e o Baíca ainda... Aliás, o Baíca já parou. E o maior goleador da história do ABC é o moçaroense, Jorginho Tavares. O Alisson é o terceiro, com 108. Jorginho marcou 219 gols. Olha aí, mais um moçaroense em destaque. Mossoró sempre em destaque. Copa do Mundo, primeiro, Dequinha. Aliás, primeiro e único a derrotar a seleção brasileira. É. E no caso do clássico ABC América, o Alisson é o terceiro. E o primeiro é Jorginho Tavares. Tá aí um detalhe interessante. E hoje, eu falei aqui, hoje é o Dia Nacional do Café, Dia Nacional do Milho. Ele tá querendo comer canjica. Canjica com canela. E é muito bom mesmo, canjica com canela é muito bom. Ele tá guardando essa canjica, ou a pamonha, e a canjica com canela. E hoje é o dia do cigano. Mossoró antigamente tinha muito cigano. Você se lembra, Nivaldo? Sua casa andava muito cigano por lá? É? Será que ainda tem cigano aqui em Mossoró? Se tem, meu amigo, você passa um zap aí. Pedro disse que é uma cigana, ela é a mão dele. Agora ele não pode dizer o que a cigana disse. Aí Nivaldo tá cantando aqui. A cigana leu minha mão. É de lascar. Hoje é o dia. Então, se tem algum cigano aí, ou uma cigana, rondando por aí, passa um zap. Porque nesse tempo tinha muito cigano. Conheceu no Planalto? Já me dizer aqui quem é, viu? Tá chegando pra um ouvinte. E hoje é o Dia Internacional do Sapateado. Você é sapateado, Nivaldo? Não? Aí. Ele não sabe nem o que é. Ah, minha Nossa Senhora, é uma tristeza. Diga aí.
1: Um ouvinte chegou e ganhou 105. Dona Fátima Moreira, né?
0: É.
1: Ganhou 105 reais do
0: mundo. Senta aqui, Dona Fátima. Vem pra cá, Dona Fátima.
1: E só lembrando.
0: Venha pra cá, Dona Fátima.
1: Só lembrando,
0: Dantas. Ajuda aqui.
1: Dantas.
0: Ajeita aqui, Nivaldo. Chega, Nivaldo, pelo amor de Deus. E
1: só lembrando, Dantas.
0: Cai, Nivaldo, olha. cai o microfone.
1: Só lembrando, Dantas.
0: Tá na rosca, Nivaldo, aí? É, não tá na rosca. Diga, Enio.
1: Olha, no final do programa a gente vai sortear um álbum e um pacote de 10 figurinhas pra o ouvinte. 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O resto é.
2: Papo furado!
0: Isso é uma tristeza. Dona Fátima. Dona Fátima, bom dia, Dona Fátima.
2: Bom dia, meus queridos.
0: Pois
2: é. Eu sou fã dessa raida. É. Amo de coração, amo todos. Nivaldo, nosso coração. Olha. E Enio também.
0: É, né?
2: Você também, não conhecia você não, agora estou conhecendo.
0: Ô, coisa boa, que maravilha. E aqui o show de bola até é desse jeito, descontraído. Hoje é o dia. Vem pra cá, senhor, que é o marido dela. Senta aqui.
1: E a esposa. E tem bom gosto, olha aí. Porque ele torce Botafogo. É o mundo todo, viu?
0: Eu vou perguntar a ele, você tá dizendo.
1: É o mundo todo.
0: Hoje é o. A senhora conheceu o cigano, Ana Fátima?
2: Conheci, mas faz muitos anos.
0: Só sabe o que é o dia do cigano?
2: O senhor falou, que eu já escutei na minha rádio.
0: Pois é, dia do cigano.
2: No meu rádio, eu escutei.
0: Pois é, aí andava muito cigano lá perto daquela senhora?
2: Não, era ali pra banda do. Como é que diz? Nossa Medianeira, a gente.
0: Sim.
2: Era. Já era.
0: Mossoró tinha muito cigano naquele tempo. Muito cigano. Mossoró já andava cigana. Aí, Pedro aí que tá dando. Viu? Ele disse que a cigana leu a mão dele. Agora ele disse que não pode dizer não que foi, né?
1: É alguma complicação.
0: É, né? Aí, dona Fábio ganhou 105, né? Que nós estamos aqui comemorando os 38 anos da FM 105. Show de bola.
1: Ela ganhou domingo passado.
0: Domingo passado. E o show de bola aqui, 29. Todo domingo a senhora também ouvindo
1: o
0: show de
1: bola.
0: E o Paz
1: e Bem, 26.
0: Né? 26, né? Pois é, tudo colado aí. Passar aqui o... Puxa esse microfone pra cá. Pronto.
1: E um abraço, Botafogo, meu amigo.
0: E a senhora é o quê, dona Fábio?
2: Eu sou

0: O Flamengo.
1: Flamengo, né? Eu falei aqui do Flamengo, só eu falei aqui de Dequinha, que é o moçoroense. Ele é uma história muito rica. Porque Dequinha foi o primeiro e único. Foi o primeiro a participar de uma Copa do Mundo, como estamos aí, a Copa do Mundo, né? Ele foi o primeiro, foi de Mossoró, olha a riqueza de Mossoró. E Dequinha está entre os 11 melhores da história do Flamengo. É um moçoroense, você não sabia disso?
0: Não, sabia, estou sabendo agora que o senhor está me dizendo.
1: Pois é, e Dequinha foi o único a derrotar a seleção brasileira. Olha aí, jogando pelo Flamengo e é o único. Porque Mossoró tem uma riqueza nisso aí. É muito bom para nós. E eu que gosto sempre de destacar para os mais jovens, né? Essa história que fica aí. E o nome do senhor?
2: Adalberto.
1: Adalberto, que é torcedor, é o esposo da Dona Fato, torcedor do Botafogo, de futebol regato. O Botafogo, que foi o time que mais cedeu o jogador para a seleção. O senhor sabia disso?
2: Sabia.
1: Sabia, né? O Botafogo jogou em Mossoró aqui. Naquele jogo contra o Baraúna, foi o maior público. O senhor teve lá? 3-2? O senhor teve lá? Rapaz, naquele jogo, tinha um sanfoneiro. Mas era a agenda aquele jogo, não era? Entupiu, não foi? 18 mil pessoas. Tinha um sanfoneiro que abriu a sanfona, quando fechou e para abrir não abriu mais. Era um frivião de gente danado. O senhor tava lá, né?
2: Tava. Ô, Dantas.
1: Diga.
2: Eu sou
1: de uma época.
2: Não, eu sou da família. Sim. Muito... Jogou muita bola aqui em Mossoró. Acho que você conhece. Deve ter conhecido algum deles.
1: Diga lá.
2: Nonon.
1: Meu
2: tio.
1: Ah, rapaz. Eu falei sempre aqui. Nonon. Tino, rapaz. Jogou com os meus tios. Batista, Etevaldo, né?
2: Nonon. Tino Miranda.
1: Miranda. Etevaldo disse aqui, Etevaldo, que é o maior goleador da história do Baraúna na era amador, com 63 gols, que foi o melhor companheiro dele.
2: E meu pai foi goleiro do Ferroviário, Alberto.
1: Alberto, na década de 46, 47, que o Ferroviário tinha um grande time. Aliás, o Ferroviário foi o único. Aliás, tem um título importante. Campeão centenário.
2: Centenário.
1: Pois é, o Ferroviário.
2: E meu irmão, não sei se você conheceu, ele foi um grande goleador dos bairros aí. Genésio,
1: ouvi falar, sim. Irmão. Seu irmão, né?
2: Eu joguei no Maitá.
1: No Maitá. O Maitá é o time dos escoteiros.
2: Era de Rogério.
1: É o primeiro time de Mossoró, é o time dos escoteiros.
2: Exatamente.
1: Pois é, Rogério.
2: É Doutor Cid,
1: rapaz, pois é.
2: Joguei nessa época.
1: É, Rogério, Doutor Cid.
2: Nogueira.
1: Toninho Dantas, que encerrou a carreira lá, Toninho Dantas.
2: Exatamente.
1: Aliás, Toninho Dantas até me convidou pra jogar no
2: eu vou ser
1: no... No Maitá. Toninho Dantas, ele morava ali na rua, na Professor Manuel João, onde morava o pai dele, Justo Dantas, irmão do meu avô. E ele me fez esse convite, eu fiquei muito honrado com isso aí. Porque Toninho Dantas, ele foi vice-campeão da Taça Brasil em 60, com Fortaleza.
2: Exatamente.
1: Pois é, naquela época, uma riqueza. Você citou vários jogadores. Mossoró é um celeiro de jogadores. Um celeiro.
2: Eu queria só aqui parabenizar a 105. É pelo aniversário, né?
1: Uhum.
2: E que Santa Clara fica cada vez mais iluminando vocês, entendeu?
1: Muito obrigado. Ilumina todos nós.
2: Seu programa eu não perco, um domingo eu perco.
1: Rapaz, que maravilha. Eu vou anotar com Dona Fátima e seu
2: Adalberto,
1: rapaz, Adalberto.
2: Eu começo com o Nivaldo, de 6 horas, quando chega já
1: dá paz, mesa. Paz e bem.
2: Paz e bem, aí você com só pronto. Paro. E até o de...
3: Luciano Barreto. Sendo como vovó Mafalda, né? Vovó Mafalda.
1: Uma tristeza.
2: Uma tristeza. Foi um prazer, viu?
1: Seu Alberto, o senhor não conhecia a rádio aqui?
2: Já?
1: Quem não conhecia era a dona...
0: Era, mas a gente vinha pra cá.
1: Pronto, então, mas...
0: Nas primeiras missas a gente assistia aqui, na gruta, né, Nivaldo?
1: Que beleza.
4: E um abraço, Dantas. E um abraço pro meu amigo, eu queria agradecer a ele, que ele é gerente lá da Livraria Independência, Irineu, certo? Eu queria agradecer a ele, eu falei com o Tiago, Irineu deu ok, entendeu? Olha... No final do programa, um álbum.
1: Acho interessante, é só ok. Ele deu ok. Dona Fátima, agradecer.
3: O dinheiro já tá na conta, tá aí na do conta. Meu amigo Adalberto, viu?
1: Não, vai. É tudo no Pix.
3: É tudo no Pix hoje.
0: Pra você.
3: Vai acabar a nota, viu,
1: Dona? Olha, antigamente, vai acabar a nota, antigamente viu? Era assim, do dinheiro. No tempo do cruzado, do cruzeiro, não é assim? Né? Do Mirrez, né? Assim? Do Mirrez, né, Dona Fátima? Aí hoje é tudo. Passa o Pix. Então, pronto. Pra variar aqui, e o cardápio de hoje? O que é que vai ter? O que é que o senhor Adalberto vai comer hoje?
0: Galinha.
1: É a do pescoço vermelho?
0: Não.
3: Então posso. Posso, Dona. Então galinha posso. Com pirão, é bom, Dona. Galinha com pirão.
0: Mas a galinha grande, que a gente
1: gosta. A gorda, né? É a gorda, viu?
3: Dá certo. Igual que eu comi lá, meu amigo Creca. Olha. Essa semana ele me convidou, sexta-feira eu fui almoçar lá, olha. Galinha, pirão, arroz e sabe o que? Feijão de corda. Eita, Dantas, feijão de corda, é bom, Dantas?
1: É bom. É
0: pra
1: bom.
0: Vocês, muito obrigado. Dona Jesus abençoe.
1: Obrigado a nós todos. Muito obrigado a sua participação
0: nossos
1: aqui.
0: Amigos de coração. Foi um prazer eu conhecer o
1: prazer
0: senhor,
1: foi
0: que
1: nosso.
0: Eu não conhecia.
1: Oh, que maravilha.
0: Um abraço e até a próxima.
1: E quero lhe convidar, amanhã, Dona Fátima, tem 6h30 aqui, um programa muito importante, que é programa da OAB. Amanhã um tema muito importante. Olha, adoção. Aspecto jurídico e afetivo. Doutora Tereza Magalhães, 6h30. Adoção, um tema importante. Quando se fala abandono afetivo, que é um tema novo também, que eu vou abordar na quinta-feira no podcast. Você pode acompanhar pelo YouTube. A senhora pode participar, fazer perguntas. Quinta-feira, 6 da tarde, tá certo? 6 da tarde.
0: Bom, muito obrigado, foi um prazer.
1: Muito obrigado. Prazer foi nosso
3: obrigado
1: aqui.
3: Obrigado e boa tchau. Sorte. Faça bom proveito com os 105
0: reais.
3: Um
0: abraço de Galenito, que eu deixo um abraço. Pronto. Eu amo vocês de coração.
3: Obrigado. Tá
0: tchau, um bom dia.
5: Liberdade é tua turma boa, que eu comprei essencialmente. É
1: Salete
5: do Vale.
1: Salete do Vale.
0: Minha Rosa, minha vizinha.
1: Oh, coisa boa. Pois é.
0: Minha amiga.
1: Ah, tá certo. Albaniza.
3: E Salete é da família do meu amigo Creca, viu? É Creca, que
1: Albaniza. Ainda anda cigana por aí, cigano, se tiver, passa um zap aí pra saber. Hoje é dia do cigano, viu?
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1: Rapaz, convocação de seleção brasileira sempre teve muito alvoroço. E também teve troca também. Jogador que foi convocado não era ele, não. Você sabia disso? Daqui a pouco eu vou contar essa história.
3: Vixe, ele mandou um áudio aqui, ó.
1: Quem mandou?
3: Peraí que eu tô coisando aqui. Quem tá com...
1: Tô coisando. Ah, meu Jesus.
3: Coisando aí novo, hein?
1: Né? É, muito novo.
6: Bom dia, hein? Bom dia, Santa Júnior. Tudo bem, meus amigos? Você sabia, Dante, que eu joguei com...
1: Ixi, que foi, hein? Isso
3: já
1: aí?
3: Já tá bem, babau. Já tá bem, uma hora dessa.
1: Pois diga. Ave Maria.
3: Rapaz, olha aí. Opa, bota aí pra sorteio... Como é? Bota aí o samba da cigana, o amanhã com Simone. Olha, eu queria sortear. Ah, já tá concorrendo, viu?
1: Babau viu cigana por aí, foi Babau?
3: O certo, né?
1: O certo, né? Pois é, pai, convocação de seleção já teve jogador que teve o nome anunciado e não era ele. Não era ele, pois é.
3: Olha, um abraço, Dona, para Davi Emanuel, do Alto da Conceição, quer concorrer ao kit da Livraria Independência da Copa do Mundo. O álbum, mais 10 pacotes de figurinha no final do programa. E eu queria agradecer a meu amigo Tiago e Irineu, que tá muito feliz com a derrota do Flamengo, porque ele é vasto, né, Dona?
1: Não sei.
3: É vasto.
1: Olha, na elaboração da lista de 47 nomes para a preparação da Copa do Mundo de 66, que foi disputada na Inglaterra, um dirigente da então Confederação Brasileira de Esporte, ele ponderou que havia poucos jogadores do Corinthians e sugeriu a convocação do zagueiro Ditão. O nome dele, Geraldo de Freitas Nascimento. Na hora de datilografar, hoje é o dia da datilografia, A secretária, olha aí, a secretária, que não foi divulgado o nome, ela escreveu outro nome. Ditão, Gilberto de Freitas Nascimento, irmão do zagueiro do Corinthians, que ele defendia o Flamengo. Pois é, tinha dois Ditão, o do Corinthians e o do Flamengo. Olha os nomes. O Ditão, o do Corinthians, Geraldo Freitas Nascimento. O Ditão do Flamengo, Gilberto Freitas Nascimento, irmão. Pois é. Aí, o que, que aconteceu? Para não criar nenhum problema e cair no ridículo, o treinador Vicente Fiola, o gordo, né? O gordo, não desfez o mal entendido. E convocou os dois. E convocou os dois. O Ditão, que o presidente lá sugeriu, essa sugestão, entenda, ele disse, não, bote ele. O do Corinthians. Para nos agradar, né? Aí, chamou o Ditão do Corinthians e o Ditão do Flamengo. Mas o Ditão que ele queria era o do Corinthians. A secretária, quando foi datilografar, hoje é o dia da datilografia, ela datilografou errado, botou o Ditão do Flamengo. Aí eu disse, deixa os dois agora, deixa os dois. Pensou um negócio desse? Eita, você sabia dessa história? Sabia, Enio?
4: Noite, hein? Dantas, olha só... Oi, Luísa do aeroporto, Luísa Galdino tá participando, Bairro dos Paredões, Vinícius Rafael, Manuel da Abolição 4, certo, Dantas? Sandra, bom dia, Enio Dantas, passando aqui para dizer se teu dia do meu rádio é só na 105, aproveitando para parabenizar a FM 105, o programa Paz e Bem, Sandra do bairro Pousada dos Termas, Dantas.
1: E aí foi no Paz e Bem, né?
4: Mas os dois, ela disse, sim, que escuta os dois, entendeu? Eu já falei aqui, meu amigo também, eu já falei, Canidé Silva tá ouvindo a gente, José Roberto também tá dizendo, lá na Pousada dos Termas também tá ouvindo a gente, também temos aqui do...
1: Será ouvinte que anda cigando por aí?
4: Bom dia, saudações, Alves Rubro e Rubro Negro, por favor, me coloque no sorteio do álbum. Paulo César do Sumaré também tá participando, Dantas, e também, bom dia, aqui é Lucinei de Holanda do São Manuel, também tá participando do programa Show de Bola e tá concorrendo ao álbum e 10 pacotes de figurinha, uma oferta da Livraria Independência. Queria agradecer a meu amigo Irineu e Tiago. Um abraço, Dantas. E olha, tem mais, meu nome. Rapaz, olha aí. Meu nome é Plácido Damásio. Eu queria participar da promoção do álbum da Livraria Independência com a figurinha. Já tá participando, Dantas.
1: Rapaz, nessa semana eu tava ouvindo a imprensa de Natal uma choradeira danada, porque o ABC, ele perdeu para o Vitória por 6-2. E muita reclamação, que o ABC teve dois jogadores expulsos. Aí eu me lembrei aqui, o que o ABC está sofrendo, ou sofreu lá em Salvador, é o que Mossoró sofre no estadual. Potiguar e Baraúnas, vítimas de arbitragem, né, tendenciosa lá de Natal. Aí, essa Copa do Nordeste, lá no Barradão, o Vitória meteu 6-2. Parece
4: que o ABC foi garfado, foi, Dantão? Não, eu não vi o lance, não.
1: Parece que sim, mas a imprensa baiana não diz. Eu tô querendo dizer...
4: Vai dizer que não é besta?
1: Que aqui, o que Natal, o ABC, a imprensa de Natal tá dizendo e tá reclamando, é o que acontece com Natal Mossoró. Que América e ABC são favorecidos. O que Potiguar e Baraúnas sofreram, sofre no estadual. Não esqueçamos que aqui o Potiguar já teve um pênalti anulado, que, né? Um pênalti anulado, que a bola, segundo o Arthur lá, o César Virgílio, a bola fez uma curva contra na lei da física no jogo contra o ABC. Aqui teve gol anulado de Carlinhos Marechal, um gol olímpico. Você não tava lá naquele dia?
4: Exatamente.
1: Baraúnas de América? E quantas vezes América, Potiguar e Baraúnas foram garfados aqui em Mossoró e lá em Natal contra ABC e América. Então, o ABC e América estão sofrendo aí o que Mossoró sofre no estadual. Isso desde 74. É ou não é uma realidade? Pois bem, a Copa do Nordeste, que muitos dizem que é um primor, mas está um fracasso, viu, de público. Você sabe qual é a média de público? 2.875. A maior foi em 2024, 8.272. E em 2018, 4.267. grandes goleadas. Inclusive, em 80, o Vitória deu no América por 8-1. Brasileiro. 8-1. Você sabia disso? Não, hein?
4: No time.
1: Pois é. Na Copa, aí agora, o Vitória meteu 6 no ABC. Na Copa do Nordeste 2013, aí sim, o ABC goleou o Bahia 3-0. A média de público do ABC nessa Copa do Nordeste, 6.022. A do América, 3.416. Agora um detalhe. A média de público da Copa do Nordeste é 2.875. A média de público do estadual, 1.937. Muito não, viu? Não é muito distante, não. Tá aí. Pra mim, um fracasso, viu? Copa do Nordeste aqui. Até então.
7: Botei no sorteio. Pra mim ser sorteada, pra mim dar meu... ao meu...
1: E Albaniza, é?
7: Túlio Gabriel, torcedor número 1 do Botafogo.
1: Olha aí.
7: Que tem 8 aninhos, ou 7 aninhos.
1: Quem é?
7: Não? Se eu for sorteada, é que eu vou dar ele de presente. Que ele tá colecionando. Um cheiro pra vocês.
4: É Célia das Cocadas.
1: Ah, viu? Dona Célia, rapaz.
4: Eita, e... olha aí, Dato, o povo é tudo querendo. Olha, Vinícius, Rafael, Lúcio, eu estou nos paredões, olha, todo mundo querendo ganhar o kit da Livraria Independência da Copa do Mundo. Olha, o álbum oficial e a figurinha oficial da Copa do Mundo só na Livraria Independência, Dantas. E só lembrando, Dantas, eu queria agradecer a Irineu, torcedor do Vasco, e meu amigo Tiago da Livraria Independência e da escrita dele, colaborando com a gente. E domingo a gente vai ter muitas figurinhas para os ouvintes. Já fechamos várias parcerias, porque hoje vai ser só esse kit, o kit da Livraria Independência, que é o álbum mais 10 pacotes de figurinhas, tá bom, Dantas? E só lembrando, álbum oficial e figurinha só na Livraria Independência. O resto é papo furado.
1: Olha, as 10 maiores polêmicas nas convocações para as Copas do Mundo, né, do Brasil. Começou lá em 1950, com o Leandro da Silva, o Diamante Negro, né? Primeiro jogador a fazer um gol de bicicleta. Isso aconteceu no dia 24 de abril de 32, contra o Bom Sucesso, pelo Campeonato Carioca. Leandro era o maior astro na época. Ele tinha 38 anos, mas o treinador Flávio Costa não levou. Nilton Santos, em 62, estava com 37 anos. Ele foi convocado pelo treinador Aimoré Moreira, mas com muitas críticas. Ele estava experiente, mas foi fundamental na conquista do bicampeonato, porque Nilton Santos foi campeão em 58. Mas em 62, muitas críticas. Outro, Garrincha, em 66... Garrincha estava fora de forma. Ele participou da Copa de 58 e 62. Garrincha tinha poucas condições de jogar, mas a pressão popular o fez ser convocado por Vicente Viola. 78, agora para os mais jovens, 78, o melhor jogador do Brasil, multicampeão pelo Internacional, ele não foi convocado. O treinador Cláudio Coutinho preferiu levar dois jogadores. Estou falando de Falcão, o rei de Roma. Falcão não foi convocado por Cláudio Coutinho, que preferiu Chicão do São Paulo e Batista do Inter. Ou seja, jogadores com mais condição física, né? Mais força. E Falcão era o toque refinado. Zico em 86 também foi muito contestado. Mas por quê? Zico também não tinha condições. Inclusive, Zico ficou no banco, né? Porque ele não reunia condições físicas. Ele, Sócrates, Falcão. E mesmo assim, Zico ficou marcado. Você veja que é uma coisa. Zico, ele fez aquele lançamento primoroso para Branco, que foi derrubado na área, né? Aí Zico foi o responsável para cobrar o pênalti. Muita gente diz que Zico perdeu. Na minha visão, Zico não perdeu o pênalti. O goleiro defendeu. Perder, minha gente, quando coloca para fora. E Zico foi muito criticado nisso aí. Agora você imagine se Zico não fosse o autor para cobrar aquele pênalti. Aí se outro tivesse perdido, tem que colocar Zico. Aí Zico cobrou e o goleiro pegou. Competência do goleiro. Leandro, o caso de Leandro e Renato Gaúcho. Leandro, era o lateral. Aí teve aquela ordem de Tele Santana: jogador tem que retornar até as 10 horas. Chegaram de manhã. E Leandro, segundo o próprio Renato Gaúcho, tava embriagado, né? E Renato Gaúcho levou ele. Aí, quando o vigia disse, chegaram atrasados. Aí o Leandro chegou atrasado, mas poupou o Renato. Aí Renato foi solidário ao lateral Leandro. Se ele for cortado, eu também não vou. Eu estava com ele. Aí cortou os dois. E Telei e Renato não se davam. Tanto é que na decisão, aquele jogo Flamengo e Atlético Mineiro, que o Flamengo venceu duas vezes o Flamengo, eles não se falavam. E o Renato foi determinante. O jogo lá no Mineirão, 3-2, driblou até o goleiro João Leite, né? Antes de Telê morrer, fizeram as pazes. Então, mas Telê não gostava do Renato. A questão é gostar. Na época, o Renato Gaúcho estava no auge. No auge. Romário, em 98, tinha aquela lesão dele e foi cortado. Quem era o treinador? Zagallo. Romário, em 94, ele foi convocado. Olha, já começou em 94. A seleção estava ameaçada de não participar da Copa. Lembra? Romário estava no Barcelona, o treinador era o Cruyff e Zagallo e Parreira é o treinador e Zagallo é o coordenador, não queriam o Romário, mas houve um apelo nacional e Romário disse que iria levar a seleção para a Copa Brasileira e levou. Quem foi os dois gols do Brasil contra o Uruguai, contra 2-0? Dois gols de Romário. E o nome do Brasil na Copa, quem foi? Foi Romário, o artilheiro. E Romário foi cortado em 98 por Zagallo. Inclusive, teve uma briga judicial entre o Zagallo e o Romário. Nessa Copa agora, a polêmica era para levar Neymar. Rapaz, aquela preparação, uma coisa anunciada. Você sabia ainda que Neymar ganhou 50 milhões de patrocinador? Ali foi um negócio anunciado, rapaz. A festa.
4: E eu já ouvi dizer que já passa dos 200 milhões.
1: Né? É. Quer dizer, a mídia é muito forte pra levar Neymar, né? Muito forte. E diz que o homem tá aí machucado, com edema. Eu não sei não, viu? Eu não sei não. E o italiano cedeu a pressão, viu? Da mídia, dos patrocinadores, com o Neymar indo pra Copa. Eu não sei não. Pois é, Neymar ganhou dinheiro com a convocação. Se falou que ele faturou 50 milhões. E foi aquela festa toda que nunca se viu, né? Eu não sei não. Só se fala em Neymar que ele pode jogar 20 minutos, pode resolver. Quer dizer, é tudo no si. Ele não tem condição de jogo. Mas vamos ver o que vai acontecer na Copa. Né?
4: Vamos temos ouvido aí.
8: Bom dia, Danta Júnior.
1: Bom dia.
8: Bom dia, Elio Ficiano. Quem tá falando aqui é o Zé Roberto, Pousada das Termas. Tudo que você fala a respeito de futebol, eu concordo. Você sabe mesmo, sabe o que diz. É por isso que esse programa tem uma altíssima audiência. É, amigo, agora você sabe tudo de futebol. Agora vou perguntar a você, se você falando aí a respeito desse cigano.
1: Sim.
8: Agora eu vou falar pra vocês, que não sei se você sabe a respeito dessa enquete aí que você tá falando. Você sabia que o bairro tinha mais cigano dentro de Mossoró, chamava Alto São Manuel, no caso Planalto 13 de Maio e Papouco. Eles ficavam ali, situados ali. Um monte de cabana, um monte de... Enfim, era muito cigano, muito cavalo. E eles ali ficavam, inclusive frequentavam a casa da minha mãe, ia lá de vez em quando, filou uma galinha, né?
1: Uhum.
8: Lê a mão e filou a galinha. No começo ali do Planalto, Alto São Manuel é para pouquíssimas pessoas que moravam, né? Lógico. Beleza, amigo. Então, bom dia a vocês dois.
1: Valeu aí. Um abraço, olha aí. Cigano, a concentração era aqui no Papouco, né? Ele falou. É, Planalto e São Manuel. E aí?
9: E aí, Enio, bom dia, Salete do Vale, Maria e? José, meu amigo Eduardo, lá no Rio de Janeiro.
1: Abaniza.
9: É, Danta, aqui no Liberdade, já teve muito.
1: Olha aí.
9: Cigano.
1: Olha aí.
9: A gente não podia estar varrendo a porta pela manhã, que eles chegavam com a história de ler a mão, de dizer o futuro. E em troca eles queriam, né? Ficava com raiva quando a gente dizia que não aceitava e ele saía xingando a gente.
1: Vixe, Maria.
9: É, xingando a maneira de dizer, ficava jogando praga, né?
1: Mas ave Maria.
9: É o ofício deles, é a natureza. Mas aqui tinha passava muito cigano, não que do Liberdade, mas que era dali do Planalto, ali da mediação da Meridianeira. E fiquei feliz em ver o casal agora aí, Fátima e Adalberto, morador daqui da Pedro Paraguai.
1: Olha aí. Tá vendo aí?
4: É vendo? E só lembrando do final do programa.
1: E aí, você faça aí com uma bandiza aí. É, passou algum cigano aí? Ainda tem cigano por aí circulando no seu bairro? Cadê?
4: E só lembrando, no final do programa a gente vai sortear um álbum. É um kit. É um álbum com 10 pacotes de figurinha. Olha, é o álbum oficial. E as figurinhas também da Livraria Independência. Queria agradecer meu amigo Irineu e Tiago da Livraria Independência. Um abraço, Dantas. E Dantas, tem aqui. Vamos tocar música?
1: Vamos. Mas eu estava falando das convocações. Romário também, em 2002. Filipão não levou ele, não. Filipão apostou tudo. Filipão era um desafeto também de Romário. Ele apostou tudo. Em Ronaldo, o fenômeno. Rapaz, só que deu certo, viu? Deu certo. O Dunga também não levou Neymar, Ganso e Ronaldinho Gaúcho 2010. Não levou. Ele preferiu Kleberson, que era do Flamengo, e Grafite, que jogava na Alemanha, centroavante. E por último, 2002, veja como são as coisas. Aí, Tite levou Daniel Alves. Você lembra Daniel Alves? Sem condições de jogo, não, porque Daniel é muito amigo. Meu amigo, não é amizade, é pra jogar lá no Catar. Aí Daniel Alves, que não tinha condições de jogo. Não, mas Daniel, ele agrega o grupo. Você se lembra disso? Aí Daniel Alves tá aí. Uma polêmica. Aí o Tite, o pastor Tite, apostou também que daria certo. Não deu. Não deu,
4: isso, não deu. E só lembrando, Dantas, tem um ouvinte aqui que diz: bom dia, meus parabéns ao FM 105 e ao programa Paz e Bem, e também um show de bola. Principalmente pela qualificada competência e principalmente pela dedicação dos profissionais que apresentam esses programas. Que continua abençoando a todos vocês, nós ouvintes, com muito mais ano pela frente. Com as bênçãos de Jesus, Juvenal Gomes Salles Neto, governador de Ser Rosado.
1: Olha aí, governador de Ser Rosado, a 105 passeando. E o Nivaldo aqui, Amaral, mandando um abraço, bem abraçado.
10: Bom dia, Danta Júnior. Tem sim, cigana aqui aí, do CRAS.
1: Cigana. Participa
10: aqui do CRAS, nós temos.
1: Olha aí.
10: Sempre nós temos participações dos idosos e tudo. Nós temos uma pessoa que participa com a gente, que é cigana, e ela anda.
1: Olha aí.
10: Cigana, mora aqui no Planalto 3 de Maio. E os outros ciganos que ela participa, que ela é da parte delas. É de Capuí. É uma cigana lindíssima.
1: Aí.
10: Muito simpática. Uma pessoa maravilhosa. Casada e mora aqui, perto daqui, da minha casa.
1: Tá vendo aí?
10: Que anda com braço de cigana. Muito bonita mesmo. Muito bonita mesmo.
1: Olha aí. Cigano, ainda hoje é dia do cigano, aí, ó.
4: É.
1: E as pessoas, os ouvintes, participando, dizendo, olha, lá tem cigano aí, ó. Tá vendo aí? O ouvinte dizendo aí. Tem... E aí, meu amigo, no
4: e
1: seu
4: Luciano
1: bairro?
4: Barreto diz. Ei, rapaz, um abraço pra quem? Um abraço pra meu amigo João Paulo Castro. Ei, bom dia, como faz pra participar do sorteio? Vai lá no zap da 105, entendeu?
1: Pois é.
4: Tá bom?
1: De olho no fogão pra não queimar o feijão, dona de casa.
4: No final do programa, um kit da Livraria Independência, álbum e figurinha oficial. 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E vamos pra música.
1: Olha, Essa música é de 1977. E esse cara cantava demais. Belchior. Torcedor, sabe de quem? Ele era de Sobral, mas torcia pela Ponte Preta. Galo, Noites e Quintais.

0: O sonho e a esperança são dois calmantes que a natureza concede ao ser humano. 10 e 8, olha aí, Guilherme Arantes, torcedor do Santos, A Cidade e a Neblina, 1978.
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3: Toda felicidade é construída por emoções secretas. Quero mandar abraço aqui a Albaniza Bandeira, Salete do Vale, meu amigo Zé Carlos da Majestosa, doutora Maria do Carmo Pinto, torcedora do Botafogo e do Baraúnas.
4: E temos mais, olha, opinião aqui, viu, da história do... A cigana leu meu vestido.
3: Hoje é...
4: Como é
3: hoje...
4: essa música, hein, Danta? A cigana
3: sei
4: leu...
3: Não, hein? É Simone, né? Simone, a baiana, vamos lá.
5: É verdade. Pense de um cantinho que tinha bastante cigana, era aqui no Alto de São Manuel.
3: Olha aí.
5: Menina, ainda levaram duas toalhas de mesa de mamãe. Duas lábias delas. Aí mamãe caiu na lábia, ainda levou duas toalhas de mesa. Eu tinha medo desse povo.
3: Olha aí.
4: Hoje
3: é o dia. Do cigano brasileiro. E aí, você na sua rua, no seu bairro, ainda tem cigano? Já passou? Você se lembra do tempo do cigano aqui em Mossoró? Meu amigo. Ela leu a sua mão, essa aí levou. Foi, ela levou o quê? Foi a toalha da mãe dela?
4: Foi, duas toalhas.
3: Duas toalhas. Olha aí, tá vendo? Aí, Pedro.
4: Rapaz, tem um ouvinte aqui que diz: olha aí, o nome da música que você falou, o amanhã. Vamos tocar daqui a pouquinho, né? Daqui
3: o amanhã,
4: tem tudo a ver. A cigana lia. Lia minha mão e dizia que eu tinha duas mulheres no caminho da minha linha das mãos. Aí tá o problema. O nome da música é o Amanhã. Olha o ouvinte aí, viu?
3: É porque o ouvinte interage com
4: a
3: gente.
4: 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No final do programa a gente vai sortear um kit do álbum e 10 pacotes de figurinha da Copa do Mundo. Oficial da Livraria Independência, um abraço para Tiago e meu amigo Irineu Manicaca.
3: Mandar um abraço aqui todo especial ao professor psicólogo Lima, que me convidou nessa última quinta-feira agora, eu estive lá no 8º período do curso de Direito, lá da UERN, para uma roda de conversa, para abordar um tema muito importante de direito de família, abono afetivo. Então, um abraço aí a turma do 8º período do curso de Direito, ao professor Lima, que fez o convite. Tem esteve lá também, foi Helena, lá da violência doméstica também. Outra psicóloga também esteve lá. Então foi uma manhã muito proveitosa, rica, e a gente interagindo com os alunos. E também quero lhe convidar para quinta-feira, que estarei participando de um podcast, Legalcast, na quinta-feira, dia 28, 6 da tarde, 18 horas. E quero agradecer o convite aqui da doutora Fernanda Moreira e doutor Glenn Torquato. E um tema também bem interessante para a gente abordar lá. Guarda compartilhada e alienação parental. Até onde vai o direito e onde começa o problema?
4: E, rapaz, quem está ouvindo a gente lá em Natal, que trabalhou aqui na 105, agora está na
3: Mundial.
4: Rádio Clube de Natal, que, meu amigo... parabéns pelo programa, abraço pra você e meu amigo Dantas, PH, Jean me fala muito bem de você, Enio.
3: Opa,
4: muito obrigado,
3: um abraço.
4: Muito obrigado. PH, que agora tá em Natal, ouvindo a gente pela internet.
3: Valeu, Paulo Henrique.
4: Que fazia o MPB, né? Oi, Dantas, tem mais ouvinte aqui, peraí, um momentinho.
3: E breve, é a cigana aí, a cigana?
4: É.
3: Você, olha, hoje é o dia do cigano brasileiro.
6: Bom dia, Enio. Você tá falando é a Dona. Eu quero concorrer ao e os pacotes de figurinha, viu?
4: Opa, olha, o álbum vai bombar. E a partir de domingo a gente vai sortear só pacote e figurinha, porque tá a Copa vem aí, o Brasil vai ser campeão, não sei como, mas vai. Um abraço pra Ivanilson de Góis, Ulisses, da Ilha de Santa Luzia, ouvindo a gente, Dantas.
3: Ele tá empolgado com a seleção.
4: Tô empolgado, o Brasil vai ser campeão, não sei como, mas vai. É muita pressão.
7: Bom dia, Dantas. Aqui quem tá falando é Janeide.
3: Olha aí.
7: Eu me lembro de uma cigana que ela veio dizer que queria ler minha mão. Aí ela leu, aí disse que tinha uma letra M, eu disse que eu sei.
3: Uma letra
7: disse
3: M.
7: Disse que eu nunca ia ter nada na vida.
3: Sim.
7: Se eu não desse R$200 a ela para ela terminar de falar.
3: Eita.
7: Eu disse, se eu tivesse R$200... Eu resolvi a minha vida agora, senhora. E se a senhora soubesse alguma coisa, a senhora era rica, não estava aqui no meio da rua sendo besta, não. Vai procurar o que fazer, que é melhor.
3: Eita! Olha aí.
4: O ouvinte, tá vendo? O ouvinte...
3: Mas tinha isso. Eu gosto do ouvinte porque tem o ouvinte.
4: Mas tinha isso, Dantas.
3: Por isso que é bom essa interação. É. E hoje é o dia do cigano. Você sabia? Aí, você na sua rua, no seu bairro.
0: Bom dia, Dantas Júnior. Bom dia, Enticiano. Bom dia a todos os ouvintes. Show de bola, culinário. Dantas.
3: Diga.
0: Quero participar das premiações.
3: Sim.
0: Quanto a cigano. Conheci muito cigano. Oi. Ciganas, inclusive. Teve um circo muito, muito rico.
3: Sim.
0: Chamava-se Circo Real Espanhol.
3: Me lembro.
0: Ele foi instalado na hoje onde é Cobal.
3: Isso.
0: Lá nos meados dos anos 70. Então era muito bonito o circo tinha muitos animais. Foi assim onde a gente pôde conhecer, né? Assim,
3: isso.
0: Perto da jaula, claro. Várias espécies de animais selvagens, né? E eles desfilavam os elefantes, os animais,
3: assim, né? Era assim. Mossoró.
0: Mas lá tinha cigano, sim. Tinha as tendas das ciganas, para limpar, muito bem vestido. Mas falando no nosso cigano, aqui, eu lembro de uma passagem, a gente morava ali próximo à igreja São José do Pan, e uma irmã minha muito curiosa, ela com as amigas, ela é jovem, e uma cigana, né? Aí, quando parou próximo à nossa casa, lá da Dona Delfina, lê na mão da filha da vizinha, ela também queria ler a mãe, papai, vem aqui, o que é isso aí? Não, papai, é uma cigana. Papai disse, ela tá só? Ela disse, não, acho que é um marido dela, uma cigana. Pois papai foi mais pra dentro. Que é bicho ladrão, é cigano. Senão ele vai lhe enganar, ele vai levar até o seu percato. Vai não,
4: passa pra dentro. Percato, não tá indo.
3: É o percato,
0: mas
3: é assim.
0: Que ladrão, e cigano é bicho ladrão, enganador, viu? Tenham todos um bom domingo.
3: Bom dia, olha, tá, rapaz, olha, inter... essa interação do Dudu. Era a sandália, é o percato. Era, exatamente. E aí, meu, na sua rua, no seu bairro, você conhecia algum cigano?
8: Bom dia, Danta Júnior. Bom dia,
3: Henrique. Arrela de Açúcar.
8: Bom dia a todos os ouvintes.
3: Ei, rapaz. Tony Miranda.
8: Dantas, as ciganas eram as ciganas bonitas.
3: Era?
8: Viu? Elas tinham os vestidos coloridos, rodados, né? Ficavam ali nas praças ali, do centro, viu, do mercado ali. Aí lia a mão da pessoa. Também ela só dizia três coisas, viu, Dantas? Ou dizia uma coisa muito boa ou muito ruim. Ou dizia que tinha... Tem um que leu minha mão, Dato, dizendo que eu tinha três caminhos, tinha as três mulheres.
3: Diga aí. Olha aí. Tá vendo?
8: Ou então dizia que ia acontecer uma coisa difícil, ou então ia ganhar muito dinheiro, viu?
3: Olha aí.
8: Era cigano, viu? Lia o destino, viu?
3: Lia. Tá vendo aí?
8: Júnior, dia do cigano. Tem muito cigano espalhado no meio do mundo aí. Lendo mão e. Um abraço, Danta Júnior.
3: Valeu.
8: Danta, nosso amigo mandou um samba pra você aí, viu? Pra você tocar no programa. Direto do Rio de Janeiro, viu?
3: Neguinho da Beija-Flor.
8: Marcar entrevista, viu, Danta Júnior?
3: Pronto, mas vamos acertar essa entrevista. Neguinho da Beija-Flor.
8: Aqui no Vale do Açu, viu?
3: Valeu, Tony Miranda. Vamos trazer o Neguinho da Beija-Flor pra participar
4: do. Muita gente participando.
3: É, rapaz. E aí, algo na sua rua, no seu bairro? Viu? Leu a sua mão,
4: minha amiga Danisa, que é um amor de pessoa, disse: elas são muito mentirosas, essas ciganas.
3: É, já sei que deu um problema aí.
4: Eita,
3: rapaz.
4: Olha, tem mais.
3: Tem mais?
9: Bom dia, Danta.
3: Eita.
9: Bom dia, Enticiano.
3: Lá vem.
9: Bom dia a todos da 105 FM. Ei, Danta.
3: Diga.
9: É. A cigana leu a mão do meu avô.
3: Sim.
9: Aí pegou na mão dele, né? Aí disse, rapaz, o senhor é muito trabalhador. E ele calado. Na casa do senhor vai ter muita fartura. E ele calado na dele, né? E a mulher do senhor gosta muito do senhor. E não vai te separar nunca. Esse casamento vai ser para sempre.
3: Duradouro.
9: Aí meu avô ficou calado, ele disse, agora me deu uma gratificação. Aí ele disse, não, então aí tudo aí eu sabia. Eu não vou dar nada a você. Pois é, Dante, existia.
3: Olha aí.
9: Viu, hein?
3: Tá
9: esses presepados de cigano existia. Aí se o cabo caísse na dele, meu amigo, ele leva até a cueca do cabo. Cigano é bicho sabido.
3: Valeu,
9: Enticiano. Agora, por que tinha fartura e meu Agora trabalhador.
3: Sei.
9: Olha, com ele pegava um cabo da enxada e plantava, né?
3: Era.
9: Todos os anos ele plantava. Ele tinha muita fartura na casa dele. Quando ele olhou pra mão do meu avô e viu a mão do meu avô grossa, cheia de calo, ela não mentiu, não, né?
3: Mentiu, não.
9: Bora, Dantas. Bora, hein? Cuida.
3: É. E a canjica não chegou ainda, não, viu, hein? A canjica, é. A canjica com canela não chegou ainda, não, viu? Olha, e
4: tem mais, né?
3: Tem mais aí?
10: Bom dia, pessoal.
3: E lá vem.
10: Tudo bem, tranquilo?
3: Será que é um cigano?
10: Rapaz, aí o tema de hoje é bom, viu? Uma vez uma cigana me abordou
3: e, foi?
10: E falou três coisas extremamente lógicas, óbvias. Eu digo, eita!
3: Arrocha.
10: Então, eu acho que tem dois tipos de cigana, né? Tem a cigana e a pingana. Você é quem escolhe qual vai seguir. Tá bom? Abraço,
3: Um abraço.
4: Rapaz, é muito. Aqui é eu dos Batistas. Dando depois. Essa.
3: Hoje tá por aí por quê, hein? Hoje aí,
4: porque,
3: tá dando certo.
4: Porque deu uma pane no.
3: Foi,
4: no coisa, porque muitas ligações no WhatsApp, ele deu uma pane, aí hoje tá por aqui.
3: Quem entendeu? Não sabia que era o dia do cigano, bom dia, tá sabendo, né?
11: Aqui é Lê dos Paredões. Hoje meu cardápio é um atumzinho frito, feijão, farofa e um vinagretezinho.
3: Sei.
4: Só fazer o comer.
3: É, o comer.
4: Nada,
3: vinagrete
4: nada
3: você coisa, não pode, né? Vinagrete. Né? Vinagrete, falou em.
4: Não.
3: Verdura.
4: Ah, pai, tocou desejo, sabe o que?
3: Falou em cebola, viu,
4: hein? Foi tão bom meu almoço lá no meu amigo Creca. Lá
3: a canjica não chegou, não.
4: Você sabe o que foi? Dantas, pirão, arroz.
3: É bom.
4: É feijão.
3: Chegou nada.
4: Feijão o que eu disse? Não foi?
3: De
4: feijão,
3: corda.
4: Feijão de corda,
3: de
4: é bom,
3: corda,
4: né?
3: É.
4: Feijão de corda. E me disseram que feijão de corda é carregado, mas não fez mal a mim, não, é?
3: Até agora não, né?
4: Pera aí, vamos lá.
3: Vamos. Cadê?
12: Sim, bom dia, Danta Júnior do Pisciano. Rapaz, ali eu nasci ali no Alto Conceição, ali.
3: Sim.
12: Até os 15 anos vim aqui pro Alto São Manuel, ainda estou, né? Mas tinha muito cigano ali perto da igreja.
3: Perto da igreja, é.
12: Negociava também, né?
3: Sim.
12: Negociou uma mula, né? Que chamava mula. Olha essa mula boa. Aí tinha um cara que tinha umas condições e comprou. Só que a mula era cega. Depois, vixe, muito tempo, mano. Ele foi consultar. Rapaz, essa mula é cega. Quantas consultas, rapaz? Muitas pessoas iam perguntar também a ele.
3: Sei.
12: Se ia chover, disse, rapaz, sim, vai fazer sol, mas talvez chova.
3: Talvez fica difícil.
4: Rapaz, vai fazer sol. Talvez. Olha, é muito.
3: É uma previsão boa aí.
4: Tantas.
3: Ô, meu amigo, ô, domingo, Dana. Pois é, e o dia do cigano. Lá vem mais.
13: Lá vem a cigana. Foi 13 anos de SAMU, dirigindo ambulância. Eu fui bombeiro, não, mas fui socorrista de SAMU. 13 anos. Mais 7 no serviço de atenção domiciliar. E agora eu estou no serviço de atenção do cadastro único. Serviço social. Fica a dica. Cigano no Zarafo. O cardápio de hoje, Dan.
3: Sim.
13: O cardápio de hoje é Guiné.
3: Guiné.
13: Guiné,
4: carregado.
13: Que vem lá do sítio Cordão de São Braão.
3: Aí, Cordão São. Guiné, viu, Enio?
4: É carregado.
3: É.
13: Ele pode comer
3: Guiné? Não, pode não. Pode não.
13: Sim, Dantas Júnior.
3: Diga.
13: Você conhece o feijão de corda preto?
3: Feijão
13: vocês
3: preto.
13: Vocês conhecem o não. tal do feijão de corda preta?
4: Esse não.
3: Olha aí.
13: Eu conheci esse.
4: Alô, Creca!
13: Preta plantada aqui, na zona rural de Mossoró. Interessante.

0: torcedores. 50 mil. Flamengo 2, seleção natalense 2. Silva que faleceu recentemente, aos 39 abriu a contagem para a seleção do Rio Grande do Norte. Bebeto aos 21 empatou para o Flamengo. Marinho Apolônio aos 34 desempatou para o Rio Grande do Norte. E Júnior Capacete aos 44 voltou a empatar para o Flamengo. Apitou Nildes Antunes, que expulsou o lateral direito Leandro do Flamengo. A seleção natalense, que era formada a base de jogadores de ABC América e Alecrim. Olha aí, o goleiro era Índio, jogou no Alecrim. Saraiva, do Alecrim. Lussabiá, do ABC. Esse aqui batia, viu?
1: Lussabiá. E Saraiva jogou no América, foi, né, também?
0: Jogou.
1: No América também.
0: É, aí faleceu também. Sérgio Poti, jogava muita bola, jogou no Potiguar. Muito Sérgio bom. Poti, ele chegou a jogar na seleção olímpica, viu, Pedro? E teve ir para Botafogo. Sim. Sérgio Poti, jogava muita bola. Do ABC e Vacil Mendes, do ABC. Baltazar, do América. Didi Duarte. É, depois entrou Dedé de Dora, que jogou no ABC, e Marinho Apolônio, que meio de campo, hein? Eita, o ataque. Aí tinha Odilon, aquele jogou no Potiguar, ele era do Alecrim. Depois entrou Gilson Lopes, do Alecrim. Silva que veio do Botafogo do Rio, brilhou no ABC, brilhou no América. E Severinho, aquele ponteiro esquerdo baiano, que jogou em 78.
1: No Barão, não
0: foi? E foi. E o treinador Ivan Silva, melhor lateral direito que eu vi jogar aqui no Rio Grande do Norte. Pra mim foi o melhor lateral que eu vi jogar. Veio do Madureira do Rio. O Flamengo, Fijol, da Argentina. Leandro, Figueiredo, Moza e Júnior. Eita, rapaz. Bigu, Lico, depois Heitor e Bebeto. Lúcio Bala, depois João Paulo e Santos. Edmar e Adílio, treinador Cláudio Garcia. Tá aí, Flamengo 2, seleção de Natal 2.
2: Bom dia, hein? Que é o Sérgio Queiroz. Olha, tinha uma outra cidade aqui perto que tinha muito cigano também, que era em Apodi.
0: Apodi
2: tinha muito cigano.
0: Tinha, né? Olha aí, tá vendo?
1: Olha aí,
0: nós estamos falando de
1: Apodi. Tá bombando a história do cigano. E
0: gente.
1: Não se esqueça, Enio, ligue pra mim. Aí, sério, hein?
0: Fica difícil.
1: Mas quem é, hein?
0: Enio Leão Caipira. Você sabe qual é o Caipira?
1: Vamos ligar aqui pra esse rapaz aqui.
0: Quem é Enio?
1: É muito
0: quem é o Leão Caipira? É.
1: Olha, pronto, lá vai, Dantas.
0: Bom dia. Cadê?
3: E aí, Dantas?
0: Ninguém? É Babau?
3: É Babau, cara.
0: É Babau. Ei, Babau, tem alguma cigana por aí, Babau?
3: Deixa eu contar a vida do cigano.
0: Pois conte, me conte.
3: Não escapa.
0: Sim.
3: Tem um bar aqui na Rua do Mar, tem um na Rua do Mar, aqui no bar.
0: Sei.
3: Aí chegou uma cigana pra ler a mão dele, né? Aí ele escapa, não, precisa não. Então, não vai pelo jeito, Santo Luiz. Ele escapa, não, eu tô fechado. Não, vem ligeirinho. Aí tá certo, aí. O senhor tem quantos filhos? Tá tantos filhos? Tem uma secreta do senhor. Aí tá dizendo as coisas de Viana, né? Você vai me dar uma pratinha. Tanta coisa que o senhor falou, ainda não adivinha que eu tava ali.
0: Luiz Campos.
3: Passou de ver tudo e não deve ver o que eu tava ali.
0: Pensou, rapaz.
1: Aí. Babau, ô Babau, é verdade que Luciano deixou de beber?
3: Eu arrumo a namorada do outro, amigo. Ele tá arrumando a namorada em Mazinho, pensa pra ele.
0: Que
3: ele
0: mal.
3: Tá namorando o outro em Mazinho.
1: Sim, namorada. Sim. Ele arranjou a namorada, Luciano Barreto, foi?
3: Amor, a véia. Aquela véia de 90
0: anos. Uma tristeza.
1: Sim, aquela véia.
0: É uma cigana, deve ser, né? Uma cigana.
3: A véia bebia com a chapa na em cima da mesa.
0: Na chapa?
1: Sim.
3: A chapa, em cima da mesa.
0: Babau, aí é pra fechar o caixão, viu lá?
1: Ele deixou a chapa em cima da mesa, Dantas?
0: Babau, uma tristeza. Pois
3: é. Depois tira a foto pra você, a foto.
1: Manda a foto da chapa de Luciano Barreto.
0: Valeu, Babau.
1: Isso domingo tava bêbado, né, Babau? Domingo tava bêbado, perdeu a chapa, Luciano, pronto.
0: Olha o Leão Caipira. Rapaz, tem um cabuto aqui, rapaz. Dantas, você ouviu falar essa palavra? Açoitar? Já vi. É antigo, né, Pedro? Açoitar? Pois açoitou ontem o Fluminense 1-0. Mirassol. Mirassol é o Leão Caipira, 1-0 em cima do Fluminense. Ontem, 1-0, rapaz. Pois é.
4: Eu toco aí, Simone, o amanhã.
0: Que é a cigana.
1: É cigana, né? A cigana ali é o meu destino, né?
0: É. Hoje teremos 16 horas Cruzeiro e Chapecoense no Mangueirão, Vixe Terra do Carimbó, Remo e Atlético Paranaense. 18h30, Corinthians e Atlético Mineiro.

0: em São Januário, Vasco da Gama e Bragantino. É... E amanhã, no Couto Pereira, tem Curitiba e Bahia. Série B, ontem, ih, rapaz, lascaram o Ceará, ó. 2-1, Novo Horizontino, 2-1 em cima do Ceará.
1: Goleiro, Fortaleza meteu. O goleiro levou um frango do Ceará.
0: Ali não é frango, não, ainda. Ali é uma bola defensável, é autoconfiança. Frango é diferente. Achei Fortaleza, é, mas não é frango, não. É, não? Fortaleza 3, Londrina 0. Juventude 0, Sport 1. Hoje teremos de Goiás e São Bernardo, CRB e Ponte Preta, América Mineira e Vila Nova, Avaí e Goiás. Operário, Fantasma contra o Criciúma. E amanhã, lá em Ribeirão Preto, tem Botafogo e Atlético.
1: E vamos
0: lá? Música? Vamos. É a Simone aí, hein?
1: Não, primeiro vamos tocar Andança.
0: Sim, Andança, tá Andança. Andança é de Beto Carvalho, 1968, da saudosa, que era torcedora do Botafogo. Essa música é muito bonita.
1: E daqui a pouquinho tem o cigano Luciano Barreto.
0: Uma tristeza.

0: Eita aí, Golden Boys, que esteve em Mossoró e eu estive lá. Eles e Bete Carvalho, lindíssima música, Andança. Olha, o ouvido é o caminho do coração.
1: A cigana leu meu
0: destino. Simone,
2: que foi jogadora de basquete.
0: E hoje é o dia do cigano, e aí? Algum cigano ainda por aí?

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0: As lágrimas de tristeza foram feitas para as emoções que não merecem aplausos. 10h50.
1: Queria dar um abraço especial lá inclusive a esposa dele tem, você conhece muito ele, ele esteve aqui com a gente lá da MN Cafeteria, né? Meu amigo Pretinho e Dona Cláudia. Se lembra de Pretinho que ele veio aqui, torcedor do Botafogo? Ouvindo a melhor de Mossoró, um abraço, meu. E rapaz, ele ainda bota o sino do Botafogo. O povo ainda diz que o Botafogo não tem torcida, né, Dantas? Já pensou?
0: Deixa dizer.
1: São os despeitados, né? Luciano tá moado, porque o Palmeiras deu de 3 no Flamengo,
0: é,
1: entendeu?
0: É o porco, né? O porco,
1: deu de 3. Luciano tá moado, disse que tu quer conversa. Enio, eu não vou comer hoje de jeito nenhum, porque o Flamengo perdeu de 3-0 pro Palmeiras.
0: É a tristeza. E lembrando que amanhã o programa OAB em Ação, 6h30, bem cedinho, no café da manhã, tem um tema muito importante: adoção, aspectos jurídicos e afetivos. E a nossa convidada é a doutora Tereza Magalhães.
1: E daqui a pouco a gente vai sortear o kit da Livraria Independência, do álbum oficial, mais um pacote de 10 figurinhas.
0: E abraçando aqui e agradecendo ao professor, o psicólogo Lima, ele que ministra as aulas lá no curso de Direito também. E na última quinta-feira estivemos lá, 8º período de curso de Direito, numa roda de conversa, abordando um tema muito importante no direito de família, abandono afetivo. E quero lhe convidar para quinta-feira, tem um LegalCast, é um podcast, dia 28, às 18 horas. E agradeço aqui o convite da doutora Fernanda Moreira e doutor Gleino Torquato. E iremos abordar lá um tema muito importante: guarda compartilhada e alienação parental. Até onde vai o direito e onde começa o problema? Cadê ele?
1: Daqui a pouquinho, mas só. Vamos ver aqui se tem mais ouvido, né?
0: Vejo tem mais ouvido.
1: Tá bombando o negócio do cigano, né?
0: Pois é. Você aí.
1: Luciano Barreto disse que vai ler a mão de como é que
0: ele
1: se diz?
0: Ele é cigano agora?
1: Ele já foi cigano. Luciano disse que vai ler a mão de Babau hoje, pra ver se Babau deixa de beber.
0: Uma tristeza, aí é difícil. Olha, e ontem, lá no Morumbi, o empate. De
2: Bom
0: São
2: dia,
0: Paulo e Botafogo.
2: Dantas, como é que é Paulo Nascimento, torcedor do Ceará?
0: Liga aí, rapaz.
2: Você falou sobre o goleiro do Ceará, é frango mesmo.
0: É.
2: Todo jogo ele tá levando frango.
0: É.
2: Perdeu totalmente a confiança, viu? Valeu, grande abraço.
0: Valeu.
1: Eu acho que Paulo é cearense, né, doutor? Você nota que pelo que ele fala, né, cearense. Um abraço, obrigado pela audiência, meu amigo. Um abraço, viu?
0: Às vezes tem o lance da alta confiança. É. E o frango. O frango é diferente. É. Na minha interpretação. Ele tem uma alta confiança. Aquele gol
1: agora,
0: parecido.
1: Aquele outro tá contundido, é Ricardo, é?
0: Richarlison.
1: Muito bom goleiro.
0: É bom goleiro. Mas naquele gol de Valdir Pérez, da Copa de 82, União Soviética, aquela bola de longe, que Valdir foi pegar e ela entrou. Muitos criticam. Interessante. Veja como são as coisas. Naquela época, a imprensa carioca. Valdir Pérez passou 2 anos titular da seleção brasileira. Isso aqui é uma opinião minha. Né, dono da verdade, não, mas é uma opinião minha e eu aceito o contrário. Valdir Pérez passou 2 anos titular da seleção brasileira. 2 anos. Inclusive pegando pênalti tudo contra a Alemanha, jogo lá em Stuttgart. Naquele jogo contra a União Soviética, ele falhou naquele gol. E foi muito criticado, não sei o quê, pra lá e pra cá. Aí você, hoje aí, vai lá no Google, veja os jogos da seleção. No jogo contra a seleção da Argentina, que o Brasil venceu por 3-1, quem foi o grande nome daquele jogo? Poucos se lembram. Foi Valdir Pérez. E aí, naquele jogo da derrota para a Itália, qual foi os gols que Valdir falhou? Houve uma falha individual da defesa. Oscar e Luizinho, Paulo Rossi sozinho fez o gol. O segundo, Toninho Cerezo entregou. O terceiro, que não foi nem escanteio, praticamente foi em cima de Júnior. Então houve erros coletivos e individuais, mas não de Valdir Pérez. Mas interessante, a imprensa criticou Valdir Pérez. Aí Valdir Pérez foi jogar no Rio de Janeiro, no América. A própria imprensa que o criticava, dizendo que não era um bom goleiro, o elegeu o melhor goleiro do Campeonato Carioca. Você se lembra disso? Valdir Pérez. E o que estão fazendo aí com o Bruno? É o Bruno, o goleiro do Ceará? É um bom goleiro. Se tá numa fase ruim, é outra coisa. É outra coisa. Manga. Muito criticado. Um dos maiores goleiros. Manga entrou num jogo da Seleção Brasileira pra substituir Gilmar contra a Seleção de Portugal. E teve falhas. E Manga foi um grande goleiro ou não foi? Foi. Falhou. Todo goleiro falha. Rapaz, tem falha de Oliver Kahn. Aquele da Copa de 2002 que disse que não conhecia Ronaldinho. Fenômeno. Incrível. O Neuer, que vai disputar mais uma Copa. É o maior goleiro da Alemanha. Neuer falou? Teve alguma falha? Recente. Teve agora falha recente. Então, falhas existem. Agora, é um grande goleiro. Pra mim.
1: 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Um abraço, obrigado Irineu, obrigado Tiago, tá bom, Dantas?
0: Valeu. Olha, o agradecimento é a memória do coração. Ninguém vence sozinho, nem no campo, nem na vida, que é a frase do saudoso Papa Francisco. Lembre-se sempre, você nasce sem pedir, cresce sem perceber e morre sem querer. Abrace seu filho todo dia, antes que a droga o abrace para sempre. O mundo pode até fazer você chorar, mas Deus te quer sorrindo. Um domingo de luz, paz e vida, mas não se esqueça, coloque Jesus no seu coração.
1: Vem ele, Luciano Barreto.

0: essa molecagem tem endereço, viu? O endereço é ele. O mito do rádio.
1: Tão maguinho.
0: Oh, tão safadinho, né?
2: Bota.
0: Bom dia, Mossoró. Bom dia, bom dia, bom dia. Bom dia, meu querido Rio Grande do Norte.
2: Bom dia, papai.
0: Alô, Nordeste do nosso Brasil, né? A partir de agora, a partir de agora, o seu Domingo Maior, aqui na FM Santa Clara, 105.1.
2: Vai não.
0: É a boa.
2: Ele não vai, não.
0: Vai. Ele vai, viu? Olha, o nosso Domingo Maior começa logo cedo aqui na 105, viu? 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É o nosso Domingo Maior

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Através do nosso aplicativo Rádios Net, Mossoró, Rio Grande do Norte, FM Santa Clara, falando para o Brasil e o mundo! Brasil! Nós estamos em qualquer parte do planeta, viu? É só você ligar, você mandar sua mensagem aqui para a nossa 105 FM, dizendo de onde está ouvindo a Boa de Mossoró, através do aplicativo Rádios Net, né? Você que está no nosso site 105mossoró.com.br, você também que está no Alexa, né? Sintonizado aqui na nossa FM Santa Clara. 105. Domingo abençoado, domingo iluminado, domingo de paz, domingo de amor, domingo de descanso, pra você que trabalhou, que ralou,

0: acontecendo?
1: Oi, tudo bem? Tudo bem, papa?
0: Continua, moleque.
1: Moleque, papinha. Oi, papa, tudo bom, papi? Diga, papi.
0: Pois diga.
1: O que é que vamos ter hoje de brinde, papi?
0: Opa! O ouvinte hoje vai descolar. O ouvinte vai descolar hoje aqui no programa. Olha, presta atenção, Enio.
1: Tudo bem?
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2: Vai não, ele não vai não.
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0: Olha, 11:08 pra você que está ligando o rádio agora. 11:08. Agora vamos cantar, vamos de música. Vamos cantar olá. O seu Domingo Maior está só começando aqui na Boa de Mossoró. Vamos ao nosso repórter musical. Alô, Enio Tampinha!
1: Oi, Luciano! Oi, papi, tudo bem, papi? Papi,
0: oi.
1: A primeira música que a gente vai rodar era Domingo, com o Reginaldo Rossi. Papi, a segunda música, papi, é Benito de Paula, Mulher Brasileira.
0: Pois diga!
1: Papi, a terceira música é Raul Seixas, Meu Amigo Pedro.
0: Beleza! Música boa, música de qualidade. Você curte aqui

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12: Agora, 11h27. Para você que está ligando o rádio agora, né? O meu bom dia, o meu abraço, onde quer que você esteja, tá na 105, tá bom demais, né? Tá bom demais!
9: Brasil!
12: Abraçar o meu amigo vereador Vavá, atuante vereador da Câmara Municipal de Mossoró, tá na nossa audiência, né? Meu amigo João Jacaré, sua esposa Iraci, dos produtos de limpeza Serrano, também curtindo aí o Domingo Maior. 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E tem o meu amigo Dedé, que é o segurança lá do Sertão Locações, né? Meu amigo Júnior Silveira, Sítio Bom Sucesso, governador de Ser Rosado, Edivaldo de Souza, sua esposa Selma Variedades.
13: Edivaldo, conhecido como Edivaldo Miscelânea.
12: Edivaldo Miscelânea. É. Edivaldo, é lá no comercial Selma Fernandes, né?
13: Você tá comendo alto dele, né?
12: Hein?
13: Vai fulibar, Edivaldo. Edivaldo, cuidado de Luciana.
12: Edivaldo. A fulibar, é?
13: A fulibar, novo, hein?
12: Ai, novo, hein? Alô, Edivaldo, tá na nossa audiência, ao lado de Selma Variedades.
13: Nunca mais mandou um...
12: Ali na Coelho Neto, né?
13: Nunca mais mandou nada pra mim, Edivaldo.
12: Edivaldo, que é de boa.
13: Nunca mais mandou nada, um docinho, as goiabinhas, né?
12: Goiada,
13: e brá, e brá,
12: e brá. Brá, brá, brá. Abraçar meu amigo Nonato Tocha, ex-Baraona, Toninho Bacurau, lá na Boa Vista. A gente conhece Toninho Bacurau, né?
13: Conheço demais.
12: Toninho Bacurau.
13: Muito. Jogava muito.
12: Correu muito, né? Nunca fez um gol.
13: Muitos gols.
12: Muitos? Pois diga. Meu cantor Zé Martins está na nossa audiência, ao lado da sua netinha Maria Laura, ali na Benjamin Constant. Olha, Mossoró toda ligado aqui na boa, né? Aqui no nosso Domingo Maior.
13: Exato.
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0: Doutora, também na nossa audiência. E o Luiz pede um alô, viu, Enio? 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A turma tá toda ligada aqui no nosso Domingo Maior. Lembrar que hoje tem música ao vivo. 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
0: Agora 11h35, na hora do seu almoço. 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
0: 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Lembrar que daqui a pouco a gente

0: sorteio para o ouvinte, viu? No finalzinho do programa, vamos sortear para o ouvinte um frango assado na brasa, direto do Frango Prime. Agora vamos à participação do ouvinte. Vamos ao nosso WhatsApp. Alô, bom dia. Alô, boa tarde.
1: Bom dia, Luciano Barreto.
0: Meu bom dia.
1: É José Erivan. José Erivan. Quero participar dos sorteios.
0: Pronto.
1: E aquela música de Leonardo.
0: Leonardo.
1: Talismã.
0: Talismã.
2: Isso. Elson.
0: Elson.
2: É.
0: O nosso sonoplasta aí, viu?
2: Elson.
0: Elson.
3: Tá, Luciano Barreto, dá minhas canudinhas, bebê. Bebê, bota a música da sequência, eu quero concorrer os prêmios aí, viu?
0: E Damião dos Canudinhos.
3: Marcelo Peça, da Mundo.
0: Isso.
3: A galera, viu? Lá, o bar Pai e Filho, lá na Boa Vista, viu?
0: Certo.
3: E pra todo mundo aí, pra Vanessa, sua filha, tá um maguinho também.
0: Tá magrinho.
3: Viu? Valeu, meu lindo. Bota a música da sequência aí.
0: Tá ouvindo, hein?
3: Tá me escutando aqui.
0: Aí... Aí é Damião dos Canudinhos, viu? 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
2: Bom dia, Luciana, aqui é Laura Menezes, do BH, queria, mande um alô pra mim, já estamos, quero participar do sorteio do frango assado.
0: Pronto, já está participando, né, Enio?
4: Boa,
0: o Frango Deus, Prime.
4: Barreto, aqui é Cátia Lúcia, do Santa Júlia.
0: Pronto.
4: Gostaria de pedir a música da sequência aí para oferecer a Genilce, Patrícia no Santo Antônio, Rodrigo no BH. Bota aí meu nome pro sorteio, viu?
0: Tá bom, minha amiga.
4: O sorteio de hoje é o quê? Que eu consegui a internet agora.
0: Frango Prime, o frango assado da Frango Prime. É um kit dos produtos de limpeza Serrano. É isso. E ainda o açaí da Frost, né, Enio?
2: Exatamente.
0: Lá na Duelde, lá no BH.
2: Mais up.
0: Mais up.
5: Bom dia, Luciano Barreto. Bom dia, Enio.
0: Bom dia. A gente
5: tá precisando tomar um mocotó, um caldo de mocotó pra engrossar essa voz, viu?
0: Pois diga.
5: É Rosângela aqui do BH.
0: Rosângela.
5: E aí a dama de vermelho com...
0: Valdique.
5: Bruno Marrone.
0: Bruno Marrone.
5: Ou então com Zezo.
0: Zezo.
5: Quero curtir, só curtir, viu?
2: Tá ruim.
0: É só curtir.
5: Coloco ele nas promoções.
0: Tá
5: tchau,
0: bom.
5: Enio.
0: Tchau.
5: Graças a voz, hein?
0: Beleza.
2: Tudo bem.
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2: Bom dia, Luciano. Bom dia, Enio, Vanessinha, Enio Mito. Quero participar do sorteio aqui. É sua ex-cunhada, Vanúbia Monteiro, do Liberdade 1.
0: O quê, amigo?
2: Sua ex-cunhada. Ela disse.
0: Ah, meu Deus.
2: Ela disse aqui. Opa, bom dia, Luciano. Gosta de participar dos sorteios do Frango Prime, né?
0: Frango Prime.
2: Pedro Apolinário de Paula, da Alameda dos Cajueiros.
0: Abraçar minha amiga Maraísa. Seu esposo, Hudson Azevedo, a mamãe da Maraísa, Dona Mara, tá todo mundo ligado, viu, Enio? Lá na entrada do Vó Rosado, assando frango agora, lá no Frango Prime. Ô, Enio, pelo amor de Deus.
2: É o frango. Vamos lá, ouvir?
0: Vamos a mais um ouvinte.
6: Bom dia, Luciano Barreto.
0: Bom dia.
6: Eu quero participar do sorteio, se tiver aí. Meu nome Pronto. É Rafael Lúcio Medeiros.
0: Beleza.
2: Aí com você, Luciano.
0: Beleza. 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Vamos cantar, Enio?
2: Mas antes, vamos... Diga. Papi! Vamos dar um alô pra... Meu amigo, olha, essa semana eu almocei lá em Creca, viu? Creca? Anual da Conceição.
0: Pegou carona?
2: Foi, ele... Bicho, ele acha tão bom, rapaz, quando eu almoço lá. Um abraço pra sogra dele, que é torcedora do...
0: Ele acha bom ou é você que acha
2: Não,
0: bom?
2: Não, eu acho bom e ele também, né? E ele gosta de receber minha visita. Comi, sabe o que lá? Comi lá um pirão? De galinha.
0: Não é carregado?
2: Não é carregado.
0: Pirão de galinha?
2: E sabe o quê? Feijão de corda.
0: A minha avó dizia que pirão de galinha é carregado, viu, Enio?
2: Então eu era pra estar morto, eu tô vivo. Vamos lá. Ouvinte.
0: Vamos lá.
7: Bom dia, Luciano. Bom dia. Bom dia pra todos que fazem a 105.
0: Beleza.
7: Um domingo bem abençoado pra todos.
0: Amém.
7: Uma boa semana. Um abraço, Nazaré do Dom Jaime.
2: Do Dom Jaime Crama.
0: Nossa vizinha aqui do Dom Jaime.
2: Bom dia, Luciano e Enio. Essa cantora é de...
0: Diga.
2: Essa cantoria é de peru, não é de frango que a gente tá fazendo.
0: Vamos de música. Agora 11h44, aqui no seu Domingo Maior, na boa de Mossoró.
2: Vamos rodar, sabe o quê?
0: Diga.
2: Peraí, agora eu sei com os Fíveres.
0: Fíveres.
2: Bom, Talismã com Elcio e depois... Não, vamos começar com Zezo, a Dama de Vermelho, depois Agora Eu Sei e depois Elcio, Talismã.
0: Talismã, 11h44.
8: Pra todos a Dama de Vermelho aqui de Campina Grande.

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1: Agora 12:03, meio-dia e mais 3 minutinhos, né? 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
2: homem.
1: Oh, meu Deus, tanto que eu rezo, viu? 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
1: 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Aproveitar e mandar o meu abraço aqui para Hudson Azevedo, sua esposa Maraísa, a sua sogra, a mamãe da Maraísa, Dona Mara, é isso. Abraçar Rosângela de Branco, lá na Serra do Mel, também ligada aqui no Domingo Maior, e o churrasqueiro Renato, esse é o churrasqueiro oficial lá do Frango Prime, ali na entrada do Vão Rosado, vizinho à farmácia, 30 de setembro. Vamos embora, vamos.
2: Já vai embora?
1: Vamos.
2: Você
1: agora.
2: Você vai fazer,
1: né?
2: O programa, não?
1: Vou.
2: Sim, tudo bem.
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4: Bora. Amigo Luciano Barreto,
1: Opa!
0: É o Marco Soares, é o Soares do Loteamento. Um abraço aí pra você. Tô na... vou começar a lhe escutar já já, que você vai já pro programa aí. Eu tô na 105.10.
1: Só opa!
0: Manda um abraço aí. Manda um abraço pro Loteamento Marco Vinícius e Jaguaruana. Eu tô saindo de Mossoró agora pra Jaguaruana. Tomei uma cachaça muito grande em Açu ontem.
1: Opa!
0: Passei o dia em Açu ontem. Tomei a cachaça, revei um bocado de amigos meus lá. O Alexandre da Cerâmica, tava lá o Jurandir, tava lá Andinho do Sapato, tava todo mundo lá, viu? Tá na casa de Andinho. Um abraço, meu irmão. Depois apareça pra mim fazer um enxaveiro, pra... enxaveiro.
1: Olha aí, né?
2: Olha aí, né?
1: Faturei, descolei, viu?
2: Descolou, né?
1: Meu amigo Marcos Soares, Marcos Soares é de Açu, mas mora em Jaguaruana, no vizinho estado do Ceará. Tá sempre na nossa audiência, sempre curtindo aqui a nossa 105 é boa de Mossoró. Forte abraço.
4: Boa tarde, Luciano. Boa tarde.
1: Oi.
4: É, Luciano, esse frango aí tá com gogo, viu?
1: Tá com gogo. É. Tá ouvindo ainda?
4: O programa hoje tá animado. O garotinho tá aí, o meninozinho.
1: Oi.
4: Evidência com Roberto Carlos.
1: Opa!
4: Aquela minha paixão, Luciano. Aquela, Luciano, que você sabe quem é.
1: A paixão da minha amiga.
4: Célia Araújo.
1: Ô, minha amiga. Olha, como sofre essa mulher, viu? Essa mulher sofre, viu, Andy?
5: Bom dia, Luciano Barreto. Bom dia, Luciana.
1: Bom dia.
5: Quem participar do prêmio, ok?
1: Pronto.
5: Obrigado.
1: Beleza.
5: Bom dia, Luciano Barreto.
2: Mas já repetiu aqui, pronto. Né?
1: Pronto.
2: Já repetiu várias vezes. Tem mais app.
1: Mais app, mais app.
2: Espera um momentinho.
1: Minha amiga bom Célia.
6: Bom dia, Ana. Bom dia a todos da 105, aqui é Leonice
1: do BH. Leonice. Gostaria de
6: ouvir a música da sequência. Mando para toda a minha família e para todos vocês que
2: fazem
6: aí a 105. A boa de Mossoró.
1: Beleza, um abraço, minha amiga.
2: Tem mais.
1: Pronto, mais um áudio. Mais um ouvinte aqui na Boa de Mossoró. É o Domingo Maior, o Domingo Espetacular do
2: sua
1: rádio.
2: Ex-cunhada disse.
1: De novo?
2: Vanúbia, ela disse: estou me recuperando da cirurgia aí. Boa recuperação, Vanúbia, viu?
1: Minha ex-cunhada.
2: É. Você quer que eu diga o nome da irmã dela?
1: Não.
2: É proibido, é?
1: Não, não é proibido.
7: Bom dia, meus amores.
1: Oi.
7: Luciano, eu ainda vou fazer uma comida para esse menino que não come comida carregada.
1: Enio.
7: Mas eu ainda vou fazer pra ele um pirão de capão de parida.
1: Oi, diga.
7: Não é carregado. Quero ver se ele não vai comer. Aqui é Maria Neuma da Silva do bairro Pereiros.
1: Pereiros.
7: E quero comer um sorteio.
1: Tá bom. Tá ouvindo, ainda?
2: Como é o nome do pirão?
1: O pirão, bota de novo esse pirão
2: não,
1: aí.
2: Não, mas peraí, não entendi não.
1: Bota de novo aí.
7: Bom dia, meus amores.
1: Oi.
7: Luciano, eu
1: Oi.
7: Ainda vou fazer uma comida para esse menino que não come comida carregada. Mas eu ainda vou fazer para ele um pirão de capão de parida.
1: Capão de
7: não
1: parida?
7: Não é carregado.
2: O que é isso, hein?
1: Capão.
7: Quero
1: capão.
7: Ver se ele não vai comer.
2: O que é capão?
7: Aqui
2: você?
7: É Maria Neuma da Silva do bairro Pereira.
1: O capão, eu acho que é um galo, não?
2: É? E o comercial do galo?
1: Oi, diga.
8: Bom dia, Edmilson, que é Carminha.
1: Carminha.
8: É, estou passando aqui para você colocar meu nome no sorteio.
1: Tá bom, Carminha.
2: Pronto.
1: Tá colocado, viu? Tá
2: colocado.
1: Seu nome tá colocado aqui no sistema.
2: Tem mais app aqui, tá cheio.
1: Então vamos usar mais
9: Luciano
1: um áudio.
9: Barreto, bom dia. Aqui é HFM do Aeroporto 1. Estou ligado no programa.
1: Certo.
9: Com meus três filhos. Beguinho, Dedé e Kelly. E os netos. E Margarete, minha esposa. É, a música é As Uvas.
1: As Uvas?
9: Reginaldo Rossi.
2: As Uvas. Raposa e As Uvas.
1: Raposa e As Uvas.
9: Sorteio. É Francisco S. Gomes de Souza, viu?
1: Beleza.
9: Valeu. Alô, Mazinho, do ex-goleiro do Potiguar.
1: Alô, Mazinho, ex-goleiro do Potiguar.
2: Gente boa.
1: Grande Mazinho lá de Felipe Guerra. Ele deve estar lá no Bira, no espetinho do Bira. Tomando aquela cervejinha estupidamente gelada, meu amigo Mazinho, Irapuã Mendes, corretor de imóveis, meu amigo meu amigo policial civil, gente muito boa, também curtindo aí o nosso Domingo Maior lá no Espetinho do Bira. Eu abraço aqui, Enio, o nosso deputado estadual Ivonilson Oliveira, tá na nossa audiência, tá na região, tá visitando Baraúna, abraçando o seu povo aqui na vizinha cidade de Baraúna, né? O deputado Ivonilson, a semana próxima passada, ele, através de emendas parlamentares do seu mandato, entregou duas ambulâncias aos municípios de Guamaré e Cerro Corá, viu, Enio?
2: Oi.
1: A ação parlamentar do deputado estadual Ivonilson Oliveira, chegando em todos os recantos do Rio Grande do Norte, em todas as cidades do nosso estado, tem a ação parlamentar do deputado estadual Ivonilson Oliveira. Duas ambulâncias recentemente entregues aos municípios de Guamaré e Cerro Corá. Parabéns a este grande homem público, né? Este grande parlamentar da nossa Assembleia Legislativa.
2: E vamos precisar, a partir do próximo domingo, a ambulância para vir deixar Luciano, que ele não consegue mais andar nem a pau.
1: Parabéns ao nosso deputado estadual Ivonilson Oliveira.
2: Cadê Genildo, hein? Genildo nunca mais mandou nada pra mim, né?
1: Genildo?
2: Sim, nunca mais mandou nada.
1: Genildo Félix é o assessor do nosso deputado, né?
2: É, mas nunca mais mandou nada, né?
1: Bye, goiada.
10: Bom dia, Luciano, bom dia, minha qualidade. O tempo tá nublado, bem no domingo.
1: Opa!
10: Dia de cachaça. Estou aqui conectado aqui no Parque Universitário. Mandar um alô pro meu amigo Juca.
1: Pronto.
10: Juca e a equipe que tá debaixo lá do pé de pau. No pé de pau de Juca lá, tomando um...
1: No pé de pau.
10: Entendeu? Homem, diga esse coitado fraco, é que eu tô fazendo aqui uma costela cozinhada com feijão verde.
1: Opa!
10: Macarone.
1: Bom.
10: Você pode comer isso aí, esse coitado de fraco aí?
1: Pode comer, Enio?
10: Bota um som pra mim de qualidade aí de Aguinaldo Timóteo aí, só pra conhecer a galera aqui.
1: Pronto.
2: Aguinaldo, muito bom.
1: Aguinaldo, Lábios de Mel, né? Muita música boa.
2: Muito bonita, porque Luciano, quando escuta muita essa música,
1: ele chora. Muita música boa. Ainda ontem eu vou sair para buscar você. Muita coisa boa, né?
2: Vá com outro, eu não quero buscar eu.
1: Agora 12:15.
2: Vamos de música?
1: Vamos cantar. Vamos cantar, olá. Atender o meu amigo Genildo Félix, lá na Toca do Gambá. Manel do Muque. O nosso vereador Vavá. Atuante vereador da Câmara Municipal de Mossoró, está na nossa audiência também. Beleza, né? Zé do Açu, Adriano, meu amigo Dedé, da Mercearia do Dedé, lá no Mercado Bom Jardim, e a sua esposa também curtindo aí o nosso Domingo Maior. Quem vem, Enio?
2: A Raposa e as Uvas. Reginaldo, depois... Evidências, Roberto Carlos, e depois Aguinaldo Timóteo, Etiquetas. Muito linda a música.
1: Evidências é uma mulher muito apaixonada por um alguém que eu não sei quem é esse alguém, viu?
2: E assim, não sei, não vi, toca pra frente.
1: Vamos embora.

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0: deixa eu trabalhar, pelo amor de Deus. Ah, meu Deus, tanto que eu rezo, viu? 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
1: Sai daí, frango! Saia, frango!
0: 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Abraçar minha amiga Maraísa, sua mamãe Dona Mara, o seu esposo, meu amigo Hudson Azevedo, né? Lá na Serra do Mel, querida Serra do Mel.
1: Nunca mais você trouxe aquelas castanhas, né?
0: Nunca mais eu fui na Serra do Mel.
1: Pois vai, as castanhas tão boas.
0: Eu tenho que ir na Serra do Mel buscar castanha, né?
1: É, vai lá.
0: Alô, Hudson, prepara a castanha pra nós, viu? Hudson Azevedo, meu amigo Bibiano, né? Ex-prefeito da Serra do Mel, também
1: boa.
0: Na nossa audiência, muita gente aí da Serra do Mel, Rosângela de Branco, né? Meu amigo Chico Cearense, Dona Maria Anitta, sua esposa, na Vila Rio Grande do Norte, Ribeiro da Silva, Soneca, Caboclo Veras, como tem, viu? Lá na Serra do Mel tá todo mundo ligado aqui na 105. Muito bom isso aí, viu? 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
0: 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Vamos ao Zap Zap. Alô, bom dia, alô, boa tarde.
3: Boa tarde, meu amigo Luciano Barreto.
0: Heriberto.
3: Heriberto, papai do filho aqui na Boa Vista. Amigo, eu não sei se você está sabendo, pai. Nosso amigo, doutor Tada Maíra, cunhado de Huerta, Odaíde, Lenilson, faleceu essa noite. O velório está acontecendo ali perto do César, na João da Escócia. Uma pena, vai fazer tempo que ele já estava doentado, né? Um grande amigo da gente. Sei que com certeza você conhece ele. Cara excelente. Mais uma vez, manda um alô pra galera aí, tá aqui. Honorinho, seu Tarcísio, Adriano, Sandro, toda a galera aqui, Osias, Rildo, toda a galera que presente. Mais uma vez, eu movi aí qualquer um de Renato Silva do Cleber.
0: Valeu, irmão. Beleza, meu amigo Heriberto, lá do Bar Pai e Filhos, comunicando aí o falecimento do nosso amigo Doutor da Maísa. É uma figura realmente espetacular, muito conhecido na região da Maísa, aqui em Mossoró, amigo da gente, né? Que o Senhor Jesus, na sua infinita misericórdia, o receba de braços abertos, para que ele continue ao lado do pai, né? Os nossos votos de pesar à família do meu amigo, nosso querido doutor da Maísa, né? Que ele esteja, já está, com certeza, nos braços do Senhor Jesus.
4: Boa tarde, Luciano e Enilson. Antônia Dineide, Souza e Silva do bairro Bom Jardim. Gostaria de participar dos sorteios e gostaria de ouvir naquela mesa com Nelson Gonçalves.
0: Pronto.
4: Para o já escuta.
0: Beleza. Mais um ouvinte, Enio.
1: Peraí, mamãe.
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1: Paybuff.
0: Alô, Alexandre, tá na nossa audiência, né? Vamos ao ouvinte? Alô, bom dia, alô, boa tarde. Alô, bom dia.
6: Aqui do Alto São Manuel. Eu tô ligada na 105 desde 6 horas da manhã.
0: Ô, coisa boa.
6: Eu gostaria de ouvir aquela música, aquela música, se der certo, pra você tocar no Banco da Praça, com o Ronivon.
1: A praça.
6: Eu gostaria de saber também, ó.
0: Diga.
6: Que eu não entendi direito esse pergunto que essa mulher falou que vai fazer pra você. Eu não entendi também. Eu queria perguntar a ele.
0: Aquele comer, Enio.
6: Se ele come machixe.
0: Machixe? É carregado.
6: Que o pessoal disse que machista é carregado.
0: É carregado, é carregado.
6: É. Obrigada, viu? Um abraço pra vocês todos.
0: Enio não pode comer machixe, viu? Enio não pode comer machixe. É carregado, viu, Enio?
1: Pra começar, é carregado e eu não gosto tanto de machixe.
0: Mas é bom demais, viu?
1: É bom, é. Sim.
0: Uma machixada bem feita.
1: É bom.
0: Ao leite. Ô, coisa boa, viu?
1: Ô, coisa boa.
0: Só meu amigo
5: ali. Boa tarde, Luciano Barreto. Opa. Boa tarde, Enio. Suzana e Maria de Souza do Alda Pelô. Me cadastro nas promoção.
0: Tá bom.
5: Os prêmios de hoje. Tá na 105, tá bom demais. A boa de Mossoró, manda um alô pra mim. Eu sou Zani Fonseca do Alda Pelonha.
0: Tá bom, Zani.
5: Eu queria ouvir a música, Luciano Barreto. Eu queria ouvir aquela de Renato e seus Blue Caps, Memória.
0: Memória.
5: Luciano Barreto, manda um alô pra mim.
0: Beleza, Luciano, minha amiga.
1: Luciano,
0: oi,
1: eu acho que foi por telepatia. Antes dela participar, eu já tinha separado uma música de Renato. Memórias, hein?
0: Memórias.
1: Que é muito bonita essa música de Renato.
0: Muito bonito. Olha, Enio, uma machixada preparada por Heriberto.
1: É bom?
0: Olha, dá água na boca, viu?
1: É bom.
0: A machixada ao leite, só Heriberto é quem prepara. 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
1: Oh, e um abraço pra Nivaldo Amaral, o homem do... Paz e bem.
0: Deu paz e bem.
1: Porque o slogan de Nivaldo é assim, Nivaldo Amaral, matando a pau.
0: E o nosso domingo...
1: Paz e bem.
0: E o nosso domingo maior da 105, Enio, começa com Nivaldo Amaral, Paz e Bem, ao lado de Helenildo José, às 6 da manhã, vai até às 9.
1: E Helenildo José tem um slogan também.
0: Diga.
1: Nivaldo Amaral, matando a pau, e Helenildo José, que só gosta de namorar em pé.
0: Pois diga. Depois de Paz e Bem, tem Danta Júnior, e em Noticiana, aí vem o Domingo Maior. E depois do Domingo Maior,
1: Roberto Carlos.
0: Emoções.
1: Aí depois vem um especial, né? Um especial, uma hora de especial. E depois vem Essencial com Lilian Martins.
0: E às 5 da tarde tem a missa?
1: A missa.
0: A missa aqui no santuário, né?
1: Enquanto o povo tá na missa, o Luciano tá bebendo nos bares. É uma tristeza.
0: É não.
8: Bom dia, meu amigo Luciano Barreto. Estou na escuta desse programa maravilhoso.
0: Beleza.
8: Quero pedir uma música. Carlos Alexandre, se você fosse por mim, para ser minha esposa, Cinelli, sou ouvintes maravilhosos. Para vocês aí também, né?
0: Certo.
8: Pois é isso. Bom dia, tudo de bom e que Deus abençoe.
0: Abraçar meu amigo Marcelo Bessa. Alô, Marcelo Bessa. É o homem forte da RN Peças, né? Marcelo Bessa, ao lado do seu sogro, meu amigo Chico Dantas, ali no Planalto 13 de Maio, nos dando carinho da sua audiência. E o meu amigo Dr. Luiz Mendonça, da clínica Dr. Luiz Mendonça, atende ali em frente ao cemitério São Sebastião, na Melo Franco número 2.
1: Gente boa, ex-presidente do Potiguar.
0: Gente fina é outra coisa, viu?
1: E vamos... Sim, homem, olha aí.
0: Opa!
1: Que... Tem gente chamando você.
0: Então,
9: bom dia, bom dia, bom dia, bom dia, bom dia, Luciano Barreto, tudo bem, amigo?
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0: 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Olha a hora aí, Nilson.
1: Olha a hora, 12h52. E só lembrando, Dantas. Ô, oh, Dantas não, como é, Luciano? Rapaz, é muita coisa. Boa tarde, Luciana. Aqui é Suzana no Liberdade. Tô escutando você e adorando seu programa, porque O doidinho está aí, hein, noticiando? O
0: doidinho. A próxima música agora do nosso programa, eu mando para o meu amigo Dr. Luiz Mendonça.
1: E só lembrando...
0: Que está na nossa audiência.
1: Nivaldo está mandando um recado aí.
0: Diga, Nivaldo.
1: No próximo domingo teremos segunda parte do nosso especial de aniversário, viu? Domingo tem mais sorteio.
0: Pronto.
1: Do programa Nivaldo e a participação da banda Os Benevites, que canta a música só de Padre Zezinho.
0: Padre Zezinho.
1: Nivaldo Amaral, que está matando a pau, e com Helenil José, o homem que só sabe namorar em pé.
0: Falando no Padre Zezinho... Eu mando meu alô para o Padre Júnior e o Padre Ricardo Rubens, lá na paróquia de São João Batista.
1: Porque o Padre Júnior gosta de rádio, rádio mesmo, rádio. Beleza. Não gosta de escutar pela internet. Não.
0: E quem trabalha lá na paróquia de São João Batista com o Padre Júnior é o meu amigo Cacá, do Posto de Lavagem São Francisco, que é o coordenador do Terço dos Homens lá da paróquia de São João Batista, né? Um abraço, meu amigo Cacá. 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E o meu amigo chegado, que é o lavador lá do Cacá, lavador oficial, grande chegado, viu? Tá na nossa audiência também. Vamos de música.
1: Vamos de música.
0: Agora, 12h54 aqui na boa.
1: O Vitor pediu Naquela Mesa com Nelson Gonçalves, depois.
0: A Praça.
1: Memórias e depois a Praça.
0: A Praça com Ronivon. Eu namorei já bastante em praça, viu?
1: Quem é o cara? Quem é o cara que você namorou?
0: Namorei muito quando...
1: Sim, com o cara, né? Sim.
0: Quando era mais jovem, namorava na praça, ali do Alto da Conceição, Praça da Pirâmide.

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0: 12, 1 da tarde, mais 12 minutinhos. Já entramos aqui na terceira hora da nossa domingueira, né? Do nosso domingo maior. O domingo maior que começa cedo, a partir das 6 da manhã. Seu final de semana com muita música boa, né? Aqui na 105, a boa de Mossoró. 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Alexandre está nos pedindo um alô para o seu papai, Antônio do Frango. 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Também na nossa audiência, a esposa do ex-prefeito Alisson, aqui de Mossoró. E o Alexandre tá nos pedindo um alô, e a gente tem que atender, né? 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
1: Temos um zap!
0: Opa! Vamos lá! Vamos ao
2: Luciano,
0: zap, zap!
2: Não se esqueça de mandar um alô para a mercearia do Dedé,
0: meu amigo,
2: que
0: está à
2: escuta do seu programa.
0: Olha aí, viu, Enio? 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Meu amigo Dedé de Dona Cecília, tá na nossa audiência. Que coisa boa!
3: Boa tarde, Luciano Barreto. Oi. Boa tarde, Denticiano. Boa tarde a todos os ouvintes da Boa de Mossoró.
0: Isso.
3: Programa excelente aos domingos.
0: Domingo maior.
3: Quero mandar um abraço pro meu amigo Dedé de Dona Cecília.
0: Olha aí, Dedé, viu?
3: Proprietário da maior e melhor mercearia da Santa Mossoró, que se encontra dentro do Mercado Bom Jardim.
0: Pronto.
3: Luciano Barreto, hoje é dia do cigano. Será que tem parte com cigano? Ô menino pra pedir, viu?
0: Mas pede, viu? Olha aí, hein? Tá ouvindo? Hoje é dia do cigano, viu? E todo cigano pede muito, viu?
4: Luciano, bom dia. Aqui é Maria Neuma do bairro Pereira.
0: Pereira.
4: Todo mundo curioso pra saber o que era o pirão de capão de parida, mas você acertou, que era galo.
0: Galo.
4: Água na boca. As pessoas mais velhas vão saber. Antigamente, quando uma mulher paria, a pessoa pegava um galo, botava no chiqueiro para limpar o galo, que
0: tá ouvindo,
4: pra limpar o galo. Ficava dando comida àquele galo, ou mesmo a galinha. Para limpar, botava só no canto sol para limpar aquela galinha ou o galo. Para quando a mulher chegasse em casa, fazer o pirão para a mulher parida comer. É por isso que chamavam pirão de capão de parida. Mas eu vou fazer uma machichada também, bem gostosa, com carne de sol.
0: Pronto.
4: Para você, viu?
0: Tá bom. Eu sou fã de machichada, viu?
1: É, né?
0: Machichada ao leite, não tem coisa melhor. 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
5: Bom dia, meus amores, vamos. Aqui é a Lielis Paredonça.
0: Beleza.
5: Ai, que alegria, viu? Ver a dupla junto assim, fazia domingo, o domingo fica bem mais animado, viu?
0: Pois diga.
5: Luciano e Enio junto, viu? Maravilha, só tá faltando Vanessinha aí hoje, viu?
0: Vanessinha hoje tá em Natal. Vanessinha hoje está na capital, deve chegar à noite, se Deus quiser. É isso?
1: Tem mais app.
0: Então vamos.
6: Bom dia, Luciano. Bom dia. Vanessinha. Bom dia, Enio. Aqui é Rosa Liberdade 1. Quero ouvir a música Fernando Mendes. Quem? José Augusto. Quem é ele? Ofereço pra Salenta aqui Liberdade 1.
0: Fata essa Moreira, música é pra Genildo Félix.
6: Cássio, marido da Zé. Cheiroso, um abraço carinhoso. Põe no sorteio aí dos produtos Serrano.
0: Produtos de limpeza Serrano. Beleza.
1: É verdade que a mulher deixou ele ficou chorando? Foi?
0: A mulher do Genildo?
1: Não, a ex, né?
0: A ex.
1: Foi, é verdade, Vicente?
0: Genildo Félix.
1: Aí diz que é você, né?
0: Meu amigo Genildo Félix, né? Ele perdeu a mulher, foi ele.
1: Sei não, você que me disse.
0: Brincadeira, viu, Genildo? Genildo é meu amigo, gente finíssima, assessor do meu deputado, nosso deputado estadual, Ivanilson Oliveira, tá na nossa audiência, viu? Vamos cantar, Enio. Em nome.
7: Boa tarde, Luciano. Opa! Luciano, gostava de ouvir uma música aí hoje aí de Tim Maia. Qualquer uma música aí dá certo.
0: Tim Maia.
7: Eu fiz aqui minha esposa Lena, nosso Luiz da Lena, meu amigo é Gilvan Silva Alemão. A costelinha 1, costelinha 2 e costelinha 3, que é seu Luiz.
0: Pronto.
7: E enfim, a toda na escuta, Luciano. Dó, mas tá aí, ó, trabalho, tô ligado. Tá falando aqui, achando a conta das escadas aqui da Boca do.
0: Beleza, um abraço. Meu amigo Jerônimo, o herói lá do BH. Lá do Belo Horizonte, ao lado da sua esposa, Eliane Duarte, né? O meu amigo herói, Jerônimo, do Sertão Locações, na RN-117, saída para Governador de Sé, também na nossa audiência. Meu cantor José Martins, olha aí, Enio, fez uma festa grande ontem, lá no Boteco do Maza, viu?
1: Deu bom?
0: Faltou chão.
1: Não é igual aquela sua festa, não, que deu só você e Vanessa, né?
0: Meu cantor Zé Martins está na nossa audiência, ouvindo aí ao lado da sua netinha Maria Laura, sua esposa Selma, muita gente boa lá na Benjamin Constant. Eu aproveito e mando meu abraço e meu boa tarde para o meu amigo Marcondes Rosado, lá da Concrete, Marconinho Rosado, nosso parceiro da Concrete, meu amigo Já Edson Maciel, Ceará, toda a equipe da Concrete, também na nossa audiência. E a minha amiga, Enio, Deusiete, a mulher que serve o cafezinho, o chamate, e ainda tem aquele bolinho para Luciano Barreto.
1: Luciano,
0: olha. Lá na Concrete.
1: Mas o nome dela, hein?
0: Deusiete.
1: Deusiete, Luciano vai afulibar você, viu?
0: Ô, Deusiete, minha amiga. Deusiete serve o cafezinho para todos os clientes lá da Concrete. E ainda comercializa o bolinho, viu? Agora pra mim é 0800, viu?
1: Lascou-se.
0: Pra mim, Deusiete não cobra. Oh, minha amiga, gente boa. Um abraço, Deusiete, lá da Concrete. Vamos em música, hein?
1: Momento brega.
0: Chegou a dor de cotovelo, chegou o momento da sofrência, muita nostalgia a partir de agora, pra você que já sofreu. Para você que continua sofrendo.
1: Luciano Barreto.
0: Para você que não tem mais ninguém na vida.
1: Luciano Barreto.
0: Pois diga.
1: Tudo é Luciano Barreto.
0: Tudo que não presta é para mim, Enio.
1: É tudo que não presta.
0: Pois diga. Vamos cantar. Quem vem, Enio?
1: Lábios de Mel com Agnaldo.
0: Agnaldo.
1: Depois, Mulher Difícil, Homem Gosta.
0: Para Genildo Félix, viu?
1: E vá com Deus. E quem é ele?
0: Pronto. Para o meu amigo, meu vereador Vavá. Grande vereador da nossa Câmara Municipal. Vamos de música!

0: 1:41. Aê, muito amigo, viu? 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
0: 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Abraçar meu amigo Alexandre da Mossoró Autopeças e Serviços, tá na nossa audiência. Meu amigo Mazinho, ex-goleiro do Potiguar, grande Mazinho lá de Felipe Guerra. Meu amigo Natan, policial civil, também na nossa audiência, né? Muita gente boa curtindo aí o nosso Domingo Maior. E o meu amigo Neto de Aqui Peças, Enio, fica na Francisco Solon, lá na Boa Vista, ali próximo ao Queiroz, né? Na Boa Vista. Meu amigo Neto de Aqui Peças e o meu amigo Ozias, que é o motorista do caminhão baú da Mix Frio, também curtindo aí o nosso Domingo Maior. Vamos aqui ao resultado do sorteio, né? Vamos lá, o resultado do nosso sorteio. O ouvinte que participou através do WhatsApp aqui da 105, né? Vamos ao primeiro prêmio, o frango assado lá do Frank Prime. 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Ô, frango doido esse aí, viu? 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O ganhador do Frango Prime, do frango lá da Frango Prime, é o meu cantor, meu amigo, nosso ouvinte, José Martins. Mora na Benjamin Constant, na Boa Vista. Alô, Zé Martins, é o ganhador do frango da Frango Prime, ali na entrada do Vão Rosado.
2: Beleza. E temos um recado aí, viu?
0: Diga.
2: Temos um recado aí.
0: Tem um recadinho?
3: Esse frango tá com gogo, viu? Esse frango tá com gogo.
2: Não, amigo Mazinho, que eu quero muito bem. Grande goleiro do Potiguar.
0: Grande Mazinho, quero bem a Mazinho também, viu? Gente boa, gente boa. Grande Mazinho lá de Felipe Guerra. Agora vamos aos produtos de limpeza Serrano. O ganhador, a ganhadora do kit dos produtos de limpeza Serrano é o produto que a minha amiga dona de casa dá preferência, viu, Enio? Os produtos de limpeza Serrano você encontra na VL Comercial, ali na Tiradentes 164, bem no centro de Mossoró, do meu amigo, gente boa, né? 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O ganhador, a ganhadora é minha amiga Célia das Cocadas, no Planalto 13 de Maio. Essa mulher sofre por alguém, viu, Enio? Quem será? Quem será esse surtudo, viu? Pois diga, brincadeira, viu, Célia? Célia das Cocadas, ganhadora do kit dos produtos de limpeza Serrano, da minha amiga Iraci e do meu amigo João Jacaré. Coisa boa, viu? Agora vamos ao açaí da Frost, lá na Duelda, lá no BH. O ganhador, a ganhadora é Maria Neuma, do bairro Pereiros. Alô, Maria Neuma, você ganhou o açaí da Frost 770 ml. Já pode procurar hoje a partir de 16h, lá no finalzinho da rua do Helder, lá no BH, tá bom? Beleza? Só agradecer o carinho da sua audiência. E...
2: mas antes tem um recadinho, viu?
0: Tem um recadinho?
1: É. Então vamos. Bom dia, Luciano Barreto, tudo bem, amigo? Passando aqui no Condissa, como sempre, né?
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0: 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Final do programa, que tenhamos um domingo iluminado, que Deus abençoe a todas as famílias, que você tenha um início de semana bem promissor com a paz do Senhor Jesus. Na sequência a gente vai curtir ainda
2: umas músicas, vamos tocar 3 músicas e depois isso. Roberto Carlos, depois um especial hoje o especial é sabe com quem?
0: Diga.
2: Com Gilberto Gil e depois Essencial com Lília Martins.
0: E no finalzinho da tarde
2: a missa.
0: Tem a missa,
2: Santa enquanto missa. Vocês estão na missa, Luciano tá bebendo, olha a diferença, com todo respeito.
0: Olha, beber faz bem a saúde, viu, Enio? Um gole a mais não faz mal ninguém. Um abraço, Mossoró. Muito obrigado pela grande audiência aqui do nosso Domingo Maior. E que Deus esteja com todos.

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Mais uma vez estamos juntos, eu, você e o Rei Roberto Carlos, no Emoções de hoje. Eu sou Roger Pires e será um grande prazer lhe fazer companhia nessa uma hora que juntos vamos reviver grandes momentos das nossas vidas. O Rei começa cantando esta canção que com certeza vai mexer com as suas lembranças. O Côncavo e o Convexo.

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Roberto Carlos cantou pra gente Quando o Sol Nascer. E por aqui vamos encerrando mais uma edição do Emoções em Seu Rádio. Nossos agradecimentos pela sua companhia e continue ligado. O Rei sempre estará por aqui cantando seus grandes sucessos. Abraços, fiquem bem e até mais. Tchau.

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2: Olá, sejam bem-vindos ao Essencial aqui na 105 FM, Rádio Santa Clara, Boa de Mossoró, e o Essencial que está fazendo um sucesso. Quero agradecer, antes de conversar com o nosso entrevistado de hoje, a você que escuta o programa no carro, em casa, pela internet, e você que está indo no canal do YouTube. Se inscreve lá no canal do YouTube e segue também o Instagram da 105 FM para ficar informado dos nossos convidados aqui no Essencial e também no Saúde da 105. Hoje o nosso convidado é uma pessoa bem conhecida em Mossoró, mas se você não conhece, vai saber da história dele. Talvez você conheça e não sabe de tantos, né, tantas coisas que a gente tem para conversar aqui com o Hamilton Sérvulo. Seja bem-vindo.
3: Ok, Lília. Muito grato pela oportunidade. Ouvintes desse canal que começa a fazer um sucesso e eu tenho certeza que Deus vai abençoá-la com muitas graças.
2: Pois é. Você é de Mossoró?
3: Não, eu sou, na verdade, carnaubense. Eu nasci em Carnaúba dos Dantas, né? E lá, rapidinho, fui com meus pais morar em outras cidades, na vizinhança de Carnaúba dos Dantas. Então, com 3 anos de idade, meu pai me levou para outras cidades.
2: E para chegar aqui em Mossoró, como é que foi?
3: Ah, foi um longo caminho, porque eu, inicialmente, depois de andar, meu pai era sempre padeiro, foi sempre padeiro com minha mãe, e a gente andou muito. São Bento da Serra, Jaçanã, e outras cidades também, até chegarmos em Acari em 1968. Lá eu comecei a frequentar a escola com 10 anos de idade. Foi meu primeiro dia de aula com 10 anos de idade, e sem saber por que é que estava indo para a escola.
2: Mas aí você já sabia escrever?
3: Nada, absolutamente nada.
2: Foi alfabetizado
3: nada.
2: Depois dos 10
3: depois
2: anos
3: dos 10
2: então
3: anos.
2: Isso é uma coisa que lhe marca, então, né?
3: Marca. E a gente nunca sabe se é bom ou ruim, né? Porque, em princípio, você não tem, sabe, da essência, a necessidade de estudar. Porque os pais só diziam assim: tem que ir para a escola. Mas por que ir para a escola? Você não sabe. E aí você entra naquela de brincar, não levar a sério o estudo. Só depois que a ficha cai, você começa a criar uma certa musculatura e acreditar que o ensino é o caminho. E aconteceu isso comigo.
2: Aí estudou até quantos anos lá em Acari?
3: Lá até 77. Depois eu vim para Coar Novos. Em 79 tive o meu primeiro emprego, foi uma farmácia. Posteriormente, no banco Banorte, Banco Nacional do Norte, que é o saudoso Banorte de Recife, e depois Angicos. Aí em 81 eu estava em Angicos, 82 em Apodi, 84 Mossoró, até hoje.
2: Aí chegou em Mossoró.
3: 9 de janeiro de 84.
2: Ainda no banco?
3: Ainda no banco.
2: E no banco você passou um susto?
3: Passei um susto, foi realmente muito susto demorado.
2: Deixou aí sequelas?
3: Não, eu diria que não. Eu
2: hoje você já vê como
3: já,
2: uma história, né?
3: E eu diria que até aprendi muito. Foi um momento de aflição. No entanto, me trouxe muita maturidade, reflexão, porque foram 8 horas e 15 minutos.
2: Pois é, quem teve o prazer de ler o livro Um Dia de Cão sabe do que eu estou falando, mas quem não sabe, que história foi essa?
3: Olha, veja só, isso foi em maio de 88.
2: Eu adoro quem sabe datas, com meses, com tudo.
3: Aí, por volta de 15 para meio dia, eu me deparei com essa situação. O dia de cão, realmente foi. Mas eu tive um equilíbrio muito grande. Eu me pego sempre a Deus, eu entrego tudo a Ele. Não tem outro caminho para mim. Eu sou movido à fé.
2: Foi um assalto?
3: Foi uma tentativa. Né? Eu estava lá no meu birô, e no entorno do birô tinha a minha esposa, que acabava de sair do BNB, e me esperava para irmos almoçar. De um lado havia o saudoso Flávio Barreto, que Deus o tenha. Do outro lado tinha um outro rapaz de Caraúbas. Enfim, a mesa estava repleta. E chegou essa pessoa, sentou no banco, uma poltrona que tinha de frente para o birô, por trás do interlocutor. E ali ele ficou, observando o movimento, mas já com o projeto de assalto, né?
2: E vocês não suspeitavam de nada?
3: Não dava para suspeitar. Ele muito discreto, só que ele depois pegou uma sacola de plástico reciclada, um pouco escura, né, e um pouco verde, e aí dentro dessa sacola ele já tinha um revólver de brinquedo.
2: Sim, era um revólver de brinquedo.
3: Era. De brinquedo.
2: Mas na hora deu para notar que era de brinquedo?
3: Não. Porque na hora que ele foi em direção à minha secretária, Ieda, e perguntou quem era o gerente. E eu estranhei, porque eu achei muito parecido com uma pessoa que eu já conhecia. Mas me deixou na dúvida, relaxei. Mas eu escutei ele perguntar, quem é o gerente daqui? Aí a Ieda falou, e ele veio na minha direção e logo se aproximou. Eu não podia fazer nada, eu não sabia do que se tratava. E aí ele encostou essa arma em mim, a disfarçada, né, no pescoço, e aí anunciou o assalto. Não podia jamais entender se era de verdade ou não. Eu não queria pagar para ver. E com isso, ele já conseguiu, então, desarmar os vigilantes, né?
2: Com essa arma?
3: Por recomendação minha, eu pedi que eles não reagissem e deixassem. Então logo ele ficou com dois revólveres, de verdade. E mais uma seringa, né?
2: Na seringa ele dizia que tinha o quê?
3: Sangue contaminado de AIDS.
2: E era mesmo que naquela época que estava...
3: Perfeitamente, porque estava na explosão, né? E aí a gente temia. Mas a gente, no desenrolar da coisa, a gente foi descobrindo o que era
2: verdade
3: e mentira, né?
2: E nessas 8 horas, vocês conversaram com ele? Você ficou sozinho no banco? Como
3: não,
2: é que foi?
3: Não, tinham 16 reféns ao todo, né? 16 reféns, 16 funcionários. Então a minha responsabilidade aumentou com esse número, né? Então eu não me via sozinho, eu me via responsável.
2: Não tinha nenhum cliente?
3: Não tinha nenhum cliente, porque todos saíram, por ordem dele, todos saíram.
2: E aí, como foi o desfecho disso tudo?
3: Olha, antes do desfecho tem muitas passagens, né? Para chegar a esse ponto, né? A gente... Foram 8 horas e 15 minutos, de certa forma, conversando, né? E isso, a cada momento que passava, isso me trazia uma segurança maior. Então, muitos questionam, por que você não reagiu? Primeiro, eu não sou nem um especialista
2: nem
3: em assalto.
2: Nem um super-herói também, né?
3: Depois eu tinha uma responsabilidade, além de mim, de 15 pessoas ou 16, que ali estavam com as colunas todas voltadas para mim. Então qualquer disparo ali, digamos, poderia atingir alguém. Então eu de herói, passaria a ser imbecil pro resto da vida, ninguém iria me perdoar, porque eu não era especialista e tentei, quer dizer, hoje uns me condenam porque eu não reagi, mas eu sei da minha consciência de por que que eu não reagi, né? Agora cada um tem o seu julgamento.
2: E nessas 8 horas, quando você viu que ele ia desistir? Porque ele se entregou, não é isso?
3: Não, em momento algum ele dá sinais
2: de que ia desistir.
3: Agora, ele se perdeu com o tempo, né? Porque ele já tinha carro à disposição, já tinha o dinheiro à disposição, e muitos dizem que ele bebeu, fumou, não. O que ele pediu de cerveja não bebeu, o que ele pediu de cigarro não fumou, né? E era só para ganhar tempo.
2: Eu não sou desse tempo, eu vi pelo livro algumas imagens, mas dá para notar que a população começou a chegar ali para ver o que é que estava acontecendo. Como é que essa notícia saiu de dentro do banco? Você sabe dizer?
3: Não, na verdade, é porque o povo saiu.
2: Os clientes.
3: Saiu em massa, né? E chamou a atenção, e isso foi se propagando, né? Aí começou a aglomeração e todos que iam passar iam ficando.
2: Sua mulher estava dentro ainda do banco?
3: Nesse momento não, que ela saiu logo. Ela perguntou se queria que ela ficasse. Eu digo, não, um já é demais, pode ir.
2: Nossa, eu não sei, me impondo no lugar dela se eu queria ficar ou se eu queria sair, viu? Porque essa foi uma decisão difícil também para ela, né?
3: Mas ela tinha que ir para casa para cuidar da família e entreguei a Deus e deu tudo certo, mas continua, né?
2: E aí ele saiu?
3: Saiu morto, né?
2: Sim, saiu morto.
3: É, porque houve algumas passagens que marcaram. Tipo, quando eu vi que tinha muita gente, pessoas armadas lá na frente do banco, isso me trouxe uma preocupação muito grande. E o povo tem já um instinto de justiceiro, né? E isso me preocupava, porque ele me falou que eu era o escudo dele. Se eu era o escudo, naturalmente eu iria sofrer as primeiras consequências disso, né? Então, quando ele me falou que eu era escudo, eu já cumpri essa ideia. Bom, eu não vou me expor porque eu seria o primeiro a ser abatido. E isso me deu meios de eu tomar algumas precauções.
2: E eu tô doida para saber como é que terminou esse negócio.
3: Olha, antes do desfecho, ele me pediu, caso abordado com relação ao número de pessoas envolvidas nesse assalto, eu dissesse que era mais de uma, mas ele já me deu a senha, que só era ele. Então ele queria que eu mentisse para a polícia, tá? Então isso já foi me deixando, de certa forma, mais tranquilo, porque eu só via que era uma pessoa. Então eu estava enxergando tudo, né?
2: Nessa altura a seringa já nem fazia mais.
3: É porque a seringa eu pedi. Isso também foi um motivo pelo qual eu fiquei mais tranquilo. Consegui fazer com que ele tirasse a seringa do bolso, porque estava assim que me incomodando, ele tirou. Então foi o primeiro ponto que eu venci, né? O segundo foi eu pedi que ele desarmasse os revólveres, porque os dois estavam com a alça puxada, né? Era só pouca coisa detonava. E eu disse, olha, isso aí só vai servir para me prejudicar. Se você não tem intenção de me matar, mas isso está me provando o contrário, eu peço que você retire isso aí, desarme esse revólver. Consegui também, né? Então, de certa forma, não tinha razão para eu entrar em desespero. embora
2: fosse desesperador, né?
3: Embora o cenário não fosse nada propício a ficar tranquilo, né? E aí, momentos tensos. Sorry, vamos perguntar, eu vou dar 2 tiros aqui e você diga que tem alguém ferido. Então já veio uma preocupação, porque se o objetivo era desse, certamente o caminho era realmente seguir isso aí, né, acontecer. E eu pedi então que ele, após dei os dois tiros, só que ninguém se movimentou, ninguém acreditou no que eu disse pelo telefone. Silenciou, porque ninguém gritou, ninguém saiu, ninguém, tá? Então não colou a ideia. E ele, achando pouco, aí pediu para que eu apontasse um funcionário que ele queria matar.
2: Ai, Jesus.
3: Né? Isso foi um conflito, porque aí eu fiz outra pergunta a ele. Eu digo, você quer morrer também? Ele disse, não. Então, mas eu lhe fiz uma pergunta, escolha um funcionário que eu quero matar, que eles estão brincando comigo. Eu digo, quem daqui tem culpa pelo que está acontecendo com você? Ninguém. Eu digo, então todos nós aqui somos arrimos de família, todos queremos viver assim como você também, então isso não vai acontecer. Aí ele disse, então vamos, escolha um policial. Aí ele chama um policial. Ele também não vou chamar, porque se eu chamar, ele sabe que você vai atirar nele.
2: Segura aí nessa hora do policial, porque agora no Essencial o nosso entrevistado tem o prazer de pedir música. E eu soube, também sou testemunha de ouvir algumas canções que você compõe, não é isso, Hamilton?
3: Isso.
2: Então você vai pedir uma para terminar esse bloco e a gente volta aí falando se ele entregou ou não o policial.
3: Eu vou pedir uma música cujo nome é Janela Interna.
2: Janela Interna. Vocês vão ouvir, vão entender um pouquinho da letra e a gente volta daqui a pouco com essa conversa aqui para saber se ele entregou ou não o policial.

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2: Pois é, depois dessa belíssima canção, a gente vai falar sobre esse lado compositor daqui a pouco, porque agora ele vai terminar essa história aqui do banco. E aí, como é que foi? Entregou ou não, policial?
3: Ah, de maneira alguma. E aí eu senti que estava crescendo, né? Assim, no que pese já aí umas 4 horas de negociação, sim. Ele já tinha, de certa forma,
2: ele
3: tinha
2: ficava calmo, né? Ele andava muito, como era?
3: Ele já gesticulava muito e a gente conversava, eu puxava realmente para descobrir quem ele era, as verdadeiras intenções que ele tinha naquele momento, né? Para saber onde é que eu estava pisando, né? E foi bom, a conversa foi boa, porque de certa forma eu passei para ele uma segurança também, que ele podia confiar em mim.
2: E né? Você descobriu quem era ele?
3: Ele me falou algumas variáveis sobre sua vida, que ele havia passado alguns anos em São Paulo, cometido assalto, foi preso, e outras pessoas apanhavam, descobriam os malfeitos, que era ele quem tinha feito, mas outras pessoas, por pressão, descobriam, sabe, para poder deixar de levar pancada, né? E ele sempre se saindo, segundo ele. Assaltou taxistas, segundo ele. Né?
2: Mas banco era o primeiro, então?
3: Banco era o primeiro. E até eu perguntei, primeiro Mossoró, por que Mossoró? Segundo, por que o Banorte? Ele me respondeu, Mossoró porque ele não via nenhuma viatura, nenhum policial circulando. Então ele achou, até porque a cidade era muito pacata naquela ocasião, realmente não tinha assalto, então é uma coisa muito própria de cidade do interior. E eu perguntei, por que nosso banco aqui? Ele disse, porque eu ia assaltar o BNB. Então, ia sobrar para mim também, porque minha esposa trabalhava lá, né? Aí ele disse, eu digo, e aqui? Ele disse, aqui porque o vidro transparente. Eu fiquei tomando uma cervejinha ali na lanchonete Camilo, acho que era Chico Camilo. E eu fiquei observando o movimento. Então deu certo. Bom, até aqui tem dado certo, ninguém sabe para frente. Ele começou, até ele sorriu, né? Aí, isso. E eu tive a oportunidade de sair por 2 vezes desse assalto. Saí ileso. Pouca gente sabe disso. Mas eu tive 2 oportunidades de deixar o assalto.
2: Durante a negociação com ele?
3: É porque eu era o refém principal. E aí, eu tinha que ir ao banheiro. Eu era trocado por outra pessoa para ficar no meu lugar. E eu tinha como sair, porque ficava o banheiro ficava depois do balcão, o balcão era alto, eu podia rastejar, subir a escada lá nos fundos e sair. Só que eu me olhava no espelho e dizia, pô, não posso fazer isso, eu tenho que voltar, eu tenho um compromisso, eu tenho uma missão. É um momento realmente que me emociona muito, porque eu não sei sinceramente de onde veio tanta coragem, né? Estava muito centrado em comprar a briga e a preocupação também com o refém, porque se eu saio, tudo começava. Tudo
2: alguém começaria. Tinha que tomar o seu lugar, né?
3: E a postura dele mudaria. Com toda certeza mudaria. Ele ficaria mais agressivo porque alguém
2: tinha saído.
3: Tinha saído. Teria traído ele, né? Isso causaria consequências, digamos, incalculáveis. Então eu voltei. Saí outra vez, que foi 8 horas, tinha que ir ao banheiro, né? Atenção, o frio. E eu fui novamente. Voltei novamente como refém, né? Então eu hoje eu vejo que eu fiz a coisa correta. Porque se eu tenho feito o contrário, sinceramente eu acho que teria havido, as consequências seriam desastrosas. Trágicas,
2: né?
3: Desastrosas. Então, depois disso, depois o policial, aí ele disse, então vamos para a porta, voltando à cena anterior. Eu digo, não vou. Eu não vou para a porta porque você já disse que eu sou seu escudo. Se eu for para a porta, como escudo, serei morto antes de você. E eu sei que não é sua intenção me matar. Aí eu comecei e ele insistiu um pouco, eu insisti, não vou. Se você quer que eu morra, você me mata aqui agora, não tem nenhum problema não. Estou em suas mãos. Então, aí ele recuou. E isso me levava a entender que eu estava no domínio já da situação. Não tinha para que eu ter mais desespero. Já tinha vencido a etapa do funcionário, do policial, da porta. Eu tinha pedido para ele gastar munição atirando na foto do presidente, com todo respeito, mas era foto, para ver se ele gastava munição, né? Chegou uma e disse, ah, você quer que eu gaste minha munição? Eu digo, não, é para testar sua pontaria, né? Mas aí ele atirou na porta, foi um susto muito grande, atirou em direção ao pessoal. Foi perigoso, que essa bala transpassou o vidro e pegou na porta lá da lanchonete, do outro lado.
2: De então onde foi, ele ficava observando o banco.
3: Foi, então foi um risco muito grande. Essa não foi ideia minha, não. Ideia dele. E aí pronto, então começou a eu perceber movimentos estranhos, porque ele perguntava, olha, o pessoal vai subir aqui nesse banco? Eu digo, não, o banco é isolado, não tem a mínima condição de ninguém subir aqui e tal. E aí ele, e esse pessoal daqui, atirador de elite? Não, aqui não tem atirador de elite. E mais vem de fora, digo, não, vem não, não vem, não, não tem. As armas aqui são de alcance curto, eu acho que a palavra é essa. Tem longo alcance e curto alcance, eu acho que é mais ou menos isso, não entendo bem de armas. Aí ele disse, você está me enganando, você está falando coisa que você sabe, conhece bem. Eu digo, não, não, nem atirar eu sei. Então aí a gente foi conversando e não houve assim, depois dessas passagens, não houve muito momento de tensão. E até ele me deu a chance, sim, de revidar. Mas eu tinha que ter a certeza absoluta, eu não podia cometer negligência, porque era uma coisa séria, envolvia vidas, eu não estava sozinho. Talvez se eu estivesse sozinho, pela oportunidade que ele me deu, a displicência, talvez até tivesse reagido, não sei. Mas em função das pessoas que estavam no entorno desse movimento, eu redobrava a cautela. Eu fui muito cuidadoso em não mudar o desfecho, ter um desfecho imprevisível, porque a previsão é que isso fosse acontecer mesmo.
2: Ele saiu sozinho? Como
3: não,
2: foi que
3: não,
2: ele
3: não,
2: foi
3: não.
2: Alvejado?
3: Na verdade, eu e ele, né, eu estava na frente dele, a uns 8 passos da porta, mais ou menos, mais próximo do balcão. E aí, na minha frente, na direção que eu estava, tinha Gorete, que era responsável por pelo setor de seguros, mas ela estava lá na frente, que era uma pessoa também que comprou a ideia de não ficar muito amedrontada. Uhum. Ficou como se fosse um porta-voz. E aí Gorete trazia água, foi quem pegou a cerveja, trouxe para ele, que ele não bebeu, eu bebi, Berg bebeu, a Gorete bebeu.
2: Tomou uma cervejinha nesse caos todo.
3: Pô, eu digo, rapaz, não tem o que fazer aqui, vamos tomar uma cervejinha, bem geladinha. E aí, acho que foram duas cervejas que a gente devorou. Então, virou um piquenique. E aí, eu acredito que... Mas é claro, ninguém... A gente fez isso não por, digamos, gozação, nem querendo fazer graça. Eu acho que é consequência mesmo, tentando relaxar.
2: A situação, né?
3: A situação. Mas ninguém bebeu assim para, sabe, para curtir, não. É... para ver se ele bebia também mais, né? Mas ele não bebeu. Em momento algum ele bebeu, porque ele já tinha bebido antes. Ele tinha tomado umas 6 cervejas.
2: Ele falou.
3: Foi. E depois eu chequei, foi mais ou menos esse número. Por isso que ele urinava ali mesmo. As meninas se viram para outro lado ali. Ele tinha um cinzeiro grande lá, ele mijava no cinzeiro.
2: Para não sair da posição.
3: Para não sair da posição, perfeitamente.
2: E aí você foi com ele, pronto, até perto da porta?
3: Aí pronto, quando eu percebi, através do semblante de Gorete, que ela estava no raio, em direção ao policial, que o policial se levanta uma vez, aí não tem ângulo, vai mais para trás. Só que a percepção dele era muito boa, estava lúcido demais. Então não tinha nada de bêbado, não tinha nada de loucura. Pelo contrário, muito sóbrio, muito... consciente do que estava fazendo. E através do semblante de Gorete eu percebi que algum movimento por trás assim do balcão estava acontecendo. E no vídeo, nesse momento, eu dou um passo, tentando me descolar dele, eu dou um passo para a esquerda, porque ele estava muito colado comigo. Então eu esperava que viesse um desfecho. E eu me precavi, dei um passo de lado, muito sutilmente, mas me leva a crer que ele também percebeu.
2: Ele acompanhou.
3: Acompanhou. O que eu percebi, ele percebeu. No primeiro momento ele deu uma olhada discreta, no segundo momento, foi o principal, que o rapaz se levantou, o rapaz levantou assim, um pouco acima do balcão, que eu vejo no vídeo, não vi antes. Só senti. E depois ele dá, eu acho que mais uns 3 passos para trás, ou 4 ou 5, não sei. Aí foi quando ele se levanta, aliás, o policial.
2: Sim, o policial nesse momento estava dentro do banco.
3: Dentro do banco, por trás do guichê de caixa. Aí que se levanta e então faz o disparo. E eu não sei quem foi.
2: Até hoje você não sabe quem
3: não
2: foi.
3: Não sei. E não me interessa também.
2: E aí ele já morreu.
3: Pronto, aí ele caiu já sem vida.
2: Vocês correram, saíram,
3: não, eu não
2: ficaram
3: corri,
2: lá dentro?
3: Eu não corri. Eu pisei nos 2 punhos dele, né? Eu tive ainda esse discernimento. Eu digo, eu não sei de onde eu tirei tanta serenidade. Aí eu pisei nos 2 punhos dele. Aí quando realmente ele já estava sem vida, mas ele estava com os 2 revólveres na mão, por isso eu tive essa, imediatamente pisei nos 2 punhos deles.
2: Um momento bem complicado da sua vida, né?
3: Foi bem complicado.
2: Aí com pouco tempo o banco fechou.
3: Foi, fechou acho que com 2, 3 anos, foi 2, 3 anos, uns 4 anos, né?
2: E aí você foi para um outro lado.
3: Eu já tinha... Eu sempre gostei do comércio.
2: Bora contar, né, esse capítulo daqui a pouco?
3: Vamos, sim.
2: Vamos pedir mais uma música?
3: Vamos. A música, agora a gente pode... Virada de chave.
2: Tem uma inspiração para ela?
3: Tem. Eu gosto muito de compor a questão, a preocupação social, né? Essa, a primeira... a primeira laptação, né? Quer dizer, ela fala da laptação, do crescimento humano, do bruto que a gente é, das pedras no caminho, e essas pedras nos faz a amadurecer. Que aí vem a gratidão, vem a lapidação, vem um crescimento. E a gente sempre cresce de dentro para fora. A gente cresce em casa. A gente começa, o nosso laboratório é em casa. Se a gente tem esse laboratório, a gente consegue, digamos, se você consegue transformar o seu ambiente de trabalho, o seu ambiente, seu lar, ali juntamente com sua família, sua esposa, seus filhos, e em torno de você, você consegue ter noção de como fazer no mundo que você vai enfrentar lá fora.
2: Então bora ouvir a música e a gente volta daqui a pouco com o último bloco do Essencial de hoje.

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2: E de volta com Essencial, depois dessa história que na minha cabeça eu estava vendo um filme, né? Que realmente foi um processo que eu já tinha escutado com o Raimundo, que escreveu esse livro, Dia de Cão, tá aí, quem quiser procurar saber mais sobre essa história. Você falou em vídeo, tem vídeo também?
3: Tem vídeo, tem no YouTube, Hamilton S. Dantas.
2: Tem esse vídeo lá dessa situação. Tem. Aí procurarei daqui a pouco.
3: Não, está com uns, se não tiver, talvez mais 50 mil visualizações.
2: Muita gente não sabe dessa história. Eu vim saber quando eu peguei o livro, né? Eu entrevistei o Raimundo, ele contando do
3: muitos
2: livro.
3: Detalhes. O Raimundo foi companheiro de banco, sujeito muito centrado, muito tranquilo. E um exímio escritor, respeitado. E ele conta com muita identidade, porque ele viveu. Ele tem passagens que eu tenho lapso de memória. Isso é natural numa ocasião dessa, e ele foi muito feliz em pedir o depoimento de cada um, a janela que cada um enxergava,
2: cada um, né?
3: Enxergava, enxergou aquele momento, foi muito bom.
2: Então o banco fechou e aí veio a Geladinha?
3: A Geladinha já veio até, na verdade a Geladinha veio depois, mas antes já tinha um comércio. Eu sempre gostei de empreender, e isso é até uma razão pelo banco me chamar a atenção sempre. Não que eu deixasse o banco em segundo momento, mas é porque eles não aceitavam você ser gerente de banco,
2: dedicação exclusiva.
3: E ser empresário ao mesmo tempo. Nunca aceitaram, porque em 79, quando eu entrei no banco, eu tinha uma galeteria. Eu funcionava sábado e domingo, mas também já foi motivo de chamar a minha atenção. Eu digo, estou trabalhando sábado e domingo, que é uma inquietação que eu tenho. Eu não consigo fazer uma coisa só, algo só. Tem que estar fazendo alguma coisa, ou uma, duas, três, é o que eu sei fazer.
2: Aí o banco fechou, continuou com a galeteria.
3: Aí pronto, aí veio a Geladinha.
2: Que é um precursor realmente aí do Zé Delivery hoje, né?
3: É, exatamente. Naquela época a gente já fazia o delivery, né? Sem saber o que era delivery, né? Então,

0: gente fazia entregas em domicílios, já levava cerveja geladinha em isopores, né? Caixa de isopor com grades, já emprestava toalhas, cadeiras, já entregava gelo, uísque, enfim.
1: A festa toda estava
0: já naquela época a gente já fazia isso, né? Era a gente foi pioneiro, sim, nisso aí.
1: E como apareceu a Dinâmica Seguros?
0: A Dinâmica foi também logo que eu saí do banco, porque eu trabalhava muito com seguro. Desde 79, eu vendi, em 79 já vendi minhas primeiras apólices de seguro através do banco. Eu era escriturário, responsável pela carteira, e já fazia seguro. Uma coisa bem simplificada na época, né? Mas a gente vendia bastante, assim, em 79, em Curras Novas, no Banorte, a gente já vendia seguro. E ele era pioneiro. Ele foi pioneiro no ramo de seguros.
1: Aí você decidiu abrir a sua própria empresa.
0: E aí saindo do banco, eu já fiz o curso de corretor, então me tornei corretor.
1: E hoje a Dinâmica está com quanto tempo?
0: Ela é de 90 e... A fundação dela mesmo... É de 97, mas aqui em Mossoró eu comecei a trabalhar em 93, 94 com seguro.
1: E é impressionante como a gente só dá valor ao seguro quando precisa, né? A gente viu agora, né, essa semana, o circo do Tirolipa pegou fogo. Com certeza aquela estrutura toda vindo de um artista como o Tirolipa, que tem uma assessoria, né, toda, com certeza ele tem seguro. E hoje tem seguro de vida, seguro de carro, seguro de casa, o que mais?
0: Eu digo que seguro é uma vacina. Só serve se você tomar antes. Então ela é preventiva. Não adianta você apostar na sorte, né? Deus te deu meios e você conseguiu patrimônio, mas cabe a você também cuidar do resto, né? Então não adianta, já houveram muitas situações que as pessoas ficam realmente sem o transporte, às vezes sem seu, eu digo sempre, seu roçado, sua fonte de renda, por acreditar que nunca vai acontecer, né? Então certamente essa estrutura do rapaz lá do Tirolipa, né, tenha seguro. Eu quero acreditar que sim, né? Aí mostrou mesmo. Eu sou apaixonado por seguro, porque é real. Se você faz o seguro de forma correta, sem, digamos, sem indução, sem querer facilidade, sem olhar somente para o preço, ouvir bem o consultor de seguros, que ele vai te dar uma proposta decente.
1: Era isso que eu ia perguntar, como é que a gente conhece um bom corretor de seguros?
0: Quando ele não coloca o dinheiro em primeiro lugar. Isso é válido para todas as profissões. Quando ele coloca a preocupação com o seu possível cliente, potencial cliente, em primeiro lugar. Ele quer o bem-estar. E dinheiro é consequência. Ele virá. Se você faz bem feito, você fideliza. Se você faz mal feito, já era.
1: Nesses anos todos, tem alguma história que você possa contar pra gente de alguém que tava pra fechar o seguro e aconteceu um sinistro, é assim que fala, né?
0: Tem muitos. Tem de todas as naturezas que você imaginar. Eu lembro de uma cliente, era amiga minha, e ela estava com o esposo em Natal, e na época eles compraram um Corolla. E aí me pediram o cálculo, eu fiz o cálculo. Tinha tudo para fechar, porque eles tinham a nota fiscal na época. E não precisa, o carro zero você faz com a nota fiscal. Né? Faz com a nota fiscal. E eles acham, não, eu vou. E eu insisti, olha, eu estou fechando, já é tarde, estou fechando, mas vocês vão ou não fazer o seguro? Eu só posso fazer com a anuência de vocês. E eles, não, a gente vai pensar melhor. Eu também não sabia que eles iam viajar ou não. E eu não pedi nenhuma cobertura porque não cabia a mim, cabia a eles decidirem, né? E na vinda esse carro virou. Perda total e a senhora faleceu.
1: Nossa.
0: Então, depois já era, não tem como. já houve casos também, por exemplo, porque o seguro, depois que ele, você lança ele no sistema, emitindo ou não a apólice, você tem um prazo para pagar. Você tem um boleto para pagar de 5, 7 dias. Ou, se vier débito na conta também, você tem alguns dias para pagar. Cartão de crédito. Então, se passou no sistema, está garantido. O risco passa a ser da seguradora. Eu tenho aqui um empresário que ele fez um veículo e ele não tinha pago a primeira parcela. É um exemplo, mas já tem mais. E ele, vindo de Natal, ele bateu em dois jumentos, né? O carro dele foi perda total. Ele ligou para mim apavorado e... Mas eu não paguei a primeira parcela dele. Não, mas está dentro do prazo que a seguradora lhe deu. Não tem nenhum problema. Pode ficar... Mas então, como é que você me garante? É minha palavra. Você acredita ou não acredita?
1: Pois é, o que a pergunta foi essa, muito bem respondida, por sinal, que é, o seguro, um bom corretor, ele tem toda essa autonomia para saber o que é que está vendendo e até onde você pode ir, porque você sabe todo o trâmite que tem no ramo de seguros, né? Está quase terminando, mas tem que falar que você também está no ramo da alimentação.
0: É, perfeito.
1: Na geladinha, foi geladinha. Aí o começo do catamarã.
0: A gente resgatou a geladinha e está lá na rua do Odécimo Rosado, 660. Aí pega um pouco pega o início da professor Manuel João, né? Onde fica o catamarã também, que é uma área de lazer. E a gente está incrementando com brinquedos. Né?
1: Lá isso dá para fazer eventos, né?
0: É, eventos.
1: Tem tanto sala climatizada.
0: Mas virão outros empreendimentos.
1: E as novidades vocês vão ficar sabendo aqui no Essencial, na 105, tá? Quero agradecer primeiro o carinho, a confiança, a credibilidade no meu nome, no da rádio. E dizer que a gente tem muita coisa para fazer, né, Hamilton?
0: Tem. A gente
1: não podia ser diferente. No final do programa, quem pede a música sou eu. E eu quero pedir uma sua, por sua indicação.
0: Ah, então vamos fazer o seguinte. Eu fiz uma. Nós temos Mossoró, Cidade Junina aqui. Nós temos... uma que eu fiz para Santa Luzia, tem uma que eu gosto muito, que é Ponte Aérea, que eu fiz para aquele cabra André da Mata, viu? Puxando na tua orelha, viu, cabra? Que, por sinal, eu acredito que ficou muito boa, conta toda a história dele. Eu acho que a gente poderia pedir essa, sabe?
1: Vamos pedir essa?
0: Ponte Aérea.
1: Tá certo, uma homenagem pro meu querido Andrezinho da Mata, toda a sua família que eu amo de paixão. Então a gente encerra o Essencial de hoje. E lembrando que o Essencial é sempre terças e quintas, às 8 da noite, sábados e domingos, com reprise no sábado às 17 horas e no domingo às 16 horas. Não é isso, Enio Tessiano?
2: Bastante.
1: Vamos embora. Obrigada, Enio. Um abraço, Hamilton. A gente se encontra.
0: Ok. Muito obrigado. E que Deus nos abençoe sempre.
1: Amém.

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atenção esta missa de hoje, em ação de graças, por Antônio Arenildo Macedo Firmino, pela saúde, Laisa Cimelli, pela saúde de Milton Alexandre Nunes, pela saúde de família Nunes, pelos falecidos, Maria Marli da Silva Souza, um mês, Francisco de Assis de Oliveira, Maria Alcione Nunes, um ano, três meses, Maria das Dores da Silva, 4 anos, Evanir Mendes da Silva, 19 anos, João Belarmino da Silva, 23 anos, Valmir Reinaldo Dantas, 1 mês, Tarciso de Medeiros Pereira, 4 anos, Milson Mendonça de Souza, Marluce Alves do Monte de Mendonça, Antônio Oliveira de Souza, Maria de Lourdes Medeiros de Souza, 4 anos, Célia Lopes Macedo, 3 anos, Ana Cleide Pereira de Medeiros e Antônio Medeiros Filho. Boa tarde, irmãos e irmãs que estão presentes no Santuário de Santa Clara e aos que acompanham a nossa transmissão através da FM 105. Celebramos hoje a grande festa de Pentecostes, quando o Espírito Santo desceu sobre os discípulos e encheu seus corações de coragem, fé e alegria. O mesmo Espírito continua vivo na igreja e quer renovar também a nossa vida. Unidos como irmãos, peçamos ao Senhor a graça de viver o amor, a paz e ao serviço ao próximo. Fiquemos todos de pé para darmos início à nossa celebração.

0: Pai, do Filho e do Espírito Santo.
1: Amém.
0: Irmãos eleitos segundo a presciência de Deus Pai, pela santificação do Espírito, para obedecer a Jesus Cristo e participar da bênção da aspersão do seu sangue, graça e paz vos sejam concedidas abundantemente. Bendito seja Deus que nos reuniu no amor de Cristo. Reunidos para celebrar a solenidade de Pentecostes, peçamos ao Senhor, com a Igreja, que derrame sobre nós o Espírito Santo. Esse Espírito que nos foi dado no batismo e que já faz morada no nosso coração. Por isso, ao pedir o Espírito Santo, nós pedimos que se realize, se manifeste cada vez mais na nossa vida o projeto de Deus. Então, dóceis a esse Espírito, peçamos ao Senhor que nos ajude a caminhar neste mundo, buscando sempre mais, com as nossas ações, onde quer que estejamos, corresponder à vontade do Pai, como nos diz o Evangelho de hoje, sendo testemunhas da força do alto. Por isso, para bem celebrar essa Santa Eucaristia, unidos num só coração e numa só fé, aqueles que rezam conosco de casa, aqueles que rezam daqui do Santuário de Santa Clara, vamos de coração contrito pedir ao Senhor que nos perdoe de todos os nossos pecados, pedindo que, na força do Espírito, Ele dobre nossa dureza, aqueça tudo aquilo que em nós é frieza, nos fortaleça sempre mais e nos faça testemunhas do Seu amor. Por isso, com toda a confiança, lembrando todas aquelas situações em que nossas palavras, nossa maneira de agir não foi conforme o Espírito do Senhor, peçamos perdão.

Deus Todo-Poderoso, tenha compaixão de nós, perdoe nossos pecados e nos conduza à vida eterna. Amém.

0: Oremos. Ó Deus, que pelo mistério da festa de hoje santificais a vossa igreja inteira em todos os povos e nações, derramai por toda a extensão do mundo os dons do Espírito Santo e realizai agora no coração dos que creem em vós as maravilhas que operastes no início da pregação do Evangelho. Por nosso Senhor Jesus Cristo, vosso Filho, que é Deus, e convosco vive e reina na unidade do Espírito Santo por todos os séculos dos séculos.
1: Amém.

Leitura do Ato dos Apóstolos. Quando chegou o dia de Pentecostes, os discípulos estavam todos reunidos no mesmo lugar. De repente, veio do céu um barulho como se fosse uma forte ventania, que encheu a casa onde eles se encontravam. Então apareceu línguas como de fogo, que se repartiram e pousaram sobre cada um deles. Todos ficaram cheios do Espírito Santo e começaram a falar em outras línguas, conforme o Espírito o inspirava. Moravam em Jerusalém judeus devotos de todas as nações do mundo. Quando ouviram o barulho, juntou-se a multidão e todos ficaram confusos, pois cada um ouvia os discípulos falar em sua própria língua. Cheio de espanto e admiração, dizia: esses homens que estão falando não são todos galileus? Como é que nós o escutamos na nossa própria língua? Nós que somos partos, medos e elamitas, habitantes da Mesopotâmia, da Judéia e da Capadócia, do Ponto e da Ásia, da Frígia e da Panfilha, do Egito e da parte da Líbia, próximo de Cirene, também romanos que aqui residem, judeus e prosélitos, cretenses e árabes. Todos nós escutamos anunciar as maravilhas de Deus na nossa própria língua. Palavra do Senhor.

Leitura da primeira carta de São Paulo aos Coríntios. Irmãos, ninguém pode dizer Jesus é o Senhor, a não ser no Espírito Santo. Há diversidade de dons, mas um mesmo é o Espírito. A diversidade de ministérios, mas um mesmo é o Senhor. Há diferentes atividades, mas um mesmo Deus que realiza todas as coisas em todos. A cada um é dada a manifestação do Espírito em vista do bem comum. Como o corpo é um, embora tenha muitos membros, e como todos os membros do corpo, embora sejam muitos, formam um só corpo, assim também acontece com Cristo. De fato, todos nós, judeus ou gregos, escravos ou livres, fomos batizados num único Espírito para formarmos um único corpo. E todos nós bebemos de um único Espírito. Palavra do Senhor.

Ao anoitecer daquele dia, o primeiro da semana, estando fechadas por medo dos judeus as portas do lugar onde os discípulos se encontravam, Jesus entrou e, pondo-se no meio deles, disse: a paz esteja convosco. Depois destas palavras, mostrou-lhes as mãos e o lado. Então, os discípulos se alegraram por verem o Senhor. Novamente, Jesus disse: a paz esteja convosco. Como o Pai me enviou, também eu vos envio. E depois de ter dito isto, soprou sobre eles e disse: recebei o Espírito Santo. A quem perdoardes os pecados, eles lhe serão perdoados. A quem os não perdoardes, eles lhe serão retidos.

A solenidade que nós celebramos hoje, poderíamos assim chamar, de todo esse período da Páscoa, né? Um dia de 50 dias, isto é, 50 dias em que nós fomos fortalecidos, alimentados, orientados na força do ressuscitado e ao mesmo tempo preparados para agora, na força do ressuscitado e guiados pelo Espírito do ressuscitado, sermos no mundo um sinal do ressuscitado, fazendo da nossa vida

vendavais da vida, do mundo, que nos chacoalha de tantas maneiras. Nós não estamos sozinhos. O Senhor caminha conosco. E se somos hoje o que somos, não é por nossa força, mas é, antes de tudo, pela graça de Deus que se manifesta e age na nossa vida. Sem ela, nós não vamos a lugar nenhum. É nele, por ele, para ele, que nós, como diz São Paulo, existimos, nos movemos e somos. Por isso, a liturgia de hoje nos fala deste dom do alto, do Espírito Santo. O Evangelho diz claramente: recebei o Espírito Santo. Mas antes de Jesus soprar sobre os discípulos e dizer recebei o Espírito Santo, antes ele se apresenta mais uma vez. O Evangelho começa dizendo: ao anoitecer daquele dia, o primeiro da semana, por isso um dia de 50 dias, né? Ao longo de todos esses 50 dias, celebramos o grande dia da ressurreição. Esse dia que não fica no tempo da Páscoa, mas para dizer para nós que a ressurreição, os sinais da ressurreição, eles precisam acontecer na nossa vida todos os dias. Todos os dias nós devemos morrer com Cristo para todo dia com Ele ressuscitar. Nesse primeiro dia da semana, estando as portas fechadas com medo, Jesus entra e deseja a paz. O sinal da manifestação do Espírito, nós podemos constatar na primeira leitura, é justamente a paz de Deus. É justamente o entendimento e a acolhida da graça de Deus que realiza em nós maravilhas. Dizia o final da primeira leitura: todos se maravilhavam, todos se alegravam por ouvir as maravilhas de Deus na sua própria língua. E a grande maravilha de Deus se manifesta justamente no dom da paz. Aquela paz, como disse Jesus no outro momento, que o mundo não pode dar. Aquela paz que vem de Deus. Aquela paz que se manifesta em nós e através de nós, na vida do mundo, nos fazendo compreender. Nós ouvíamos esses dias o Evangelho, os discípulos dizerem a Jesus: agora você fala claramente, ou seja, agora nós conseguimos compreender. Queira Deus que nós possamos também dizer isso. Depois de toda essa experiência bonita, que não foi e nem pode ser uma experiência somente sentimental, mas uma experiência capaz de mudar profundamente a nossa vida, nosso jeito de pensar, nosso jeito de ser, de agir. Então, essa experiência que nos faz compreender aquilo que até então para nós é incompreensão. É isso que o Espírito Santo faz na vida dos discípulos. Abre o entendimento deles para que possam compreender aquilo que não eram capazes de compreender. Compreender que no reino de Deus, o maior, como nós ouvíamos ao longo desses dias e ouvimos na Quinta-feira Santa, o maior é aquele que serve, é aquele que se coloca à disposição, é aquele que se coloca para servir, e esse serviço é, antes de tudo, um sinal de amor. Então, é aí onde se manifesta os sinais, a manifestação da promessa de Deus. É tanto que Jesus, no Evangelho de hoje, chama a atenção dos discípulos, lembrando a eles justamente sobre isso, né? Eu vos ordeno.
E aquilo que Jesus ordenou é

0: justamente aquilo que o capítulo 13 do Evangelho de João chama a nossa atenção e os capítulos seguintes: amai-vos uns aos outros como eu vos amei. E é nessa capacidade de amar como ele, e é na capacidade de viver a missão de Jesus, como vai dizer o Evangelho de hoje: como o Pai me enviou, também eu vos envio. Então, nós fomos enviados não de qualquer jeito, não para qualquer coisa. Fomos enviados por Jesus como ele foi pelo Pai. Isto é, recebemos a mesma missão de Jesus. E a missão de Jesus foi justamente e é nos ensinar a construir o seu reino em nós e através de nós, sendo no mundo um sinal do seu amor, da sua paz, sendo no mundo um sinal às vezes de contradição. São Paulo, em outro momento, na carta aos Romanos, vai dizer: não vos conformeis com este mundo, mas renovai, transformai na força do Espírito Santo. Então, esse Espírito que vem sobre nós, que se manifesta hoje nesta solenidade e que quer se manifestar na nossa vida por meio dessa palavra, ele produz em nós um jeito novo de ser. Ele produz em nós um desejo sincero, inquieto, de mudança. Ele produz em nós e nos dá a paz, a verdadeira paz, aquela paz que não pode ser confundida com sossego. Muitas vezes nós confundimos paz com sossego. O sossego é aquele onde tudo está acomodado, nada incomoda. A paz não. A paz é aquela que nos coloca sempre com o coração inquieto. Enquanto não se manifesta em nós e através de nós a vontade de Deus. Essa é a paz que vem de Deus. Essa é a paz que Jesus nos ensinou e nos ensina com a sua vida. Por isso, a força do Espírito Santo, como nós ouvimos na primeira leitura, por meio da manifestação em línguas, ela nos coloca nessa mesma maravilha para anunciar a maravilha de Deus. Então, os discípulos, quando recebem o Espírito Santo, antes estavam com medo, agora abrem as portas e corajosamente começam a anunciar. E o anúncio não é outro, é a grande novidade: é Cristo Jesus. Ele morreu e ressuscitou. Assim também hoje, na força do Espírito, nós somos convidados a corajosamente anunciar a grande novidade. Essa novidade que não envelhece é Cristo Jesus. A novidade que traz paz ao coração humano. A novidade que renova todas as coisas. A novidade que dá sentido à nossa vida. E essa novidade, ela acontece quando nós nos abrimos à graça de Deus e deixamos que o Espírito de Deus que já habita em nós, de forma sacramental, ele age em nós, ele se manifeste em nós. É bem verdade, como nos advertia o Papa Francisco, que muitas vezes nós enjaulamos o Espírito Santo, nós aprisionamos o Espírito, querendo que prevaleça sempre a nossa vontade, sempre o nosso jeito, querendo que prevaleça sempre as nossas coisas, às vezes querendo, de maneira até ousada, mudar a palavra de Deus para que se acomode segundo os nossos ideais. Quando a palavra de Deus, ninguém aprisiona. Por isso que na força do Espírito, como dizia Jesus no capítulo 3 do Evangelho de João, quem nasceu do Espírito não sabe de onde vem nem para onde vai, para dizer, está nas mãos de Deus, não vive mais para si, mas a cada instante o único desejo do seu coração é fazer a vontade de Deus. E a vontade de Deus se manifesta quando nós acolhemos a sua palavra, aquilo que Jesus nos ensina, aquilo que ele nos testemunha com a sua vida e que nos convida a ser também testemunhas. Por isso que diz, também eu vos envio. E nos envia para quê? Para anunciar, para fazer chegar ao coração humano a paz de Deus, para fazer chegar ao coração humano a verdade que nunca muda. E por mais que a gente tente sufocá-la, por mais que a gente tente de toda maneira justificá-la ao nosso modo, ela vai ser sempre a verdade de Deus, a verdade que é o caminho, que é a nossa vida, essa verdade que é Jesus Cristo. Então, recriados por ele na força do Espírito, nós somos chamados a testemunhar isso. E nós testemunhamos quando formos capazes de colocar na nossa vida aquilo que diz a segunda leitura de hoje. Vocês lembram a segunda leitura de hoje? Da carta aos Coríntios, quando diz, ele é a cabeça, o Espírito distribui vários dons. Na força desse Espírito, unidos a Cristo cabeça, como um corpo, nós devemos caminhar. Nós devemos testemunhar essa unidade que acontece justamente na diversidade. E aqui está um sinal do Espírito. A unidade que acontece justamente na diversidade. Já dizia São Tomás de Aquino, não existe unidade na uniformidade. Às vezes, a tentação que nós corremos é querer que todo mundo pense do mesmo jeito, haja do mesmo jeito, faça as mesmas coisas. Na uniformidade não se manifesta a graça de Deus, mas prevalece a vontade de alguns sobre os outros. Na diversidade, não. Na diversidade se manifesta a força do Espírito Santo. Essa diversidade que produz em nós a unidade. Essa diversidade que nos faz entender que o dom que o outro recebeu não é para mim uma ameaça, mas é antes de tudo uma graça. E junto com o dom que eu recebi, se completa. E juntos nós formamos o corpo. E juntos nós caminhamos, nós trabalhamos, nós nos empenhamos para que prevaleça não a minha nem a sua vontade, mas a vontade de Deus. Essa é a beleza da diversidade. E como nós precisamos na igreja, principalmente nos tempos de hoje, redescobrir essa diversidade. É triste às vezes ver tantas situações de grupos, de pessoas que querem de fina força que a sua vontade prevaleça, que o seu jeito de ser igreja prevaleça, quando na verdade quem deve prevalecer é Cristo sempre, porque é por ele, é com ele e é para ele que nós nos colocamos neste caminho. É a ele que nós servimos, é a ele que nós ofertamos a vida, é por ele que nós caminhamos. Por isso, na força desse Espírito, somos convidados a testemunhar essa graça justamente na nossa maneira de viver a fé. E é aí onde se manifesta a ação do Espírito. Foi assim nas primeiras comunidades. Vejam como eles se amam. E não pense que na primeira comunidade, quando o texto diz, vejam como eles se amam, era todo mundo rindo, felizes e alegres. Não, tinha desentendimentos também. Basta continuar lendo os Atos dos Apóstolos. No entanto, muito mais do que os desentendimentos, era a força que os unia. Era a capacidade de perdoar e de pedir perdão. Era a capacidade de se colocar a serviço. Se a gente olha a grande ambição, poderíamos assim dizer, dos discípulos, depois que fazem a experiência com o Espírito Santo, não era agora procurando saber quem é o maior, quem é o mais importante, era justamente o serviço. É tanto que eles se lançam e vão, mesmo sabendo que vão enfrentar dificuldades, porque no coração deles ardia agora o desejo, não de poupar a vida, não de se apresentar talvez como alguém importante, mas fazer Jesus Cristo conhecido e amado. Hoje não é diferente. A palavra de Deus continua nos inquietando, nos provocando e nos convidando a ser um sinal. Assim como nas primeiras comunidades, o que atraía as pessoas era justamente o testemunho da comunidade. Assim também hoje, o que atrai as pessoas deve ser, antes de tudo, o testemunho da comunidade. Porque só quem é atraído pelo testemunho é capaz de se colocar a serviço. Quem não é atraído pelo testemunho, quem não é atraído pela graça de Deus, mais cedo ou mais tarde, vai embora. Porque quando vê as suas aspirações não serem realizadas, quando vê que as suas vontades não prevalecem, elas vão embora. Por isso que a graça do Espírito Santo, ela age em nós e nos faz enxergar e nos faz compreender que a vida de Deus, que somos chamados a viver e testemunhar, pede de nós, assim como nos primeiros discípulos, uma decisão: a quem nós queremos seguir, a quem nós queremos servir. E por isso o Senhor nos convida nesta palavra, a partir desta palavra, a fazer da nossa vida um testemunho. Eu vos envio. Nós ouvimos semana passada, para que ele nos envia? Vão, façam discípulos meus todos os povos. E veja, na força do Espírito Santo, eles não fizeram seguidores para si, eles fizeram seguidores de Jesus. Aqui também serve para nós. Às vezes nós queremos seguidores, quando na verdade é a Jesus que nós devemos seguir, é a Jesus que nós devemos anunciar, é Ele que deve prevalecer sempre, em tudo e por tudo. Então, que a força do Espírito Santo, o Espírito de Deus, que age em nós, nos ajude a vencer, também como dizia Papa Francisco, o espírito do mundanismo, o espírito, muitas vezes, da nossa vontade que, vez ou outra, teima em prevalecer, mas que prevaleça na igreja a graça de Deus. Nem que para isso, como dizia São João Paulo II, a gente volte a ser 12, mas que tenhamos a força e a coragem de não negar a nossa fé por qualquer coisa, de não trair nosso Senhor, de não trair a fé por qualquer coisa, anunciando o seu amor, anunciando a sua misericórdia, possamos, com paciência, com perseverança, com humildade, mas também com coragem, anunciar que Cristo está vivo e que a verdadeira vida está nele e por ele. Que a força do Espírito nos ajude e que possamos sair desta celebração desejosos de ser lá na nossa casa, no nosso trabalho, onde quer que a gente vá, ser um testemunho vivo do amor, da misericórdia de Deus. E assim, como verdadeiros discípulos, unidos à cabeça que é Cristo, ser um sinal visível e credível do Cristo que vive agora no nosso coração e na nossa vida e conta conosco para que o seu reino aconteça no mundo. Creio em Deus Pai Todo-Poderoso, Criador do céu e da terra, e em Jesus Cristo, seu único Filho, nosso Senhor, que foi concebido pelo poder do Espírito Santo, nasceu da Virgem Maria, padeceu sobre Pôncio Pilatos, foi crucificado, morto e sepultado, desceu à mansão dos mortos, ressuscitou ao terceiro dia, subiu aos céus, está sentado à direita de Deus Pai Todo-Poderoso,
1: onde há de vir julgar
0: os vivos e os mortos. Creio no Espírito Santo, na Santa Igreja Católica,
1: na comunhão dos santos,
0: na remissão dos pecados, na ressurreição da carne, na vida eterna.
1: Amém.
0: Com fé e confiança na força do Espírito que nos envia em missão, elevemos ao Senhor as nossas preces.
1: E após cada prece, nós responderemos: Vinde Espírito Santo, renovai o vosso povo.
2: Vinde Espírito Santo, renovai o vosso povo.

0: Espírito Santo, fogo divino da luz da Igreja, fortalecei o Papa Leão, nosso Bispo Dom Francisco de Sales, o Padre Alisson, reitor desse santuário e todos os ministros do Evangelho, para que anuncie o Cristo e com coragem e sabedoria, rezemos.
1: Vinde, Espírito Santo, renovai o vosso povo.
0: Espírito Santo, fonte de unidade e paz, olhai pelos povos marcados pela violência, pelas guerras, divisões, para que encontrem reconciliação, justiça e fraternidade, rezemos.
1: Vinde, Espírito Santo, renovai o vosso povo.
0: Espírito Santo, suscitai as santas vocações e fazei florescer nossos jovens, crianças e desejo de servir generosamente ao Reino de Deus, rezemos.
1: Vinde, Espírito Santo, renovai o vosso povo.
0: Espírito Santo, consolador dos aflitos, a esperança que, dos que creem e acolhei em vossa luz os nossos irmãos e irmãs falecidos, para que participem eternamente da alegria do Reino Celeste, rezemos.
1: Vinde, Espírito Santo, renovai o vosso povo.
0: Espírito Santo, hóspede da alma e consolador dos aflitos, renovai a nossa comunidade e, em especial, as famílias que estão recebendo os textos marianos em seus lares, para que vivamos na esperança e alegria do Evangelho, rezemos.
1: Vinde, Espírito Santo, renovai o vosso povo.
2: Tudo isso é o que nós te pedimos, Pai de bondade, por Jesus Cristo, teu Filho, na unidade do Espírito Santo.
3: Amém.
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0: Orai, irmãos e irmãs, para que nosso sacrifício seja aceito por Deus Pai Todo-Poderoso.
1: Receba, Senhor, por tuas mãos o sacrifício para a glória do seu nome, para o nosso bem de toda a sua santa igreja.
0: Concedei, nós vos pedimos, Senhor, que conforme a promessa do vosso Filho, o Espírito nos revele mais abundantemente o mistério deste sacrifício e nos manifeste toda a verdade. Por Cristo nosso Senhor.
2: Amém.
0: O Senhor esteja convosco.
2: Ele está no meio de nós.
0: Corações ao alto.
2: O nosso coração está em Deus.
0: Demos graças ao Senhor nosso Deus.
2: É nosso dever e nossa salvação.
0: Na verdade, é digno e justo. É nosso dever e salvação dar-vos graça sempre e em todo lugar, Senhor Pai Santo, Deus Eterno e Todo-Poderoso. Pois para levar à plenitude o mistério pascal, derramastes hoje o Espírito Santo sobre aqueles que, em comunhão com vosso Filho unigênito, se tornaram filhos e filhas por adoção. É Ele que, no início da Igreja nascente, infundiu em todos os povos o conhecimento do verdadeiro Deus e reuniu as diversas línguas na profissão de uma só fé. Por isso, transbordando de alegria pascal, a humanidade toda exulta, mas também as forças do alto e os angélicos poderes proclamam sem fim o hino de vossa glória, cantando a uma só voz.

0: Pai de misericórdia, a quem sobem nossos louvores, suplicantes vos rogamos e pedimos, por Jesus Cristo, vosso Filho e Senhor nosso, que aceiteis e abençoeis esses dons, estas oferendas, este sacrifício puro e santo, que oferecemos antes de tudo pela vossa Igreja Santa e Católica. Concedei-lhe paz e proteção, unindo-a num só corpo e governando-a por toda a terra. Em comunhão com o vosso servo, o Papa Leão, o nosso Bispo Francisco de Sales e todos os que guardam a fé católica que receberam dos apóstolos.
1: Abençoai nossa oferenda, ó Senhor.
0: Lembrai-vos, ó Pai, dos vossos filhos e filhas e de todos os que circundam este altar, dos quais conheceis a fé e a dedicação ao vosso serviço. Por eles, nós vos oferecemos e também eles vos oferecem este sacrifício de louvor, por si e por todos os seus. E elevam a vós as suas preces, Deus eterno, vivo e verdadeiro, para alcançar o perdão de suas faltas, a segurança em suas vidas e a salvação que esperam.
2: Lembrai-vos, ó Pai, dos vossos filhos.
0: Em comunhão com toda a Igreja, celebramos o dia santíssimo de Pentecostes, em que o Espírito Santo, em línguas de fogo, se manifestou aos apóstolos. Veneramos em primeiro lugar a memória da Mãe de nosso Deus e Senhor Jesus Cristo, a gloriosa sempre Virgem Maria, e de São José, seu esposo, e também dos santos apóstolos e mártires, Pedro e Paulo, André, Tiago e João, Tomé, Tiago e Filipe, Bartolomeu e Mateus, Simão e Tadeu, Lino, Cleto e Clemente, Sisto, Cornélio e Cipriano, Lourenço e Crisógono, João e Paulo, Cosme e Damião e todos os vossos santos, por seus méritos e preces, concedei-nos sem cessar a vossa proteção.
2: Em comunhão com vossos santos, vos louvamos.
0: Aceitai, ó Pai, com bondade a oblação dos vossos servos e de toda a vossa família. Dai-nos sempre a vossa paz. Livrai-nos da condenação eterna e acolhei-nos entre os vossos eleitos. Dignai-vos, ó Pai, aceitar, abençoar e santificar estas oferendas, recebei-as como sacrifício espiritual perfeito, a fim de que se tornem para nós o corpo e o sangue do vosso amado Filho, nosso Senhor Jesus Cristo.
2: Enviai o vosso Espírito Santo.
0: Na véspera da sua paixão, ele tomou o pão em suas santas e veneráveis mãos, elevou os olhos ao céu, a vós, ó Pai Todo-Poderoso, pronunciou a bênção de ação de graças, partiu o pão e o deu a seus discípulos, dizendo: tomai todos e comei, isto é meu corpo, que será entregue por vós.

Do mesmo modo, no fim da ceia, ele tomou este precioso cálice em suas santas e veneráveis mãos, pronunciou novamente a bênção de ação de graças e o deu a seus discípulos, dizendo: tomai todos e bebei, este é o cálice do meu sangue, o sangue da nova e eterna aliança, que será derramado por vós e por todos para remissão dos pecados. Fazei isto em memória de mim.

0: Mistério da fé.
1: Anunciamos, Senhor, a vossa morte e proclamamos a vossa ressurreição. Vinde, Senhor Jesus.
0: Celebrando, pois, a memória da bem-aventurada paixão do vosso Filho, da sua ressurreição dentre os mortos e gloriosa ascensão aos céus, nós, os vossos servos e também o vosso povo santo, vos oferecemos, ó Pai, dentre os bens que nos destes, o sacrifício puro, santo e imaculado, pão santo da vida eterna e cálice da perpétua salvação. Recebei, ó Pai, com olhar benigno, esta oferta, que como recebestes a oferta do justo Abel, o sacrifício do nosso patriarca Abraão e a oblação pura e santa do sumo sacerdote Melquisedeque.
1: Aceitai, Senhor, a nossa oferta.
0: Suplicantes vos pedimos, ó Deus onipotente, que esta nossa oferenda seja levada à vossa presença no altar do céu, pelas mãos do vosso santo anjo, para que todos nós, participando deste altar, pela comunhão do Santíssimo Corpo e Sangue do vosso Filho, sejamos repletos de todas as bênçãos e graças do céu.
1: O Espírito nos une no só corpo.
0: Lembrai-vos, ó Pai, dos vossos filhos e filhas. Rezemos por Maria Marli da Silva Souza e Valmi Reinaldo Dantas, 30 dias do seu falecimento. Rezemos também por todas as pessoas que pedem, que estão na eternidade, os que morreram vítimas da fome, da guerra, que nos precederam com o sinal da fé e dormem o sono da paz. A eles e a todos os que descansam no Cristo, concedei o repouso, a luz e a paz.
1: Concedei-lhe, ó Senhor, a luz eterna.
0: E a todos nós, pecadores, que esperamos em vossa infinita misericórdia, concedei, não por nossos méritos, mas por vossa bondade, o convívio dos apóstolos e mártires, João Batista e Estevão, Matias e Barnabé, Inácio, Alexandre, Marcelino e Pedro, Felicidade Perpétua, Águeda e Luzia, Inês, Cecília e Anastácia e todos os vossos santos, por Cristo Senhor nosso. Por ele não cessais de criar, santificar, vivificar, abençoar estes bens e distribuí-los entre nós. Por Cristo, com Cristo e em Cristo, a vós, Deus Pai Todo-Poderoso, na unidade do Espírito Santo, toda honra.

0: guiados pelo Espírito Santo que ora em nós e por nós, elevemos as mãos ao Pai e rezemos juntos a oração que o próprio Jesus nos ensinou. Pai nosso, que estais nos céus, santificado seja o vosso nome. Venha a nós o vosso reino, seja feita a vossa vontade, assim na terra como no céu. O pão nosso de cada dia nos dai hoje, perdoai as nossas ofensas, assim como nós perdoamos a quem nos tem ofendido. E não nos deixeis cair em tentação,
1: mas livrai-nos do mal.
0: Livrai-nos de todos os males, ó Pai, e dai-nos hoje vossa paz. Ajudados pela vossa misericórdia, sejamos sempre livres do pecado e protegidos de todos os perigos, enquanto aguardamos a feliz esperança e a vinda do nosso Salvador, Jesus Cristo.
1: Vosso é o reino, o poder e a glória para sempre.
0: Senhor Jesus Cristo, dissestes aos vossos apóstolos: eu vos deixo a paz, eu vos dou a minha paz. Não olheis os nossos pecados, mas se a fé que anima a vossa igreja. Dai-lhe segundo vosso desejo a paz e unidade. Vós que sois Deus com o Pai e o Espírito Santo.
2: Amém.
0: A paz do Senhor esteja sempre convosco.
2: O amor de Cristo nos uniu.

0: provai e vede como o Senhor é bom. Feliz de quem encontra nele seu refúgio. Feliz de quem se deixa guiar pelo seu Espírito. Ele é o Cordeiro de Deus que tira o pecado do mundo.
1: Senhor, eu não sou digno de que entreis em minha morada, mas dizei uma palavra e serei salvo.

0: Oremos. Ó Deus, que enriqueceis a Igreja com os bens do céu, conservai-a em vossa graça, para que o dom do alto, o Espírito Santo, nela continue sendo sua força, e o alimento espiritual que recebemos aperfeiçoe em nós a obra da redenção. Por Cristo nosso Senhor.
1: Amém.
0: Ave Maria, cheia de graça, o Senhor é convosco. Bendita sois vós entre as mulheres. Bendito é o fruto do vosso ventre, Jesus. Santa Maria, Mãe de Deus, rogai por nós, pecadores, agora e na hora de nossa morte. Amém.
2: Alguns comunicados, né? Podemos sentar um pouquinho. Informamos que nesse mês de maio, né, continua a oração do Santo Terço, de segunda a sexta, às 19h30, nas residências aqui no bairro Dom Jaime Câmara. Os domingos, 16, confissões, às 16h15, 4h15 da tarde, ofício das vestes com as irmãs Clarice, às 17h, missa dos peregrinos. Inscrições abertas para o coral juvenil, criança e adolescente, de 7 a 14. Ensaio todos os sábados, de 9 às 11, aqui no santuário. A participação na missa acontece todo o terceiro domingo de cada mês. Durante o ensaio, temos momentos de formação sobre música, litúrgica, técnica vocal, prática de coral e preparação das celebrações. Informações e inscrições para a coordenação do coral. É só procurar a Alexandra Rosa aí. Nesse mês de maio, a missa de quarta-feira em família estão suspensos devido à programação do mês mariano. Todos os domingos, após a missa, o José Maria está vendendo o seu livro, autografado, intitulado José Maria de Oliveira, Homem de Fé e Empreendedorismo, no valor de R$50. O valor está sendo revertido em prol das irmãs de Clarissa aqui no santuário.
0: Então, após a bênção, pediria que vocês permanecessem, porque hoje, após a bênção, nós temos o rito do apagamento do círio. Né? Então, o padre vai dar a bênção final, depois da bênção, todo mundo permanece rapidinho, e aí faz o envio depois que apagarmos o círio. Tá bom? Então, vamos ficar de pé. Pedir a bênção de Deus sobre nós. O Senhor esteja convosco.
2: Ele está no meio de nós.
0: Após cada invocação, todos respondem amém. Deus e Pai das luzes, que hoje iluminou os corações dos discípulos, derramando sobre eles o Espírito Santo, vos conceda a alegria de sua bênção e a plenitude dos dons do mesmo Espírito.
3: Amém.
0: Aquele fogo descido de modo admirável sobre os discípulos, por seu poder, purifique os vossos corações de todo mal e vos ilumine com o esplendor de sua luz.
2: Amém.
3: Amém.
0: Aquele que na proclamação de uma só fé reuniu a diversidade de línguas, vos faça perseverar na mesma fé e por ela passada a esperança, a plena visão.
2: Amém.
0: E a bênção de Deus Todo-Poderoso, Pai, Filho e Espírito Santo, desça sobre vós e permaneça sempre.
3: Amém.

irmãos e irmãs, na noite da qual se deu a vida ao alegre tempo pascal, o dia de 50 dias, no momento de acender o círio, nós aclamamos jubilosamente Cristo nossa luz. E a luz do círio pascal nos acompanhou nesses 50 dias, como memória do mistério que celebramos, sinal de Cristo ressuscitado, luz verdadeira do mundo que ilumina toda criatura, sinal da vida nova em Cristo, que libertando os pecadores das trevas, torna-os participantes com os santos do reino da luz. Hoje, no dia de Pentecostes, ao fechar-se o tempo da Páscoa, o círio é apagado. Este sinal nos é tirado, também porque transfigurados pela Páscoa e abrasados pelo Espírito do ressuscitado, que nos cumulou com seus dons, agora devemos ser nós, a luz de Cristo, que se irradia o seu fulgor como uma coluna luminosa no deserto da história, a conduzir as pessoas, guiando-as no êxodo definitivo em direção aos novos céus e à nova terra. Promessa de nosso Deus e manifestada em Jesus Cristo, primeiro e último, Alfa e Ômega, Senhor do tempo e da história. No decurso do ano litúrgico, à luz do círio pascal, fulgurar em dois momentos importantes do caminhar da Igreja. Na primeira Páscoa, vivida pelos seus filhos na recepção do batismo, e por ocasião da última Páscoa, quando com a morte ingressarão na verdadeira luz. Ó sol de justiça, raio bendito, primeira fonte de luz, com ardente desejado acima de tudo, potente, inescrutável e inefável, alegria do bem, visão da esperança satisfeita, louvado e celeste, Cristo Criador, Rei da Glória, certeza da vida, preenchei os vazios da nossa voz com a vossa palavra onipotente, oferecendo-a como súplica agradável ao vosso Pai Altíssimo.

esplendor da glória do Pai, que difundis a claridade da verdadeira luz, raio da vida, fonte de todo esplendor. Vós, dia sem ocaso, luz de nosso dia, sol verdadeiro que penetrais e aqueceis o nosso coração, infundi em nossos sentidos a chama perene do vosso Santo Espírito.

Vós sois a lâmpada da casa paterna e a iluminais com a luz abrasadora. Sois o sol da justiça, o dia sem poente, a luminosa estrela da manhã. Inundai a santa igreja com o fulgor da vossa

Vós sois a luz do mundo, o verdadeiro doador da luz, mais luminoso que o sol do meio-dia. Revestido de luz e esplendor, iluminai os sentimentos mais profundos do nosso coração e fazei-nos resplandecer como luz diante

Vós sois do mundo o verdadeiro doador da luz, mais luminoso que o sol do meio-dia. Revesti-nos de luz e esplendor. Iluminai os sentimentos mais profundos do nosso coração e fazei-nos resplandecer como luz diante do mundo.

fomos, enquanto o padre incensa o sírio, depois faz o momento de apagar o sírio, vamos cantar aquele refrãozinho, com certeza todo mundo conhece, que diz assim:

0: Dignai-vos, ó Cristo, nosso dulcíssimo Salvador, manter aceso as lâmpadas da nossa fé, que em vosso templo elas refulgam constantemente e ilumine as noites do nosso mundo. Alimentadas por vós, que sois a luz eterna, que sejam iluminados os ângulos obscuros do nosso espírito e expulsas para longe de nós as trevas do pecado. Fazei que vejamos, contemplemos e desejemos a vós somente, que só a vós amemos enquanto caminhamos presurosos na esperança, aguardando com fervor o vosso retorno. Vós que viveis e reinais pelos séculos dos séculos.
1: Amém.
0: Com a bênção que de Deus nós recebemos, tenham todos uma boa semana. Se alguém tem algum objeto de devoção para abençoar, depois pode vir até aqui à frente no altar. Ide em paz e o Senhor vos acompanhe. Aleluia, aleluia.
1: Graças a Deus. Aleluia, aleluia. Aleluia.
2: Encerramos aqui na transmissão ao vivo da tradicional Missa dos Peregrinos, diretamente do Santuário de Santa Clara. Agradecemos a você por ter participado conosco através da FM 105. Retornamos o som aos estúdios da FM 105. Boa noite, Pai.

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1: Você tava aí do outro lado esperando e finalmente chegou, sim, mais uma edição do Top Classic. Ah, que agradável. Vamos juntos? Sim, o melhor dos anos 60, 70, 80 e 90. Essa viagem gostosa que você tanto adora e eu também. Eu sou Rodrigo Moreira e você viaja comigo. Mais uma edição do Top Classic. 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

Gente linda, boa gente, Alphaville, The Beatles, California World, passou por aqui e fechamos com Billy Paul, The End Mr. Jones. Todos

0: muito mais música na programação. 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

0: Esta linda melodia é uma canção marcante. Muita gente conhece, canta, adora ouvir música boa, recordar e viver. É o Top Classic para você, que é o nosso ouvinte mais querido de todo o Brasil. Top Classic vai para um rápido intervalo e volta logo logo com mais músicas para curtirmos juntinhos. Já já voltamos.
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0: Olha, são tantas músicas legais que passaram nessa sequência. Você dançou, você pulou, você chorou, mexeu com a sua emoção, mexeu com o seu coração. Fechamos essa sequência sensacional com Chicago. Give You Love.
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0: É sequência atrás de sequência, é música boa atrás de música boa. Morris Albert, Air Supply e Gal Costa e Caetano Veloso passaram por aqui. Só que Gal Costa e Caetano Veloso, fechamos com sorte. Sim, sorte que você traz pra mim e que eu desejo pra você. Fica aí, daqui a pouco eu volto com muito mais.
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0: Tudo de bom pra você na sintonia. É o melhor do Pop Classic de volta.
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0: É sucesso atrás de sucesso, emplacando no seu rádio, aqui no Top Classic, trazendo as românticas, as lentinhas, as mais apaixonantes dos anos 60, 70, 80 e 90. Top Classic, fala para os seus amigos que você curte uma boa música para ele começar a curtir com a gente também. Nós vamos dar uma pequena pausa, já já tem muito mais para você, aqui na número 1.
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É música, é sucesso, é canção escolhida a dedo. É assim que fechamos essa linda sequência do Top Classic. Intervalo. Daqui a pouquinho a gente volta. Tem muito mais.

0: Que sequência agradável, Fábio Júnior, Desejos e Delírios, Celine Dion e Beatles, Celine Dion e Bee Gees, Immortality, Phil Collins e Ghost of Might. Phil Collins, fechando com essa sequência maravilhosa, já tem mais pra você.
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